no exterior, onde Fujimori conquistou um apoio mais forte do que seu rival. Essas são áreas em que Keiko Fujimori deve ter uma vantagem, disse Gonzalo Maquês, diretor do consultório de dados Caleidos. Portanto, não há possibilidade, digamos, de que o resultado mude. Enquanto Fujimori, que pode se tornar a primeira mulher eleita diretamente para a presidência do Peru, já perdeu três segundos turnos anteriores. No mais recente, em 2021, ela foi derrotada pelo candidato de esquerda Pedro Castillo por apenas 44.200 votos, né? Enquanto a lenta revisão e recontagem dos votos contestados continuavam, o partido de Sánchez, junto com El Peru, afirmou nesta semana que não respeitará o resultado final das eleições presidencial por falta de transparência e convocou protesto em Lima para sexta-feira. A sigla também entrou na justiça peruana buscando anular voto a favor de Fujimori. Missões de observação eleitoral da Organização dos Estados Americanos e da União Europeia afirmaram separadamente que a votação transcorreu normalmente e estararam os candidatos e o país a aguardar o resultado oficial. Portanto, aí, né? Pedimos desculpa a todos, né? Porque tem palavras aqui que depois que a gente fez esse tratamento, estamos aí, né? Ainda faltando ainda um pouco de dente na boca. E algumas palavras estão saindo e a voz está diferente. Vocês estão observando, né? Enquanto isso, vamos trazer de música aí para você ouvir aí com a sua família, né? Muita música vai tocar aí hoje, sem alô. E a gente vai trazer Zezé Di Camargo e Luciano no seu rádio.

É isso aí, né? Estamos aí, né, com o programa de alô, né? Hoje com pouca alô, né? Estamos aí fazendo tratamento bioral, né? E não está sendo possível a gente falar muito, mas eu quero deixar aí um alô especial para todos os ouvintes que estão ligados, né? Os ouvintes aí, eu quero mandar aí um alô para a minha amiga, a dona Graça, lá da Rotatória, juntamente com seu esposo Edson, né? É, que Deus abençoe ela e que ela venha aí ter muita saúde, né? Que Deus abençoe para ela ter muita saúde aí, muitos anos de vida. É, porque a gente, quando gosta de uma pessoa, não devemos desejar o bem para ela somente no aniversário que ela faz ano, né? No aniversário dela, mas sim todo dia, né? Porque a gente, quando a gente gosta, a gente faz assim, deseja o bem para aquela pessoa todo dia. E também presentes, a gente, quando gosta de uma pessoa, a gente não precisa dar presente só no dia do aniversário dela, né? Dá no dia que é o coração. É, sentir vontade, né, de dar, você dê para aquela pessoa que você gosta dela, independente do dia do nascimento dela, não é isso? Quero mandar um alô especial para todo mundo que está ligado aí no bairro do Triângulo, curtindo o programa de alô.

0: Comunicamos nossos ouvintes que teremos reunião em Tarauacá na próxima terça-feira, às 19h30, rodovia BR-364, número 1312, bairro Corcovado. Nosso endereço para cartas: Igreja Apostólica, Caixa Postal 10.064, CEP 03014-970, São Paulo, capital. Estamos apresentando A Hora Milagrosa e na sequência vai falar-lhes o pastor Nilson Bittencourt Cairoli.
1: Prezados e amados ouvintes do programa Hora Milagrosa e irmãos apostólicos, que a paz de nosso Senhor Jesus, bem como a bênção da Santa Vó Rosa, nosso Espírito Consolador, de Jesus nosso Senhor, nosso Eterno Salvador, que a bênção e a graça de Maria Santíssima, nossa Santa Mãe, e a bênção do nosso santo e querido irmão Aldo esteja sobre todos os ouvintes deste programa A Hora Milagrosa e dos nossos irmãos apostólicos. Nesta oportunidade, quero falar a todos os prezados ouvintes e irmãos apostólicos a respeito de uma promessa que Jesus fez, revelando a São João no livro de Apocalipse. Jesus disse, através do anjo que ele enviou: eis que eu tenho posto diante de ti uma porta que ninguém pode fechar. Tens pouca força, entretanto, guardaste a minha palavra e não negaste o meu nome. É uma promessa que Jesus fez a todos quantos verdadeiramente crescem nele, aceitassem a sua doutrina. E aceitar, o que significa? Aceitar é quando a pessoa toma como verdade. E toda pessoa que toma algo como verdade, ela pratica, ela obedece. E Jesus, ele prometeu que colocaria uma porta aberta. O que é isso? Que porta é essa? É todo o poder do céu que ele colocou à disposição daqueles que o aceitassem. E ele lutou e luta até hoje. E para que esta porta estivesse sempre aberta, Jesus, nos dias atuais, voltou a esta terra. Formou esta igreja apostólica, usando para isso a Santa Vó Rosa, nosso Espírito Consolador. Esteve conosco por 16 anos, revelando a doutrina, a disciplina, a sua santa vontade, através da Santa Vó Rosa. À medida que ela foi se santificando ainda mais, que ela foi dando provas da sua

0: sua fidelidade, da sua lealdade com Jesus, ele foi lhe dando mais poder, até dar à Santa Vó Rosa todo o poder que ele possuía. Então a plenitude de Deus, todo o poder do nosso Pai, passou a existir novamente nesta terra, no nosso meio. E todos aqueles que passaram a aceitar a doutrina ensinada por esta igreja, e que deseja que todos os seus problemas, porque vivendo nesta terra nós temos luta, nós temos, encontramos dificuldade, passamos por provações, mas se soubermos não negar a Jesus, como ele fala neste versículo que eu citei, nada será impossível, nós sempre venceremos. Porque a Santa Vó Rosa recebeu de Jesus a incumbência de amparar, proteger os filhos de Deus que estão aqui na terra. Quando Jesus conseguiu cumprir a sua mais difícil e importante de todas as promessas, que foi a formação do Espírito Consolador, que ele mesmo prometeu e São João registrou no seu Evangelho, se vós me amardes, guardareis os meus mandamentos, e eu rogarei ao Pai, e ele vos dará um outro Consolador, para que esteja convosco para sempre. E São Paulo, falando a esse respeito, disse, quando todas as coisas lhe estiverem sujeitas, então o próprio Filho se sujeitará àquele que todas as coisas lhe sujeitou. Isto é, quando Jesus tivesse garantido a vitória do reino dos céus, ao cumprir a promessa do Consolador, ele entregaria o governo ao nosso Deus. E o nosso Deus, então, usando o Consolador formado por Jesus, iria derrotar o poder do mal. Ele próprio. Por isso que Deus deu poder para ele fazer. E ele, então, devolveu tudo isso preparado para que Deus fosse o grande vitorioso, como está sendo. Só que para que as pessoas possam ter esta porta sempre aberta, para que as pessoas possam sempre compreender estas coisas, possam vencer toda e qualquer dificuldade, é preciso que as pessoas sejam obedientes. Aceitem a doutrina de Jesus, porque a Santa Vó Rosa não veio para substituí-lo. A Santa Vó Rosa não veio para fazer uma doutrina nova. Ela veio para exatamente fazer prevalecer toda esta graça salvadora de Jesus. Ensinar a verdade tal qual ela precisava ser ensinada. Sem engano, por isso que nós temos no hino de número 1 do nosso hinário. Nós somos a Igreja Apostólica. A Igreja forte que não teme o mal. E que marcha confiante, porque ela é integrante do poder celestial. Esta igreja faz parte do poder celestial. Por quê? Porque ela busca a santidade. E a sua força é andar sempre na verdade. E foi para isso que Jesus voltou e formou a Santa Vó Rosa. E quando ela foi para o céu e foi investida das suas funções de Espírito Consolador, ela deixou no nosso meio um santo profeta que nos dirigiu por 44 anos e complementou tudo o que precisava ser ensinado para que hoje nós pudéssemos caminhar a passos seguros e firmes para chegarmos até a nossa última vitória. Mas entendam, os prezados ouvintes, os nossos irmãos apostólicos, que é necessário que cada um faça a sua parte, para que esta porta que Deus colocou à nossa frente, que Jesus colocou à nossa frente, nunca se feche, porque o pecado faz com que esta porta se feche. A falta de fé, o desânimo, a falta de coragem, todas estas coisas fazem com que esta porta se feche, porque ela tira o mérito à graça de Deus. E esta graça que foi colocada à nossa disposição, toda esta graça, é preciso que cada um mereça possuir. Porque à medida que a pessoa se afasta de Deus, perde a sua fé, perde o seu ânimo, se desacursoa com uma luta, muitas vezes não tem paciência para esperar o tempo de Deus, pede e quer ser atendido na hora. E muitas vezes este não é o tempo de Deus. Nós temos que ter paciência para esperar o momento certo, porque o momento de recebermos é o momento mais certo que Deus viu em nossa vida. O melhor para nós, Ele nunca faz nada que não seja o melhor para o seu filho. Então, esta porta está sempre aberta. E tendo esta fé, devemos buscar a graça de Deus, pedindo com fé, com amor, com sinceridade, mas tendo paciência para esperar o momento certo de receber aquilo que tanto almejamos, que tanto Deus quer nos dar, mas no momento certo, no momento adequado, depois de provarmos para Ele também a nossa fé. Creiam verdadeiramente, prezados ouvintes e irmãos apostólicos, que Jesus deu para nós, Ele colocou uma porta aberta diante de nós, colocou diante de nós todas as virtudes necessárias, toda unção precisa, porque nós temos crido nele. Só precisamos conservar, guardar a fé, guardar o amor, permanecer firme, sem deixar que o desânimo ou que qualquer coisa interrompa esta ligação entre nós que estamos aqui na terra e os que estão nos céus. Se esta ligação for sempre perfeita, todos nós, indistintamente, seremos vencedores, seremos vitoriosos até o dia em que Deus quiser que vivamos nesta terra. Creiam nisto verdadeiramente. Busquem de todo o seu coração aproximar-se de Deus. Confiem na Santa Vó Rosa, porque ela foi preparada para estar à nossa frente, para que em nome do nosso Deus ela nos guarde, ela nos conduza até o reino dos céus. E ela deu a sua vida por amor a nós, por amor a esta igreja. Confiem na Santa Vó Rosa, confiem também no Santo Irmão Aldo, que dedicou a sua vida por 44 anos para nos conduzir, para nos fazer compreender o valor extraordinário da obra que o Reino dos Céus realiza. A obra que Maria Santíssima realizou, que os santos profetas, que os santos apóstolos, que Jesus realizaram. Nos fez compreender coisas importantíssimas para alicerçar a nossa fé. Então, prezados ouvintes, guardem esta promessa de Jesus, mas lutem para merecer que ela se cumpra na sua vida, porque a parte do céu foi bem feita e é perfeita. Amém. Agora vou orar em favor de todos. Confiem muito, de todo o seu coração. E a Santa Vó Rosa, o Santo Irmão Aldo, em nome de Jesus, de Maria Santíssima, eles te abençoarão. Trarão até a sua vida a unção poderosa do Espírito Santo do nosso Pai, para que tenham sabedoria para vencer sempre e sempre terem ânimo, coragem e fé para serem vencedores. Bendito Deus nosso Pai, te amamos de todo o nosso coração e te agradecemos como também agradecemos a Jesus, a Maria Santíssima, pela Santa Vó Rosa, nosso Consolador, pelo Santo Irmão Aldo, este santo profeta que nos amou tanto, que cuidou de nós com tanto carinho durante toda a sua vida terrena. E hoje do céu, junto com Jesus, com Maria Santíssima, com a Santa Vó Rosa, com todos os santos e anjos da glória celeste, cuida de nós como um pastor por excelência. É para o Senhor, irmão Aldo, e para a Santa Vó Rosa, que em nome de Jesus eu rogo a bênção do céu para estes ouvintes do programa Hora Milagrosa. Que eles tenham vida, que eles tenham saúde, que eles tenham a graça do céu e sintam a paz, o consolo que só o céu pode dar. Para que eles sintam esta porta aberta, que é a manifestação do poder do céu na sua vida. E por tudo isso eles se sintam felizes, amparados, guardados. Por isso eu rogo que a Senhora Santa Vó, que o Santo Irmão Aldo dê saúde aos que estão enfermos. Para aqueles que estão tendo dificuldade na sua vida material, que lutam com dificuldade no seu trabalho, que a Senhora lhes dê sabedoria para que sejam prósperos que tenham uma vida mais tranquila aqui na terra. Para esses lares que estão representados na tua presença, eles tenham alívio, eles tenham paz. Exista a verdadeira felicidade nesses lares. Santa Vó Rosa bendita, unge também a água, o óleo que eles colocaram junto deste aparelho receptor, para que no momento de perigo e muitas vezes de aflição que o mal lançar contra eles como um dardo inflamável pensando que irá vencê-los, eles se valham desses elementos para apagar esta chama do mal e possam ser vencedores por esta porta aberta, que é a Senhora, os seus ensinos, o Santo Irmão Aldo, que está aberta diante de nós, para que a graça dos céus recaia sobre todos. Santa Vó Rosa bendita, dá pois a eles a tua graça e esta bênção preciosa. Ó prezados ouvintes, recebam pois a bênção do nosso Deus, de Jesus nosso Senhor, de Maria Santíssima, da Santa Vó Rosa e também do nosso Santo Irmão Aldo, e que toda esta graça esteja sempre consigo. Amém.
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0: Está no ar a Voz do Brasil. As notícias do governo federal que movimentaram o país no dia de hoje.
1: Olá, boa noite.
2: Boa noite para você que nos acompanha em todo o país.
1: Quinta-feira, 18 de junho de 2026.
2: Vamos ao destaque do dia, saúde em casa.
1: O governo do Brasil lança programa de atenção domiciliar à pessoa idosa, o PAD Brasil.
2: Equipes vão atuar junto com os profissionais de saúde da família para atender em casa os idosos e diminuir a necessidade de hospitalizações.
1: E mais 21 cidades pequenas vão receber o programa Melhor em Casa, que leva atendimento contínuo do SUS no domicílio. Pablo Mundini.
3: O atendimento é destinado principalmente a pacientes que receberam alta hospitalar, mas ainda precisam de acompanhamento intensivo para recuperar movimentos, autonomia e independência.
2: E ainda, direitos de crianças e adolescentes.
1: Combate ao trabalho infantil teve mais de 10 ações de fiscalização em 2025 e retirou mais de 4.300 crianças de condições laborais inapropriadas.
2: Por outro lado, o trabalho legal para jovens aprendizes cresceu e chegou a 726 mil contratos ativos.
1: E nós vamos falar também de combate às casas ilegais de apostas.
2: Operação Conto da Sorte mira em esquema de bets irregulares e pode ter movimentado 50 bilhões de reais em 3 estados. Nazi Brum.
4: Segundo as investigações, além de movimentação financeira incompatível com rendimentos declarados, existem indícios de lavagem de dinheiro e sonegação fiscal.
1: Hoje na apresentação da Voz do Brasil, Mariana Jungmann e Luciano Seixas.
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1: A Receita Federal coordena uma operação para investigar empresas que atuavam de forma ilegal no mercado de apostas, as chamadas bets.
2: A suspeita é que o grupo movimentou cerca de 50 bilhões de reais em esquemas de fraudes em 3 estados.
1: Entre os crimes apurados estão sonegação e lavagem de dinheiro.
4: A Operação Conto da Sorte foi realizada nos estados de Pernambuco, Ceará e São Paulo. E nesse primeiro momento, foca na obtenção de documentos e provas. Para isso, foram cumpridos 14 mandados de busca e apreensão. A investigação começou após a Secretaria de Prêmios e Apostas do Ministério da Fazenda fazer uma análise técnica numa autarquia criada pela Prefeitura de Bodó, no Rio Grande do Norte, que autorizava o funcionamento de empresas de apostas. A autarquia foi fechada por determinação do Supremo Tribunal Federal, mas as bets ilegais continuaram atuando. De acordo com o ministro da Fazenda, Dario Durigan, a movimentação ilegal pode chegar a 50 bilhões de reais.
5: A gente identificou um grupo de 37 empresas que atuavam no ramo das bets ilegais. Houve uma movimentação, a princípio, de 50 bilhões de reais. Essa é uma das várias operações que serão feitas para combater bet ilegal, rigor total, tolerância zero, melhor dizendo, com as bets ilegais.
4: Segundo as investigações, além de movimentação financeira incompatível com rendimentos declarados, existem indícios de lavagem de dinheiro e sonegação fiscal. Na ação, os agentes estão apreendendo documentos, celulares, computadores, dinheiro em espécie e passaportes dos envolvidos. A operação envolve 9 auditores fiscais, 6 promotores de justiça, 10 servidores da Receita Federal, além de 28 policiais civis e militares. Reportagem Nazi Brum.
2: Para garantir a vida de meninas e mulheres, o governo do Brasil tem implementado diversas ações integradas de prevenção, fortalecimento das redes de proteção e punição dos agressores.
1: E os resultados começam a aparecer. Os meses de abril e maio apresentaram redução de feminicídios no Brasil.
6: O número de feminicídios no país caiu nos meses de abril e maio deste ano, quando comparado ao mesmo período de 2025. Nesses 2 meses do ano passado, 262 mulheres foram mortas por machismo, possessividade dos companheiros ou outras razões relacionadas ao simples fato de serem mulheres. Nesse ano, foram 232 mulheres assassinadas nessas condições, uma redução de 11,45%. Em fevereiro, uma iniciativa do governo federal mobilizou os 3 poderes, executivo, legislativo e judiciário, para lançar o Pacto Nacional Brasil contra o Feminicídio. Na avaliação do secretário nacional de Segurança Pública, Chico Lucas, ações como essa contribuíram para que o Brasil apresentasse uma tendência de queda após 2 anos seguidos de aumento desse crime.
7: Quando há consolidação dos dados de janeiro a maio, a queda é da ordem de 0,47%. o que mostra uma reversão da tendência de aumento e agora nós estamos, de fato, tendo uma diminuição do número de feminicídios.
6: Também está em andamento a Operação Mulher Segura, coordenada pelo Ministério da Justiça e Segurança Pública, em parceria com o Ministério das Mulheres, secretarias estaduais e municipais e as forças de segurança. A ação tem como objetivo cumprir, até o fim do ano, todos os mandados de prisão em aberto por crimes contra as mulheres. O secretário nacional de Segurança Pública, Chico Lucas, ressaltou os principais números da operação, que já está na segunda fase.
7: Só no mês de março e abril foram 6 mil prisões realizadas daqueles que descumpriam medidas protetivas ou tinham mandado de prisão em aberto. E as operações continuam. Na fase 2, agora no mês de junho, os 15 primeiros dias, já cumprimos centenas de mandados de prisão e fiscalizamos por milhares de agentes policiais as medidas protetivas de urgência.
6: Nos primeiros 3 meses desse ano, o Ligue 180, Central de Atendimento à Mulher, registrou um aumento de 24% nas denúncias de violência contra mulheres e 14% nos atendimentos, quando comparado ao mesmo período do ano passado. Reportagem Natália Koslick.
2: O Ministério da Saúde está ampliando os cuidados domiciliares no Brasil.
1: Foram habilitadas novas equipes do programa Melhor em Casa, que vão apoiar a reabilitação de pacientes.
2: Hoje, mais de 1000 municípios já são beneficiados pelo programa em todo o país.
3: Depois de uma internação, o desafio nem sempre termina quando o paciente recebe alta. Para quem precisa de reabilitação e acompanhamento especializado, sair de casa pode ser difícil e muitas vezes inviável. É o caso do Carlos Henrique, que sofreu uma parada cardiorrespiratória e desde então precisa de cuidados contínuos. A esposa, Luciene Sibela, conta como o atendimento domiciliar fez diferença na rotina da sua família.
8: Eu acho que a primeira palavra que me vem é segurança. Segurança de saber que você não está só e que você está com profissionais que vai te apoiar. Você veja hoje, eles chegaram aqui e já resolveram muitas coisas, né? E isso para nós é uma segurança muito grande, saber que você pode contar.
3: Para ampliar esse cuidado e reduzir as dificuldades enfrentadas pelas famílias, o Sistema Único de Saúde está fortalecendo o atendimento domiciliar realizado pelo programa Melhor em Casa. Foram habilitadas novas equipes multiprofissionais especializadas para apoio à reabilitação, que vão atender 21 municípios com menos de 20 mil habitantes. São profissionais de diferentes áreas da saúde. O coordenador-geral de atenção domiciliar do Ministério da Saúde, Tarcísio Nema de Aquino, explica que tipo de cuidados serão oferecidos.
9: Então é fisioterapeuta, terapeuta ocupacional, fonoaudiólogo, cirurgião dentista, farmacêutico, psicólogo, assistente social, nutricionista. Então são profissionais que integram a equipe para levar a reabilitação, né, a recuperação do paciente, o cuidado de nível especializado dentro do domicílio.
3: O atendimento é destinado principalmente a pacientes que receberam alta hospitalar, mas ainda precisam de acompanhamento intensivo para recuperar movimentos, autonomia e independência. O cuidado também ajuda a evitar novas internações e garante a continuidade do tratamento perto da família, explica Eliana Peixoto, fonoaudióloga da equipe de atendimento em Brasília.
10: A gente faz esse atendimento dando qualidade de vida para o paciente, melhorando a condição de atendimento dentro da família, ajustando a vida daquela família com aquela nova realidade de paciente, né, acamado, instruindo. A nossa atividade dentro do lar do paciente é uma atividade de educação continuada.
3: A expansão das equipes do Melhor em Casa contou com investimento anual de 3.400.000 reais. Hoje, mais de 1000 municípios já são beneficiados pelo programa em todo o país. Reportagem Pablo Mundim.
1: E como ouvimos aí na reportagem, o programa Melhor em Casa é fundamental para diminuir a hospitalização de pacientes em todo o país.
2: Mas o governo do Brasil identificou uma lacuna no cuidado continuado de uma parcela específica da população, os idosos.
1: Atualmente são 36 milhões de pessoas idosas, sendo 3 milhões com dificuldades de locomoção ou que têm restrição para sair de casa. Isso representa 10% da população idosa.
2: E para garantir um envelhecimento saudável, o Ministério da Saúde lançou hoje o Programa de Atenção Domiciliar à Pessoa Idosa, o PAD Brasil.
1: O investimento será de R$ 163.200.000 em 2026, com projeção de mais de R$ 329 milhões no próximo ano.
2: Na prática, o programa vai funcionar com equipes multiprofissionais, trabalhando em conjunto com as equipes de saúde da família.
1: O ministro da Saúde, Alexandre Padilha, detalhou como essas equipes vão atuar para dar suporte a pacientes e aos seus familiares.
11: Essas equipes vão lá, vão cuidar desse idoso que está acamado. Elas têm uma relação direta com os médicos, a família e comunidade, com os profissionais da atenção primária em saúde, mas passam a ter o papel específico de, todo dia, pegar o automóvel do programa, visitar o idoso acamado. Ou seja, com isso você consegue colocar mais um time para dar conta dessas visitas ao idoso acamado, que muitas vezes não sai de casa, não tem condições de sair de casa, muitas vezes o cuidador tem que ficar o tempo todo com ele lá. Então essas equipes vão fazer essas visitas, orientar melhor o cuidador, também cuidar do cuidador de uma certa forma.
2: Além do PAD Brasil, também foi lançada a Caderneta Brasileira da Pessoa Idosa.
1: O documento já está disponível em formato digital dentro da plataforma Meu SUS Digital, integrada à conta gov.br, e permite o acompanhamento dos dados de saúde do idoso.
2: Empresas, pesquisadores e startups da área de saúde agora contam com um novo guia para ajudar a transformar tecnologias em soluções disponíveis no SUS.
1: Os dispositivos médicos fazem parte da rotina dos serviços de saúde e incluem desde curativos e ataduras até próteses e tecnologias com inteligência artificial.
2: Atualmente, existem mais de 2 milhões de tipos diferentes desses dispositivos no mundo.
1: Segundo o Ministério da Saúde, o avanço tecnológico amplia as possibilidades de atendimento e contribui para melhorar a qualidade de vida dos pacientes.
2: A publicação reúne orientações sobre financiamento, pesquisa, desenvolvimento, regulação e incorporação dos dispositivos na rede pública de saúde.
1: O material está disponível gratuitamente para consulta em gov.br/saúde.
2: As ações de combate ao trabalho infantil alcançaram o melhor resultado da última década.
1: Mais de 4 mil crianças e adolescentes foram afastados dessa condição, especialmente as que estavam mais vulneráveis.
12: No Brasil, o trabalho infantil é proibido, de forma geral, para quem tem menos de 16 anos. Quem tem mais de 14 anos pode atuar, mas na condição de aprendiz. Para fazer cumprir a lei, os órgãos de fiscalização brasileiros têm trabalhado cada vez mais. Em 2025, 4.318 crianças e adolescentes foram afastados do trabalho infantil no Brasil. É o melhor desempenho dos últimos 10 anos, resultado das mais de 10 mil ações de fiscalização realizadas pelos auditores fiscais do trabalho. Os primeiros 4 meses de 2026 demonstram a continuidade desse trabalho, como explicou o coordenador de erradicação e fiscalização do trabalho infantil, Roberto Padilha.
13: Os dados parciais de 2026 apontam mais de 1.100 crianças e adolescentes afastadas do trabalho infantil, dados parciais até abril. Nesse mês de junho, estamos realizando um grande operativo nacional de combate ao trabalho infantil. Já estamos recebendo dados da fiscalização em diversos estados e, com certeza, teremos realmente um aumento nesses números de crianças e adolescentes retirados do trabalho infantil.
12: O foco é o combate aos casos mais graves. Esse trabalho é um esforço integrado do governo federal com redes de proteção social, conselhos tutelares e instituições parceiras. E as ações vão além de tirar as crianças e adolescentes de situações de trabalho. Elas garantem o direito básico dos menores de 18 anos de crescerem e se desenvolverem, livres de exploração ou violência. Michele Antunes, líder de projetos de uma fundação que luta pela defesa dos direitos da criança e do adolescente, explica a importância dessa medida.
14: A criança, ela precisa estar na escola, ela precisa estar brincando, ela precisa estar se desenvolvendo de uma forma muito saudável. Então, quando ela está dentro desse ambiente do trabalho infantil e sofrendo essa violação, consequentemente, ela vai ter, sim, um desenvolvimento extremamente prejudicado e ela vai estar muito mais vulnerável a sofrer outros tipos de violação, outros tipos de violência, né?
12: Para denúncias de casos de trabalho infantil, o Ministério do Trabalho e Emprego disponibiliza um canal exclusivo, o sistema IP Trabalho Infantil, que pode ser acessado pelo endereço iptrabalhoinfantil.trabalho.gov.br. Reportagem, Márcia Fernandes.
2: E é sempre bom lembrar, denúncias de casos de trabalho infantil também podem ser feitas pelo Disque 100, que é o canal de denúncias de violações de direitos humanos oficial do governo federal.
1: O presidente da República em exercício, Geraldo Alckmin, vetou integralmente o projeto que instituía o contrato do primeiro emprego.
2: Na prática, a proposta reduzia encargos trabalhistas e previdenciários para empregadores que contratassem jovens entre 18 e 29 anos sem experiência formal no mercado de trabalho.
1: De acordo com o veto publicado hoje no Diário Oficial da União, o projeto de lei era inconstitucional e contrariava o interesse público na formação educacional de jovens.
15: O presidente em exercício, Geraldo Alckmin, vetou integralmente o projeto de lei que criava o chamado contrato do primeiro emprego para jovens de 18 a 29 anos. A mensagem de veto foi publicada no Diário Oficial da União desta quinta-feira, 18 de junho. Segundo o governo federal, a proposta previa jornada de até 44 horas semanais, o que contraria a defesa da redução da carga horária de trabalho e dificultaria a conciliação entre emprego e estudos. O texto também concedia benefícios tributários e previdenciários aos empregadores, sem oferecer garantias adicionais aos jovens trabalhadores. Outro argumento apresentado é que a medida poderia desestimular a contratação por meio da lei da aprendizagem, considerada uma das principais portas de entrada para o mercado formal de trabalho. De acordo com o Ministério do Trabalho e Emprego, mais de 6 milhões de jovens já foram beneficiados pela modalidade nos últimos 26 anos. Em março deste ano, o país registrou mais de 700 mil contratos ativos de aprendizagem, o maior número da série histórica. Lucília Araújo para a Voz do Brasil.
2: Pois é, como nós acabamos de ouvir na reportagem de Lucília Araújo, a lei de aprendizagem profissional é a principal porta de entrada para jovens sem experiência no mercado de trabalho e ela vem registrando crescimento.
1: Segundo dados do novo CAGED, só entre janeiro e abril deste ano foram quase 55 mil novas contratações.
2: O resultado foi impulsionado pela indústria e pelo fortalecimento de políticas de aprendizagem profissional, que respeita os horários escolares e os direitos dos adolescentes e jovens adultos.
16: O Brasil alcançou um recorde histórico. 726 mil jovens aprendizes com contratos ativos. Só nos quatro primeiros meses do ano foi registrado um saldo positivo de quase 55 mil novas contratações. A indústria liderou a geração de vagas, seguido pelos setores de serviços, comércio, construção civil e agropecuária. Os dados reforçam o crescimento da aprendizagem profissional como principal porta de entrada dos jovens no mercado de trabalho. A contratação é obrigatória para estabelecimentos de qualquer setor que tenham pelo menos 7 empregados em funções que demandem a formação profissional. Essas empresas devem preencher entre 5 a 15% do seu quadro de funcionários com jovens aprendizes. Podem participar quem tem entre 14 e 24 anos incompletos. De acordo com a Lei da Aprendizagem, o contrato tem caráter especial e duração máxima de 2 anos. O jovem aprendiz tem carteira de trabalho assinada e a garantia de direitos trabalhistas e previdenciários, além de proteções específicas. Cleide Lopes, para a Voz do Brasil.
1: Mais de 55 milhões de brasileiros já emitiram a Carteira de Identidade Nacional.
2: O documento, que está substituindo gradualmente o RG, é mais moderno, seguro e completo.
1: E vale em todo o território nacional, com o CPF como número único de identificação.
17: No Brasil, mais de 1 milhão de carteiras de identidade nacional são emitidas por mês, segundo dados divulgados pelo Ministério da Justiça e Segurança Pública. O novo modelo está disponível desde 2022 e a emissão do documento pode ser agendada nos institutos de identificação dos estados e do Distrito Federal. O maranhense Alcemir Chaves de Araújo conseguiu marcar o atendimento com a ajuda da filha. Aos 74 anos, ele diz que quer trocar o documento para ter mais tranquilidade.
18: Aí a minha filha achou melhor tirar logo essa identidade nova, né? Porque a velha estava boa, né? Mas eu me apressei logo, de não bora logo tirar logo isso. Aí eu acabei, fiquei logo livre, de cabeça fria, né?
17: Assim como o Alcemir, mais de 55 milhões de brasileiros já emitiram a carteira de identidade nacional em todo o Brasil. A troca é obrigatória, mas o modelo antigo vale até 2032. Para a coordenadora-geral de Modernização Tecnológica do Ministério da Justiça e Segurança Pública, Beatriz Figueiredo, a grande vantagem da carteira de identidade nacional é a utilização do CPF como número único de identificação.
19: Ela traz de novo uma identidade mais integrada, mais segura e mais moderna, porque ela substitui, vai substituir gradualmente o antigo RG, ela sim, que usa um número único, que é o número do CPF, que vai ser válido em todo o Brasil. Então a gente acaba com aquela possibilidade de ter um número de RG diferente em cada estado, e isso vai unificar a identificação pelo CPF, né? Que a gente tem um CPF único. Então isso reduz a duplicidade e aumenta muito a segurança dos nossos dados.
17: A versão digital da carteira, integrada ao gov.br, permite incluir outros documentos e registros do cidadão, como CNH, título de eleitor, dispensa militar, carteira de trabalho e cartão SUS. Para tirar o documento, é só acessar gov.br/identidade e agendar a expedição. É preciso apresentar a certidão de nascimento ou de casamento. A primeira via do documento é gratuita. Reportagem Gabriela Noronha.
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20: Previsões do Instituto Nacional de Meteorologia, o INMET, confirmam que este ano vai ocorrer o fenômeno El Niño.
1: Isso significa risco de seca na faixa norte das regiões norte e nordeste, enquanto favorece grandes volumes de chuva no sul do país.
20: Por isso, o Brasil já está se preparando para eventos extremos. É o que afirmou o ministro Valdez Góes da Integração e do Desenvolvimento Regional durante o programa Bom Dia Ministro, produzido pela Empresa Brasil de Comunicação, nesta quinta-feira.
21: Nós estamos com uma sala de situação já montada pelo governo federal, já existem 20 ministérios mobilizados, a Defesa Civil Nacional, o SEMADEM, o IMET e o INPE fazem reuniões frequentes, inclusive com as defesas civis estaduais e municipais, de norte a sul deste país, ou seja, toda uma experiência já acumulada e uma preparação e uma determinação do governo do presidente Lula de que a vigilância, o monitoramento e a mobilização e os planos de contingência e a relação e a proximidade com os estados e municípios está em curso.
1: Valdez Góes afirmou que o El Niño deve chegar ao Brasil a partir de julho e a Defesa Civil Nacional e seus sistemas de alerta estão de prontidão.
20: Órgãos ambientais como o IBAMA e o ICMBio também vêm trabalhando na prevenção aos incêndios florestais com a contratação de profissionais e a orientação a fazendeiros sobre o não uso de fogo.
1: Mais de 3 milhões de reais investidos na aquisição de alimentos para impulsionar a agricultura familiar e o abastecimento no estado do Pará.
20: A iniciativa da Conab, em parceria com os Ministérios do Desenvolvimento Social e do Desenvolvimento Agrário, busca combater a insegurança alimentar e nutricional no âmbito do Programa de Aquisição de Alimentos, o PA.
1: O presidente da Conab, Silvio Porto, destaca o impacto dessas medidas na segurança alimentar da região.
22: São 96 milhões de reais que nós investimos na aquisição de alimentos dos mais diversos aqui do estado do Pará, valorizando a cultura, a produção e a alimentação regional. Nós estamos, dessa forma, conseguindo valorizar essa produção que vem de assentamentos, da agricultura familiar, de extrativistas e indígenas.
20: Com os investimentos, mais de 140 toneladas de alimentos produzidos no estado serão destinadas a cozinhas solidárias e redes socioassistenciais, combatendo diretamente a fome na região.
1: Outro destaque é a modernização da unidade armazenadora de Ananindeua, que recebeu melhorias na estrutura e teve a capacidade ampliada para mais de 17 mil toneladas, como detalha Silvio Porto.
22: Nós saímos de 3.500 toneladas para 21 mil toneladas. Essa unidade armazenadora, ela se torna um polo relevante do ponto de vista do abastecimento aqui para o Pará, mas também para a região da Amazônia.
2: E essas foram as notícias do
20: Governo do Brasil.
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1: Fique agora com as notícias do Poder Judiciário e do Congresso Nacional. Boa noite.
20: Boa noite para você e até amanhã.
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5: STF decide que é inadmissível a validade de provas em processo envolvendo crime sexual quando ocorrer constrangimento da vítima durante a audiência de instrução.
23: Crime da 113 Sul. STJ inicia sessão virtual para julgamento de recurso do Ministério Público.
5: O presidente do TSE afirma que discurso de ódio ameaça a democracia.
23: Boa noite, eu sou Marcela Luiza.
5: Eu sou Walter Lima.
23: Por unanimidade, o plenário do Supremo Tribunal Federal reconheceu a nulidade de provas produzidas em audiências sobre crimes sexuais quando a vítima é submetida a humilhações, constrangimentos e violações da dignidade.
5: O caso chegou ao Supremo em março do ano passado. O recurso foi apresentado pela defesa da vítima, que questionava a decisão do Superior Tribunal de Justiça, que rejeitou o pedido de nulidade da audiência de instrução.
23: O ponto central no STF foi sobre definir se uma prova produzida em ambiente de violação à dignidade da vítima pode ser considerada válida.
5: Com o reconhecimento da nulidade da audiência, o processo foi anulado. E o caso deve retomar a fase de instrução na primeira instância.
23: STJ começa a sessão virtual de julgamento de recurso sobre o caso conhecido como crime da 113 Sul.
5: Esse crime se refere ao assassinato em 2009 do ex-ministro do TSE, José Guilherme Vilela, da esposa dele, Maria Carvalho Mendes Vilela, e da empregada da família, Francisca Nascimento da Silva. Repórter Fátima Uchoa.
24: O crime ocorreu no apartamento da família, na quadra 113 Sul, em Brasília. Adriana Vilela, filha do casal, foi condenada por júri popular a 61 anos de prisão, acusada de ser a mandante dos assassinatos. Em 2025, a sexta turma do STJ anulou a condenação, acolhendo a alegação de cerceamento de defesa. O Ministério Público do DF recorreu desse entendimento e pediu agora que a condenação fosse restaurada e que a ré cumprisse imediatamente a pena. Mas vale ressaltar, na sessão virtual, os ministros da sexta turma não discutem a culpa ou a inocência de Adriana Vilela. O ministro relator Sebastião Reis Júnior votou para manter anulada a condenação. Se não houver pedidos de adiamento, a sessão virtual de julgamento deve permanecer aberta por 7 dias.
23: Presidente do Tribunal Superior Eleitoral afirma que discurso de ódio ameaça a democracia.
5: Ministro Cássio Nunes Marques reforça compromisso com eleições livres, inclusivas e seguras. Fábio Ruas.
25: A afirmação do ministro Cássio Nunes Marques foi durante a sessão plenária do TSE desta quinta-feira. Antes de iniciar os julgamentos, o presidente do TSE mencionou o Dia Internacional de Combate ao Discurso de Ódio, data instituída pela Assembleia Geral da ONU em 2021. Disse que a divergência de ideias é legítima e necessária, mas não pode ser confundida com ataques à honra, práticas discriminatórias ou tentativas de desumanizar adversários políticos.
23: Último dia da itinerância da Justiça do Trabalho na aldeia Manga, em Oiapoque.
5: Teve audiências judiciais e outros serviços de cidadania, tudo de graça. Rafael Silva.
26: A Justiça do Trabalho realizou 28 audiências judiciais presenciais, híbridas e virtuais na aldeia Manga nesse último dia de itinerância cidadania aqui com você. Indígenas de outras comunidades enfrentaram até 6 horas de barco para colocar um ponto final nesses processos trabalhistas, que envolvem questões como férias não pagas, saque de FGTS e recebimento de verbas rescisórias. Além disso, o polo de saúde da aldeia Manga ficou lotado ao oferecer atendimento médico, fisioterapêutico, psicológico e odontológico especializado. Neste sábado e domingo vai ser a vez de levar esses serviços à população da aldeia Espírito Santo, na mesma região. Para chegar lá, dessa vez, só de barco. O mutirão pretende fazer até 2 mil atendimentos.
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23: Uma boa noite.
5: E até amanhã.
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6: Eu sou Paula Groba.
7: E eu sou Humberto Pinheiro.
6: E estes são os destaques de hoje do Jornal do Senado, que começa agora.
7: PEC do Banco Central terá calendário de votação definido nos próximos dias.
6: Avança fiscalização mais rígida de pagamento mínimo por fretes rodoviários.
7: Senador defende escala 4x3 para profissionais da segurança e da saúde.
6: Boa noite.
7: Boa noite.
6: Avançou no Congresso a proposta que cria novas regras para garantir o pagamento do piso mínimo do frete rodoviário. O texto, que tem origem em uma medida provisória, foi aprovado pela comissão mista que analisa a MP.
7: A proposta seguiu para análise da Câmara dos Deputados. Repórter Marcela Cunha.
8: A proposta torna obrigatório o registro prévio das operações no Código Identificador da Operação de Transporte, o CIOT, com informações sobre carga, trajeto, valor e prazo de pagamento. O sistema deverá bloquear fretes abaixo do piso da Agência Nacional de Transportes Terrestres, que existe desde 2018, mas é frequentemente descumprido segundo os caminhoneiros. O senador Carlos Fávaro, do PSD de Mato Grosso, que presidiu os trabalhos da comissão mista que analisou a MP, afirmou que o texto busca equilibrar a valorização dos caminhoneiros e os custos do setor.
9: Tenho certeza que teremos, a partir então da conversão em lei dessa medida provisória, nós teremos um outro momento do transporte do Brasil, com segurança jurídica, com estabilidade financeira, com a satisfação dos transportadores e também das empresas que transportam.
8: O piso será reajustado quando os combustíveis variarem pelo menos 5%. Para o consumidor, o aumento dos preços não é automático, mas as empresas podem ter custos maiores e repassá-los aos produtos. O texto também cria piso salarial de R$5.000 para motoristas empregados em viagens longas e mantém a anulação de multas civis e administrativas por manifestações e bloqueios de 2022.
6: O senador Oriovisto Guimarães, do PSDB do Paraná, manifestou preocupação com a proposta de redução da jornada de trabalho da escala 6x1 para 5x2. O parlamentar afirmou que a mudança pode gerar impactos econômicos em setores que operam de forma contínua, como a agropecuária.
7: Oriovisto também argumentou que a medida poderia elevar custos de produção e influenciar os preços de produtos e serviços. O senador defendeu que o tema seja analisado com mais profundidade pelo Senado antes de uma deliberação.
10: Os países do Mercosul que passaram para essa escala fizeram transição em todos eles 8 anos. Nós queremos fazer em 1 mês ou 2. O que é de mais grave nisso tudo é que essa medida vai fazer com que a população mais humilde do nosso país trabalhe mais.
6: Já o senador Carlos Viana, do PSD de Minas Gerais, anunciou que vai apresentar uma emenda para garantir a escala 4x3 a profissionais da segurança pública e da saúde, como policiais, bombeiros, médicos e enfermeiros.
7: Segundo ele, a medida busca valorizar categorias que exercem atividades essenciais e de alta responsabilidade. Repórter Lana Dias.
11: O senador Carlos Viana, do PSD de Minas Gerais, anunciou que vai propor a escala 4x3 para profissionais da segurança pública e da saúde em forma de emenda a uma das propostas de emenda à Constituição que trata da jornada de trabalho no país. Ele explicou que o objetivo é valorizar a atuação de trabalhadores como policiais, bombeiros, médicos e enfermeiros.
27: Eles há muito tempo pedem uma escala que seja mais humana, uma escala que seja mais suportável. Então é o momento, eu entendo, para que a gente possa valorizar as forças de segurança, principalmente valorizar o pessoal da saúde e dar a eles a possibilidade de discussão e chamar a atenção sobre essa escala que é muito pesada hoje em dia para a maior parte dessas categorias.
11: A princípio, a emenda seria apresentada à PEC, já aprovada na Câmara dos Deputados, que diminui a jornada para 40 horas semanais, com 2 dias dias de descanso. Mas Carlos Viana não descartou a possibilidade de incluir a sugestão na proposta da oposição, que permite acordos para a jornada de trabalho flexível, baseada em horas, limitada a 44 horas semanais.
6: Por falta de entendimento sobre os vetos presidenciais, foi cancelada a sessão do Congresso que estava marcada para hoje. O anúncio foi feito pelo presidente do Senado, Davi Alcolumbre.
7: 90 vetos estavam na pauta. Mais detalhes com o repórter Márcio Maturana.
12: Foi cancelada a sessão do Congresso que estava marcada para esta quinta-feira, dia 18, com cerca de 90 vetos presidenciais, com 924 dispositivos e 11 projetos de lei do Congresso Nacional. O cancelamento foi explicado pelo presidente do Congresso, Davi Alcolumbre, numa entrevista coletiva.
13: Os líderes partidários da Câmara e do Senado não conseguiram se reunir para tratar especificamente dessa sessão do Congresso que estava marcada com 30 dias de antecedência. E temos um outro problema. Líderes da Câmara e líderes do Senado, do mesmo partido às vezes, estão pedindo para o governo pela manutenção do veto numa liderança e na liderança na outra casa pela derrubada do veto.
12: A pauta deve ser dividida em 3 sessões do Congresso, sendo a primeira em 15 dias, segundo Davi, e vai acontecer após reuniões com os líderes partidários.
6: E a proposta que amplia a autonomia operacional e financeira do Banco Central deve voltar aos debates no Senado. Após a aprovação do texto na Comissão de Constituição e Justiça, senadores passaram a cobrar a análise da matéria em plenário.
7: O presidente do Senado, Davi Alcolumbre, afirmou que vai definir nos próximos dias o calendário de votação da proposta. Repórter Bruno Lourenço.
14: O autor da PEC, senador Vanderlan Cardoso, do PSD de Goiás, lembrou que a Comissão de Constituição e Justiça votou a proposta em 10 de junho e o governo, que pediu de 1 a 2 semanas para analisar o texto, após 2 anos de reuniões com os senadores, já teve o tempo necessário para os eventuais ajustes.
15: Para que o Banco Central não pare, não entre em total colapso operacional, com prejuízos diretos à fiscalização do sistema financeiro nacional e do PIX, que atende de forma importante a todos os cidadãos brasileiros.
14: O presidente do Senado, Davi Alcolumbre, se comprometeu a definir um calendário de votação para a PEC até esta sexta-feira, dia 19.
16: Eu vou conversar com esses atores e vou tomar uma decisão na condição de presidente do Senado para ver qual é a data que eu vou colocar essa PEC para deliberação aqui no plenário.
14: A proposta de emenda à Constituição precisa passar por 2 turnos de votação no plenário, onde terá que receber a aprovação de 49 dos 81 senadores.
6: A senadora Damaris Alves, do Republicanos do Distrito Federal, alertou para o aumento dos casos de violência contra pessoas idosas no Brasil. Em referência ao Dia Mundial de Combate à Violência contra a Pessoa Idosa e à campanha Junho Violeta, ela citou dados de órgãos oficiais que apontam crescimento das denúncias de agressões, negligência, abandono e violência patrimonial.
7: A senadora também chamou atenção para casos de violência sexual contra idosos e defendeu o fortalecimento das políticas públicas de proteção, além do endurecimento das penas para agressores e fraudadores, que tem como alvo aposentados e pensionistas.
17: E sabe onde essas coisas acontecem? Especialmente a violência sexual? Nos abrigos, nos lares de acolhimento e dentro de casa, na hora do banho, na hora de trocar a fralda. O idoso muitas vezes não consegue falar, não consegue pedir socorro e sofre essa monstruosidade calado.
6: E especialistas e parlamentares discutiram no Senado um projeto que cria uma política nacional de enfrentamento à violência contra a mulher e transforma em lei medidas de proteção já adotadas no país.
7: O objetivo é garantir a permanência dessas políticas de proteção, mesmo com as mudanças de governo. A reportagem é de Patrícia Oliveira.
18: O Brasil registra uma média de 4 mulheres assassinadas por dia e esse número está aumentando. Só no primeiro trimestre deste ano, os casos de feminicídio cresceram 7,5% em relação ao mesmo período do ano passado. Um projeto transforma em lei e amplia as ações que já são executadas hoje, para garantir a permanência dessas políticas de proteção, mesmo com as mudanças de governo. Para a gestora pública Mia Costa, apesar dos avanços na legislação, as medidas protetivas têm sido mais uma reação do que um impedimento à violência contra as mulheres.
19: Nós não estamos conseguindo chegar a tempo de impedir que essa violência aconteça.
18: A proposta do senador Paulo Paim, do PT do Rio Grande do Sul, prevê a integração dos serviços de atendimento, mais acesso ao acompanhamento psicossocial, a capacitação de profissionais e ações de prevenção.
0: É necessário construir uma política de Estado permanente, integrada e estruturada.
18: Entre as medidas previstas estão a expansão das unidades da Casa da Mulher Brasileira, a criação de unidades móveis para atender regiões sem serviço especializado e campanhas permanentes de conscientização.
7: Com edição de Paula Groba e trabalhos técnicos de João Lira, o Jornal do Senado fica por aqui. Acompanhe agora as notícias da Câmara dos Deputados. Boa noite.
6: Boa noite e até amanhã.
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1: Câmara aprova a criação de política industrial e tecnológica para o país.
2: Comissões proíbem graduação à distância para cursos na área da saúde.
1: Proposta de criminalização da misoginia pode ser votada ainda este mês.
20: Boa noite. A relatora do projeto que criminaliza a misoginia anunciou a votação da proposta para a última semana de junho. A repórter Maria Neves explica a versão atual da proposta.
21: De acordo com a coordenadora do grupo de trabalho que analisou o projeto sobre criminalização da misoginia, a deputada Tabata Amaral, do PSB de São Paulo, há acordo com os líderes partidários para votar a proposta no plenário da Câmara na semana do dia 29 deste mês. A parlamentar apresentou as alterações propostas ao texto que já foi aprovado no Senado. A principal mudança foi instituir penas para disseminação de ódio contra as mulheres pela internet. Para defender a importância da medida, Tabata Amaral lembrou o caso da jovem que morreu após ser jogada de uma ponte sem corda durante uma prática esportiva conhecida como rope jump, em São Paulo, e que, mesmo depois de morta, foi atacada nas redes.
22: Uma jovem de 21 anos foi morta de uma maneira absolutamente horrorosa, pavorosa, e nas horas seguintes, o que a gente viu na internet não é o que a gente aprendeu e a gente cresceu vendo, que é a solidariedade, que são as orações, que é a tristeza. A gente viu uma família, amigos enlutados, terem que lidar com pessoas criminosas. As redes sociais sugerir atos de violência, de estupro, de necrofilia. Fica mais um reforço da urgência desse projeto.
21: A proposta equipara a misoginia ao racismo, que dessa forma passa a ser um crime inafiançável e que não prescreve. A punição também é a mesma, reclusão

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1: Em 1973, eu participava de um programa na TV Cultura de São Paulo, dirigido pelo Fernando Faro, que hoje dirige o programa Ensaio. E a minha função era apresentar pessoas ligadas à nossa música, especialmente sambistas das escolas de samba do Rio de Janeiro. Foram vários programas e, num desses programas, um dia, nós recebemos a visita de uma pessoa por quem tínhamos assim, um respeito e um carinho muito grandes. E eu, especialmente, né, estava assim, ansioso também, muito emocionado, né, com aquela visita. Né? No meio do programa, ele interrompeu assim, de repente, disse assim, olha, eu quero mostrar uma música nova que eu fiz outro dia. E pegou do violão, aquilo não estava programado, e nossa, eu fiquei assim meio sem saber o que fazer, mas o diretor mandou seguir, e ele pegou o violão e cantou um samba que se tornou um clássico. Teve assim inúmeras gravações, e eu durante muito tempo ouvia aquele samba e eu não conseguia cantar aquele samba. Não conseguia, nem sozinho eu conseguia cantar o samba. Mas eu acho que agora eu já posso fazê-lo.

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Gente, continua de música boa. Vamos ouvir agora uma música da banda Deja Vu. O que pensa que eu sou? Ontem eu tava ali na praça municipal, como a gente chama, né? E aí a gente meio que caiu de paraquedas lá num funcional que tava tendo da nossa amiga Simone, né? Ela promovendo lá esse momento de saúde, de lazer, né? Para suas alunas e também para quem quisesse participar. E aí tava todo mundo bonitinho, né? Com a blusa do Brasil, todo mundo a caráter. E eu e a Luz passeando por ali e decidimos também participar. Foi bem legal. E eu lembro que tocou essa música e isso me fez recordar da época de adolescência, né? Essa banda que fez muito sucesso aí, eu acho que, se não me engano, entre 2009, né, 2010, entre 2008 e 2010, foi um sucesso, assim, estrondoso, e foi bem na época mesmo, do auge da minha adolescência, então, assim, isso me fez recordar muitas coisas boas. Então, bora ouvir você também, né, que fez parte desse tempo, que você também era adolescente nessa época, e viveu aí bons momentos. Bora ouvir!

8h23, minha gente, vamos seguindo. Olha só, daqui a pouquinho a gente vai receber aqui a vereadora Janaína Furtado. Ela vai falar com a gente sobre abertura de inscrições para cursos de customização de sandálias e panos de prato para mulheres, né, que tiverem interesse. Essa é uma oportunidade para você que está do outro lado, né, conquistar aquela renda que você tanto sonha, aquela renda extra, ou ainda a sua independência financeira, né? Então, daqui a pouco ela vai estar aqui com a gente, conversando, batendo aquele papo aí descontraído sobre essa super oportunidade aqui pra TK, tá bom?

Gente, vamos de utilidade pública, vamos aqui ver o que temos na nossa prancheta, né? Atenção aí, o Ednilson Souza de Amorim, residente lá no Seringal Penedo. A sua audiência está marcada para o dia 27 de julho, tá bom, meu amigo? Às 10 horas da manhã. O Juscelio Oliveira Rodrigues, lá do Seringal Ouro Preto, está com audiência de instrução e julgamento marcada para o dia 27 de julho, às 8 horas. O Francisco Oliveira da Silva, conhecido como Cabeça, está com audiência marcada para o dia 16/7, às 10 horas, tá bom? A Patrícia Souza Ferreira, lá do Seringal Lancha, audiência de instrução e julgamento marcada para o dia 27 de julho, às 9 horas. A Raimunda Jacinta dos Santos Pereira, audiência de instrução e julgamento marcada para o dia 27 de julho, às 12 horas. Ela que reside lá na comunidade Atalaia, no Gregório. É, o Antônio Vanderlei Rosas da Silva está com audiência marcada para o dia 20/8, às 10 horas. Nosso amigo aí que reside lá na colônia Moça Branca, no Rio Tarauacá, né? O José Aldenir Gama Feitosa, lá do Seringal Suíço, está com audiência de instrução e julgamento marcada para o dia 6 de julho, às 8 horas, tá bom? Deixa eu ver quem mais. A Charlândia de Souza Oliveira, lá do Seringal Santo Amaro, está com audiência de instrução e julgamento marcada para o dia 23 de junho, às 11 horas. O Juscelio, esse aqui já foi, né? O mesmo Juscelio aí. Deixa eu ver, não sei se tem dois avisos dele aqui, não. Antônio da Cruz Nascimento Oliveira está com audiência de instrução e julgamento marcada para o dia 2 de julho, às 9 horas. Deixa eu ver o que mais a gente tem aqui. Olha só, gente, convidamos, viu, aí as equipes lá do Suíço, do Jarinal e também do Sacado para participarem da abertura do Campeonato Rural, que vai ser realizado no campo do Zalbani, no domingo, nesse domingo agora, dia 21, tá bom, pessoal? A partir aí das 8 horas da manhã. Então vão lá, né, levem suas equipes, levem suas torcidas e participem aí desse momento. Olha, atenção, seu Manuel Moraes da Silva, residente lá no Seringal Penedo, na colônia Boa Vontade, no Rio Tarauacá, viu? A sua advogada, a senhora Suciane Batista, está chamando o senhor com urgência para comparecer ao escritório dela, que está localizado lá na rua Manuel Vieira da Cunha, número 590, na Coab, próximo ao comercial Mesquita. Reforçando novamente, tá bom, que o senhor tem que estar urgentemente lá, comparecer urgentemente lá no escritório, para tratar de assuntos do seu interesse, viu? Olha, você que está ouvindo nosso programa, conhece o seu Manuel Moraes da Silva, avise para ele, tá bom?

Porque pagou... E olha só, convidamos todos os sócios da Associação PA Novo Destino para uma importante reunião, viu? Que vai ser realizada amanhã, sábado, na Escola Antônio Américo de Figueiredo, anexo 3, a partir das 8 horas da manhã. Lembrando que na ocasião vão ser tratados sobre demarcação de terra aí na comunidade, tá bom? Maracanã pra mim, na mesa do bar, eu vou cantar pelo Brasil. Se a bola entrar, vai tremer de norte a sul. Eu sou o Antônio Marcos Lima Nobre, o Antônio da Silva Machado, José Harley de Figueiredo Souza, Ocion Gomes de Souza, Alberto Carneiro de Araújo, Uanauá, Cauã Oliveira Pinho, José Newton Lima da Silva, Jucimar Felizmino de Souza e João Alves Monteiro. Vocês estão sendo solicitados para comparecerem à representação do IMAC aqui em TK. Lembrando que eles estão provisoriamente no novo endereço, tá? Agora é lá na Avenida Antônio Frota, número 119, no centro, ali em frente à Escola João Ribeiro, no segundo piso, na sala 2, no horário das 7 até as 13, tá certo, pessoal?

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discurso. 28 horas e 30 minutos. Vamos ouvir uma música bom? Vamos ouvir agora Luísa Sonza e cantando aí com a nossa saudosa Marília Mendonça a música Melhor Sozinho. E daqui a pouco a gente tá de volta.

0: 8:33, eu chamo de volta, depois de você ter curtido a música bacana aí, né? E como eu havia anunciado mais cedo, nós estaremos aqui com a vereadora Janaína Furtado, ela que articulou a vinda de um curso aqui para a TK, é um curso muito bacana aí de customização de sandálias também de pano de prata. E a gente está aqui agora com ela para a gente conversar sobre isso. Então, bom dia, Jana, bem-vinda ao nosso programa, fica à vontade, viu?
1: Bom dia, Rose. Bom dia a todos os ouvintes. É uma satisfação estar participando neste momento do programa. Já deixar aqui e chamar a atenção de todas as pessoas que nos escutam nesse momento para que possam nos ajudar a formar essas duas turmas dos cursos de customização de sandálias e de panos de pratos. É importante destacar os nossos parceiros, que é a Prefeitura Municipal de Tarauacá, por meio da Secretaria de Promoção Social, e também o Governo do Estado, por meio da Secretaria de Estado de Políticas Públicas para as Mulheres. Essa foi uma ação do meu mandato. Uhum. Há alguns meses eu estive em Rio Branco, conversando com a equipe da Secretaria de Estado, e solicitando que eles viessem a Tarauacá. Infelizmente, o nosso município, ele vive índices alarmantes de violência contra as mulheres. Portanto, nessa oportunidade, a equipe estará indo às escolas do nosso município, terão uma oportunidade aqui no rádio com palestras importantes, por exemplo, Papo de Homem. Uhum. E também O Silêncio Mata, que é uma forma de conscientizar tanto a nossa população com o papel que ela tem de informar e de defender, de fato, as nossas mulheres, mas também fazer essa relação com os homens, papo de homem, é tratar diretamente com os homens. E eu fui assim, uma das defensoras para que a equipe viesse ao rádio por entender o papel que o rádio tem aqui em Tarauacá. Sobre os cursos, que é a nosso principal destaque nessa manhã. Você, mulher, que está me escutando nesse momento, que faz parte do programa Bolsa Família, né, faz parte do Cade Único, corre aí, vai à Secretaria de Promoção Social para fazer a sua inscrição. Hoje, sexta-feira, hoje pela manhã até o meio-dia, e à tarde, das 14 às 17 horas. Essas inscrições serão feitas lá. Corre, garante tua vaga. Será um curso totalmente gratuito, exclusivo para as mulheres. E nós teremos, serão 4 dias de cursos. Uhum. A partir de terça-feira. Será terça, quarta, quinta e sexta-feira, à noite, na Escola Estadual João Ribeiro. E, assim, gente, eu, quando eu fui à secretaria, eu vi os trabalhos que serão ensinados. São lindos, são trabalhos realmente manuais, que vai ajudar não só na questão financeira de uma renda para as mulheres, mas nós estamos vivendo uma sociedade tão acelerada, tão agitada. Então, esses trabalhos manuais, eles nos ajudam muito. E eu quero muito que nós possamos fechar o mais rápido possível essas turmas. E foi feito tudo com muito boa vontade, com o coração muito aberto por todos nós que estamos organizando. Tenho certeza que vai ser um bom momento para as mulheres aqui em Tarauacá.
0: Lembrando que a gente tem ganhado destaque, né, Jana, aí na questão do artesanato, né? Sim. Nosso Acre tem ganhado esse destaque. Jana, em relação à carga horária, né? Porque você já falou que é à noite, serão 4 dias de curso, não é isso?
1: Serão 4 dias de curso.
0: E em relação à carga horária?
1: A ideia, nós não fechamos ainda exatamente qual é o início, mas a ideia é que seja pelo menos 2 horas e meia de aula a 3 todas as noites. Não vai terminar tão tarde.
0: É interessante porque a gente sabe que tem muitas mães, né, que podem ter interesse, mas tem a questão do filho, né, de não poder ficar tanto tempo assim longe do filho. Então, toda essa articulação é justamente pensando nesse público, né, Jana?
1: Com certeza. Não perde essa oportunidade. Tarauacá foi contemplada com esses dois cursos. Nós sabemos a dificuldade que nós temos de ofertas de cursos aqui. Sim. No nosso município. E é uma política, inclusive, que está sendo preparada e impulsionada pelas pessoas que estão à frente no poder público, tanto na Câmara quanto no poder executivo, por meio dos secretários, né, dos prefeitos, das pessoas que estão à frente de tudo isso. Nós sabemos do quanto a formação ela é importante. Portanto, você não perca essa oportunidade. Está tendo neste momento, estamos preparando outras para os próximos meses, mas nós não sabemos quais são os cursos ainda. Então, você, mulher, corre e inscreve, porque até meio-dia eu quero ter a notícia de que nós já fechamos essas turmas.
0: É isso, já no interesse da parte dos nossos governantes, né, legisladores e afins, a gente tem, mas a gente precisa também da ajuda da população, né, que tem que, né, buscar também para que a gente possa, através disso, trabalhar para que outros cursos e venham e mais vezes também, não é isso?
1: Sim, totalmente. Olha só, às vezes quando nós recebemos alguns cursos aqui em Tarauacá, são por empresas privadas, e o poder público, né, hoje oferecendo de forma gratuita. Não percam, gente, nosso chamamento de atenção aqui é que nós façamos mesmo o mais rápido possível, finalizemos essas inscrições das vagas, que é importante destacar uma coisa, Rosa, são 40 vagas. Preencheu, gente? Não tem mais. Uhum. Portanto, não, é ordem, chegou, preencheu a ficha que está na Secretaria de Promoção Social, preencheu, você garante sua vaga. Leva teu CPF, teu RG, eu acredito que você deva saber de qual tanto o CPF quanto o RG, quanto o endereço, e uma comprovação do CAD único. Vai lá, leva, preenche e tá inscrito. Terça-feira nós vamos nos encontrar lá na Escola Estadual João Ribeiro.
0: Jana, agora um assunto que a gente não pode esquecer, que é a Copa do Mundo, né? Hoje vai ter jogão do Brasil aí, e a gente sabe que tá tendo uma articulação pra gente, né, se reunir mais tarde ali na Praça Alton Furtado, na nossa querida Praça da Municipal, né, que a gente chama também. E aí aproveita e chama o pessoal pra ir lá.
1: Olha, galera, vamos lá honrar a camiseta verde e amarelo, porque a nossa seleção precisa sim da nossa ajuda. E o que eu acho muito legal da Copa do Mundo é essa unidade que ela nos oferece.
0: Sim.
1: Poucas pautas nos unifica nesse Brasil, infelizmente, tão dividido. Portanto, a Copa do Mundo, nesse momento, ela está unificando o nosso povo, acelerando os corações das nossas crianças. E eu sou mãe da Alzira. E hoje pela manhã, a nossa primeira atividade de atender a reivindicação foi na nossa casa, que foi hastear a bandeira do Brasil na sala da nossa casa, porque a nossa filha está super envolvida e nós vamos estar lá hoje prestigiando um evento realizado pela Prefeitura de Tarauacá, qual fica o registro de reconhecimento por esta ocasião. E nós vamos estar lá, nossa família, meu filho, meu esposo, para que nós possamos celebrar, né, com muito respeito, porque é o Haiti,
0: certeza,
1: a gente tem uma excelente relação com eles, mas na hora do jogo a gente respeita fora de campo, mas na hora lá é Brasil, Brasil, Brasil. Então vamos estar lá hoje a partir das
0: 19h30,
1: 7h30, galera, na Praça da Municipal, Praça Alton Furtado.
0: Eu vou lá com a luz, aí a gente não tem a camisa do Brasil, já comprei a tinta, vamos pintar a cara e é isso que vai acontecer, né? Mas eu falei até assim, eu vou lá pra correr atrás da luz, né? Os jogadores vão correr atrás da bola e eu vou correr atrás da minha filha. Mas é isso, pessoal, convite feito, né? Todo mundo comparecendo na praça, né, Jana?
1: Com certeza, gente, eu gostaria de agradecer pelo espaço, deixar o meu abraço a todos os ouvintes, os meus agradecimentos a Prefeitura de Tarauacá, a equipe da Secretaria de Estado de Políticas para as Mulheres, né, a Ser Mulher, por essa boa parceria, essa boa relação que nós construímos e que vai trazer, de fato, resultado para a vida das pessoas, fazer a diferença, que é isso que nós temos que... Eu acho que essa é a nossa grande missão aqui na Terra, tá bom? 7h30 estaremos lá. A Rosa está sem a camiseta, mas vamos ter que dar um jeito nisso.
0: E... A Cioli, tem uma lança branca, eu dou só um nozinho assim, ó.
1: Já vamos estar lá hoje. Vamos entrar em campo com a seleção brasileira.
0: É isso, gente. 8h41, agora a gente vai fazer um intervalo, daqui a pouco eu tô de volta.

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1: Gente, 9 horas mais 7 minutos, como eu havia falado ontem, né? A gente hoje tem uma companhia aqui especial, a minha pequena Ana Luz ia vir aqui falar com vocês, dar um bom dia. Ela tá muito ansiosa, né, filha? Bom dia pra você, pode falar, amor. Vai, amor, fala. Tira a mãozinha daí, tira a mãozinha, solta. Isso, agora fala. Bom dia, pessoal, vai.
2: Bom dia, pessoal.
1: Pergunta se vocês estão bem, vai.
2: Vocês estão bem?
1: Agora fala seu nome. Fala seu nome, amor, pra eles, fala.
2: O meu nome é Ana Luz.
1: E quantos anos você tem, Ana Luz?
2: Eu tenho 4 anos.
1: É mesmo? E você é de qual mês? Me fala, fala pra gente.
2: Maio.
1: Qual dia?
2: 6.
1: Que legal. E fala pras pessoas a sua cor preferida, vai.
2: Rosa.
1: É mesmo? Você gosta de rosa? E a sua mamãe?
2: Você gosta de amarelo.
1: Por que que eu gosto de amarelo?
2: Porque é a cor do sol.
1: Isso. E o sol emana luz. E luz é o seu nome, não é isso?
2: É.
1: Então fala o seguinte, ó. Fala assim, pessoal.
2: Pessoal,
1: muito obrigada por ouvirem a gente nessa manhã.
2: Muito obrigada por ouvirem a gente nessa manhã.
1: Eu gosto muito de estar aqui com vocês.
2: Eu gosto muito de estar aqui com vocês.
1: Quero aproveitar. E mandar um beijão pra minha vovó.
2: E
1: pra todas as vovós que estiverem ouvindo a gente.
2: Que ouvirei a gente.
1: Um abraço apertado pra vocês. E tchau, tchau. Ai, muito bem, amor. Você foi muito linda.

0: torcida. E agora chegou a hora do fala que eu te escuto, né, minha gente? Vamos ver aqui o pessoal do grupo, o que, é que o pessoal do grupo estão falando aí nessa manhã. Vamos ver aqui, deixa eu ver. O número do dentista, né? O nosso amigo Dema, bom dia aí pro nosso amigo Dema que tá ligado aí, né? Só... é, administrando o nosso grupo Bom Dia Tarauacá. Deixa eu ver quem tá mandando aqui os seus áudios. A Antônia tá mandando aqui o alô, né? Que, seu bom dia, o seu áudio. Então, vamos ouvir.
1: Bom dia, Cione e Rosa Oliveira.
0: Bom dia.
1: Rapaz, eu tô aqui na escuta do programa, começando o programa. Tô aqui na escuta no Percuminuto. Tô pensando que eu tô indo para Santa Catarina, viajando para Santa Catarina domingo. Aí eu tô pensando... é ouvir o rádio, a voz de vocês, passar um dia sem ouvir a voz de vocês, ia ser muito ruim. Ave Maria, eu tô pensando que o programa é nota mil de vocês, eu gosto muito, eu não perco de jeito nenhum, meu rádio é ligado direto. Aí eu passo uma pra minha irmã lá, no Acurau, meu cunhado, Antônio, o Bar...
0: O áudio foi cortado, né? Mas tá aí os alôs da nossa amiga Antônia, né? Que tá sempre ouvindo nosso programa. Muito obrigada aí pela sua audiência, viu, minha querida? Deixa eu ver quem mais aqui. A nossa amiga Jai, né? Teixeira também tá mandando aí o seu áudio. Vamos ouvir.
2: Oi, professor, se olha. Gostaria de passar um alô pro Naninho no Baixo Rio Acurau. Aviso pra ele que a gente já foi no médico, já tá dando tudo certo. Peço que ele tenha cuidado com meus cachorros. Não esquecer de dar comida para ele. Quem tá falando é a Aldirene.
0: Ah, o Direne, né?
3: Bom
0: agora
3: dia.
0: A nossa amiga Bia vai falar. Bom dia,
3: Bia.
0: Fala.
3: Bia, professor Aciolo, quero mandar um alô pro meu pai, pra minha mãe e pro meu irmão lá no Rio Acurau, no Igarapé, São Salvador. Avisar pro Lucas que a passagem tá marcada pra amanhã, pra sábado. Se ele puder vir hoje, é até melhor. E se tiver alguém que possa avisar pra ele também, aí o Adelino, a Vigiane... a Dora, Tixaga. Se alguém puder avisar a ele, tá? Que a passagem está marcada para amanhã, que a Vó Nazaré acabou de me avisar aqui.
4: E se ele puder vir também na internet mandar mensagem para mim, que aí a gente conversa melhor. E aqui quem fala é a Beatriz.
0: Então tá aí a nossa amiga Beatriz já mandando aí o seu alô. Vamos ver quem mais quer falar. Fala, Francisco da Chagas, bom dia pra tu.
5: Olá, professor Cioli, bom dia. Quero passar um alô pra minha mãe Isa, para meu pai Jesuíno, pra minha irmã Luzi, pra toda a minha família. Quero avisar pra eles que eu estou bem, graças a Deus, eu e os meus filhos, que eles não se preocupem. Também quero avisar pra minha amiga Dora que ela vinha logo, que eu tô sentindo muita saudade dela. E quando ela vier... é para ela trazer um zinhame roxo para mim, que quando ela chegar aqui, eu pago a ela. Quem tá falando aqui é a Francisca do Conquista.
0: Então tá aí, trazer o zinhame para a mulher, né? Para nossa amiga Francisca. Agora o Thales, bom dia, Thales.
6: Bom dia, meu amigo Aciolo. Quem está falando é o Thales Leite. Gostaria de mandar um alô para minha esposa Francélia, a minha comadre Rosa, para minha filha do Mavi, meu amigo Ilha, meu amigo Ivoli e o meu compadre Josimar. E também para meu amigo Zé Louro, Lenilda, o Arnaldo, com a sua companheira. E a todos que estão ouvindo o programa. E ao senhor também. E desejo a todos um bom final de semana, tá bom? Muita bênção para todos. Tá bom, meu amigo Aciolo? Agradecer aqui, tá? E lá a mensagem aí. Tá falando aqui é o Thales Leite.
0: Bom final de semana pra você também, viu, meu amigo Thales Leite? É, deixa eu ver quem mais. Bom dia pra vocês, Senhor Jesus abençoe. O Haddad também aqui. Rose, pergunta a Jana se alguém pode me inscrever. Eu moro na zona rural e não tô na cidade. Vou mandar a sua dúvida aqui pro nosso amigo Raimundo Alcioli, né? E aí ele vai responder, tá bom? Deixa eu ver quem mais, a Dicione Almeida, mandando aí o seu bom dia.
7: Bom dia, professor Aciolo. Gente, quero mandar um beijão para todo mundo que pede no TikTok, no Instagram, no Kawaii. Não tá de falar o nome de todo mundo, o áudio vai ficar muito grande, mas eu quero mandar um beijo para todo mundo, dizer para vocês, em nome do Senhor Jesus, né, vai dar tudo certo. Então, eu tenho duas casas para alugar, não aceito o aluguel social, tá bom? Quem quiser, vai no meu WhatsApp e manda um oi para mim, tá bom? Tô de 700 e a de 800. São tudo casa boa, grande, tudo limpinha, pitadinha, no ponto de você entrar. Então, vai aí, gente. Vamos que vamos. Bom dia.
0: Tudo bem, que a gente vai atrás de uma casa para alugar. Nossa amiga Dicione está alugando duas, né? A Maria Vanetti também, mandando aquele bom dia. Bom dia para você, viu? Deixa eu ver quem mais. Antônia, bom dia. Fala, mulher.
1: Bom dia, Luizinha. Tu tá na rádio.
0: Olha, Luiz. Fala assim, ó. Bom dia, dona Antônia. Vai, fala.
8: Bom dia, dona Antônia.
0: Coisa linda. Bom, olha, escuta, tá para ti.
1: Coisa linda. Obrigada pela tua voz maravilhosa. Tanto da tua voz, como da tua mãe, da Janaína.

0: essa companhia para vocês aí nas suas manhãs, né? Já estive aqui de manhã, já estive de tarde, né? E é sempre um prazer a gente estar aqui com vocês. E ver a Luizinha seguindo esses passos aí, né? Mesmo que assim seja na brincadeira, ver ela sentada aí, né, de trás de um microfone, me lembra muito aí o pai dela, gente. A dicção dela, ela como um todo me lembra muito o pai, né? Então, assim, é muito bacana ver ela aqui falando, viu? Eu tinha muita vontade de trazer ela aqui. Ela tinha muita vontade também, não era, filha? De falar no rádio com as pessoas, isso era algo realmente dela. E aí eu disse, por que não, né? Conversei com a senhora, pedi permissão, ele autorizou. E aí resolvemos trazer a Luizinha para dar aí um bom dia para vocês. Está sendo muito bacana. Deixa eu ver quem mais aí de Vânia quer falar também. Embarca, mulher.
1: Bom dia, Rose.
0: Bom
1: Bom dia,
0: dia.
1: Dema. Bom dia a todos os ouvintes do programa. Aqui é a Divânia que está falando. Mando um alôzinho para minha família em Roraima, a minha mãezinha querida, Dona Rosa, minhas irmãs, meus filhos. Que Deus abençoe cada um dos ouvintes. Um abraço e tenham um bom dia.
0: Bom dia, minha querida. A Leidiane também quer mandar aqui o bom dia. Rocha, mulher.
2: Bom dia, Rose.
0: Bom
2: Eu
0: dia.
2: passar logo com meu irmão Marido, lá no penitenciário Moacir Prado. Ele tá na zona, quer dizer pra ele que aqui tá tudo bem com nós, graças a Deus. E mandar pro meu esposo também, Antônio Edson, que tá lá na trilhagem. Eu já pra isso, que nós estamos tudo bem, graças a Deus. E mando um alô pra vocês também, da rádio.
0: Muito obrigada. Agora a nossa amiga Neuza também quer mandar o bom dia dela. Bom dia, minha filha Barca.
3: Bom dia, Rô.
0: Bom dia,
3: Luizinha.
0: Olha, filha, dá bom dia pra dona Neuza. Fala assim, ó. Bom dia, dona Neuza. Vai, embarca aí.
4: Bom dia, dona Neuza.
0: Olha, ela sempre manda alô pra você, viu, filha? Diga assim, muito obrigada pelos alôs.
4: Muito obrigada pelos alunos.
0: E pelo carinho também.
4: E pelo carinho também.
3: Tô precisando de um bom dia seu, que eu lhe amo muito, você sabe disso.
0: Bom dia, minha querida.
3: Me mande aí um bom dia, Luizinha.
0: Fala assim, Luizão. Bom dia, dona Neuza.
4: Bom dia, dona Neuza.
0: Cheiro pra senhora.
4: Um cheiro pra senhora.
3: Eu mando um beijo e um abraço pra você do fundo do meu coração. Te amo, minha linda. Aqui é a Neuza do Ramal do Polo.
0: Um abraço para a senhora, viu, dona Neuza? Um abraço aí para toda a galera, gente boa do Ramal do Polo, que está ouvindo a gente nessa manhã. Gente, muito bacana essa nossa sexta, viu? Eu estou animada, a Luiz está animada, estamos felizes. Que daqui a pouco, jogo do Brasil, filho, na praça. Tu vai lá para a praça, mas eu torcer? Tu vai? Como é que tu acha que vai ser o placar? Fala aí no microfone. O Brasil vai ganhar, o Brasil vai perder, o Brasil vai empatar. O que é que tu acha? Fala aí.
4: O Brasil vai ganhar!
0: Uhul! O Brasil vai ganhar, né, filho? De quanto? Tu acha que vai ser de quanto? 2-1, 3-1, como é que é?
4: 2-1!
0: Olha aí, então tá aí, gente. A Lu já deu o palpite dela. E vocês, o que vocês acham? Como é que vai ser aí esse jogo do Brasil mais tarde? Mas enquanto isso, vamos ouvir aqui uma música bacana, né? Deixa eu selecionar aqui uma música boa, viu? Pra gente ouvir aí, né? Deixa eu ver aqui... Tá aqui, achei uma boa aí pra gente, né, pra gente entrar aí nesse ritmo de sexta-feira, nesse ritmo de final de semana. E daqui a pouco a gente tá de volta aí com as nossas notícias, com as informações no seu rádio. Sai daí não, que vai ser VaptVupt.

0: hoje tem jogo, minha gente. Deixa eu mandar um bom dia também pra minha amiga Vânia, rapaz. Minha amiga Vânia, falei ontem, a gente se encontrou ontem no funcional. Por acaso, né? Porque mãe se encontra por acaso, porque se marcar nunca dá certo. Isso, isso. E aí, ela falou, a gente tava comentando sobre esse mundo fitness, né? E eu falei pra ela que ela é minha musa fitness. Ela disse, rapaz, agora que eu não posso parar mesmo não, porque, né, inspirando as pessoas, a gente não pode decepcionar. Ela pediu um alô da luz. Filha, manda um alô pra nossa amiga Vânia. Fala assim, bom dia pra você, Vânia.
1: Bom dia pra você, Vânia.
0: E um abraço no Heitor.
1: E um abraço no Heitor.
0: Muito bem.
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0: 9 horas e 25 minutos. Vamos agora com as nossas notícias. Aquela passada aí pelo site de notícias, tá bom? Pra você que tá ouvindo ficar informado sobre o que aconteceu de mais relevante aí nas últimas 24 horas. Lembrando, tá, pessoal, que a gente tem um dia inteiro aí recheado com programações de notícias informativos. A gente tem aí logo pela manhã o Bom Dia Aldeia, às 7 da manhã, trazendo aí uma hora de programação só com as notícias, né, com informações, entrevistas e afins. Às 8 horas a gente chega aqui com o Bom Dia Tarauacá também, trazendo notícias e informações para vocês. Logo depois, a gente em debate, a partir das 10 da manhã, 2 horas de programação e voltada para informar, né, para noticiar, sempre com notícias muito sérias aí, né, filtradas para vocês. E depois, às 5 da tarde, a gente tem o Conexão Acre. E à noite a gente também tem aí a Voz do Brasil. Então, a gente tem aí uma programação com notícias em todos os horários, né? Para abarcar todo o nosso público, porque a gente sabe que a dinâmica familiar, né? A dinâmica aí do trabalho das pessoas, elas são diferentes, né? Nem todo mundo tem aquela carga horária das 8 da manhã até as 12, depois, né? Das 2 até as 6, né? As pessoas trabalham aí, às vezes, de forma diferente da gente. Então, realmente pensando em todo o nosso público, essa variedade aí de programações, né, informativas, tá? E hoje o nosso fundo vai ser só música aí, né, com tema que remete aí à Copa do Mundo, a futebol, a nossa seleção. Vamos lá, site EBC, Agência Brasil, IBGE, país tem 8,4 milhões de analfabetos, menor número desde 2016. O analfabetismo atinge principalmente a população idosa, gente. E olha só, o governo fixa em R$5.100, um novo piso nacional do magistério.
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0: Confira os jogos da Copa do Mundo nessa sexta. Brasil encara o Haiti.
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0: Preservado, Gabriel Magalhães garante estar bem para enfrentar Haiti.
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0: Troca de figurinos pode atenuar alto custo do álbum da Copa do Mundo.
2: 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Tem pagode virando pressão. Isso te...
0: Em 14 anos, mortes no trânsito por causa de álcool diminuem 19,5%. Muito bom.
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0: Sintomas da doença falciforme vão além da anemia. Saiba mais. Sisu mais inscrições para concorrer a vagas do segundo semestre terminam hoje. Atenção você aí, né, que tá louco para entrar numa universidade, presta na universidade pública, né, presta atenção.
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0: Plataformas passam a exigir autorização para remunerar menores.
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0: Sudeste deve enfrentar frio intenso, diz Inmet. Festival Literário fortalece produção cultural das periferias no Rio.
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0: E olha só, gente, Mega Sena acumulou, isso mesmo. E o prêmio principal foi para 42 milhões.
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0: É porque eu não joguei, né? Eu não joguei e tá esperando por mim esses 42 milhões. Não se ocupa não, tá, gente? Se eu ganhar, eu continuo na mesma humildade.
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0: Rio entra em alerta para ressaca e ondas de até 2,5 metros.
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0: Fenômeno de planetas alinhados com a Lua pode ser observado a olho nu. Inclusive, a gente teve um espetáculo aí, né, no céu na noite da quarta-feira, de quarta para quinta, né, acho que era, se não me engano, era Vênus, né, pertinho ali da Lua. Tava uma coisa muito bonita. Gente, sempre que eu vejo um planeta bem pertinho assim da Lua, eu só lembro de uns pingentes que vinham antigamente, que era uma lua, e assim, bem pertinho, vinha uma estrelinha. Só me lembro disso.

0: já se divertiu na dessa aqui, pessoal, com a nossa música.
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0: Vamos seguindo, Israel e Hezbollah acertam cessar fogo a partir dessa sexta-feira.
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0: E pra fechar, reduzir morte de albatrozes implica mudanças na pesca em alto mar.
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0: Lembrando que essas notícias e muitas outras você encontra disposta no site EBC Agência Brasil. Vamos seguindo notícias do nosso Acre, minha gente, em agência.ac.gov.br. Acre apresenta políticas de desenvolvimento sustentável e de preservação florestal durante o evento All Invest Verde na Bélgica. E DAF apresenta trabalho sobre monitoramento de uso de agrotóxicos durante a 9ª Conferência Nacional de Defesa do Agropecuário, da Agropecuária. Com quase 50 mil cirurgias, reforço de profissionais e avanço tecnológico, Saúde do Acre consolida a expansão da assistência entre 2023 e 2026.
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0: Governadora Maísa Assis abre oficialmente as atividades da Escola de Saúde Pública do Acre. Governo capacita moradores da APA Lago do Amapá para atuar como condutores de turismo.
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0: Governadora Maísa Assis destaca momento marcante em Feijó com a entrega de hospital e obras estruturantes. Né, que teve ontem lá, né, cumprindo essa agenda. Após reforma histórica, Maísa Assis lança Opera Acre no Hospital de Feijó e fortalece regionalização da saúde. Ciopaé realiza resgate aeromédico de bebê com complicações respiratórias em aldeia indígena no interior do Acre.

Artesã do Acre é selecionada para participar da Jornada Exportadora em Paris. É como eu estava falando mais cedo, né, com a Jana, sobre o nosso Acre estar ganhando destaque aí nacional e, olha só, já já internacional também, né? É, através aí da nossa arte, as nossas artesãs, nossos artesãos aí muito bem capacitados, né, concorrendo aí a nível nacional, internacional, lá mostrando a nossa riqueza, a nossa identidade. Então a gente fica muito feliz. A gente aproveita o gancho, né, e reforça novamente o convite aí para as mulheres virem, né, irem fazer as suas inscrições, né, para esses dois cursos que a gente vai ter aqui em TK. São 40 vagas, 20 para customização de sandálias e 20 para customização de guardanapos, né? Eu lembro que antigamente eu segui uma página de customização de sandálias, eram aquelas sandálias havaianas que as pessoas compravam no supermercado mesmo. E aí a pessoa transformava assim numa obra de arte, gente, coisa muito bonita, né? Então, para a mulherada que tem interesse em ganhar a sua autonomia financeira ou que só pretende aumentar a renda, né, contribuir aí, dar a sua contribuição, essa é uma ótima chance para você, tá? Lembrando que você precisa estar cadastrado aí no CadÚnico, tá bom?

0: 9h33, vamos seguindo aqui com as notícias, minha gente. Lembrando até que as matérias lidas anteriormente, né, as manchetes lidas anteriormente, vocês conferem aí todas no site Agência de Notícias do Acre, digitando aí no seu navegador agência.ac.gov.br.
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0: Dá uma passada aqui pelo G1 Acre, vê o que está acontecendo.

0: Gente, tava tentando aqui, manusear o meu mouse, né? Mas ele resolveu travar o bichinho. Ai, Maria, o negócio é forte, viu? Se ele funcionar de novo, a gente volta aí com notícias, tá? Vamos aguardar. Voltou, minha gente, voltou. Olha só, a justiça determina a internação de adolescente responsável por ataque em escola no Acre. O processo judicial foi instruído e julgado dentro de 45 dias, conforme internação provisória. A decisão prevê a internação do adolescente por tempo indeterminado. O ataque ocorreu em maio no Instituto São José.
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0: Saiba como fica o tempo no Acre nessa sexta-feira, 19 de jogo. Vamos ver como é que fica, né, minha gente? Vai que a gente tem uma surpresa aí de uma chuvinha. Olha, as temperaturas oscilam entre 20 e 31 graus nos municípios. Deixa eu ver. Meu mouse travou, né? Nos municípios. É torcer para que o mau tempo fique somente fora do campo. Gostei. Gostei do trocadilho aí. Então é isso, aparentemente não teremos chuva, né? Então vamos torcer para que continue assim, né? E não, a gente não tenha aí nenhuma chuvinha, nada, né? Uma precipitaçãozinha. A gente fala em chuva de manhã, é porque eu chego aqui na rádio muito cedo, né? Eu chego 6 horas, então a gente vê toda a garoa. Tava uma garoa, gente, que a gente não enxergava 3 palmos à frente, né? Tinha que vir com muito cuidado no carro, na moto, né? E é perigoso, né? A gente andar aí nas ruas desse jeito. A visibilidade da gente fica muito comprometida. Vamos seguindo. Atrações nacionais são divulgadas para a festa de 116 anos de cidade do Acre. Com exposição de pinturas e oficina, Acre é apresentado em evento cultural de Nova York. Minha Casa Minha Vida destina mais de 600 unidades rurais à cidade do Acre. Saiba quais. Notícias que você encontra no site g1.globo.com/c/Acre.
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0: É verdade.
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0: Bora aqui no site da prefeitura ver o que postado de novidade nova.
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0: Prefeitura de Tarauacá recebe kits de assistência para mais de 500 famílias atingidas pela enchente de 2025.
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0: Essa é a matéria nova aí do site da prefeitura. Vem cá ler essa matéria aqui, vem cá.
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0: Vai, lê aí, lê. Vai. Aqui, ó. Aqui, amor, olha aqui, olha. Filha, aqui, olha. Lê aqui o que tá escrito pras pessoas, vai. Você vai dar a notícia agora, vai, lê.
2: Vareta vagais.
0: E aqui, amor, vai. Lê tudo isso aqui, vai.
2: Atenção, mulheres.
0: E aqui? Inscrições, vai.
2: Inscrições.
0: E aqui?
2: Abertas para
0: cursos.
2: Cursos.
0: Gratuito,
2: sai. Gratuito. Em troca, 40 vagas para
0: customização
2: de
0: sandálias
2: e panos de trato.
0: Muito bem, é isso mesmo, viu, pessoal? Notícia que a gente já deu aí, né? Nossa amiga Junaína Furtado veio aqui mais cedo, falou sobre essa oportunidade para as nossas mulheres, né? São 40 vagas para customização de sandálias e panos de prato. Então, não perca essa chance, tá bom, mulher? Vai lá, aproveita.
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0: A agricultura de Tarauacá avança com investimentos, parcerias e mais de 6 milhões para assentamentos rurais. Fortalecimento da agricultura familiar e apoio ao produtor rural seguem entre as prioridades da administração.
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0: Feijó recebe mais de 11 milhões em obras de infraestrutura e mobilidade urbana com a agenda da governadora Maísa Assis. E o podcast Encontro Marcado recebe Márcio André em edição especial nesta sexta. Manda um alô pro meu amigo Márcio André, gente boa demais. Gente, 9 horas e 40 minutos. Vamos dar uma última olhada aqui no nosso WhatsApp, né? Ver o que o pessoal andou mandando por aí. Tinha uma mensagem aqui, mas eu já até... Tá aqui. Deixa eu ver. Rose, bom dia. Manda um alô pra mim, tá na escuta do programa. Então, um alô aí pra minha amiga. É a Francinilton, né?
2: Parece com você, não é?
0: Tu acha que parece comigo ela, meu amor? Acha? Ela é bonita, então a mamãe é bonita também, não é? Eita, gente, peraí. É a tosse, minha gente. É a tosse, é um negócio assim. Então, um alô pra você, minha... Minha flor, muito obrigada aí pela sua audiência. Filho, vamos se despedir? Lembrando, pessoal, que eu estarei aqui novamente a partir do meio-dia com o Jornal do Meio-Dia, tá bom? Dá o teu tchau aí, filha, para as pessoas. Assim, pessoal, tchau.
2: Pessoal, tchau.
0: Muito obrigada pela audiência de vocês.
2: Muito obrigada pela audiência de vocês.
0: Muito obrigada por terem me recebido hoje.
2: Muito obrigada por terem me recebido hoje.
0: E até a próxima sexta-feira.
2: E até a próxima sexta-feira.
0: E a gente se encontra mais tarde.
2: E a gente se encontra mais tarde.
0: Na Praça da Municipal.
2: Na Praça da Municipal.
0: Pra torcermos juntos.
2: Pra torcermos juntos.
0: Pela nossa seleção.
2: Pela nossa seleção.
0: Um beijo pra vocês.
2: Um beijo pra vocês.
0: Então é isso, gente. Tchau, tchau. Até daqui a pouquinho.

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0: Agora no Acre são 10 horas e 13 minutos, chegando um pouquinho atrasado, mas estamos chegando para mais um Gente em Debate. Hoje, sexta-feira, sextou, meu amigo, 19 de junho de 2026. Muito bom dia para você, eu sou Damião Viana. A partir de agora até o meio-dia, você vai se ligar nos acontecimentos que marcam a história de mais um dia na sua cidade, no nosso estado, no Brasil e no mundo. Muito bom dia, está comigo aqui mais uma vez e é um prazer tê-la sempre ao meu lado aqui no Gente Debate, sabe quem? Thaís Caroline, bom dia, Thaís.
1: Bom dia, Damião Viana, bom dia, Márcio Roberto, bom dia aos nossos ouvintes, né? A toda a nossa equipe técnica também, seguimos juntos, integrando o Acre por meio da informação no sistema público de comunicação.
0: Ah, você que está nos ouvindo aí, é mais um Gente em Debate, e hoje, sexta-feira, quando eu olho para você, eu vejo alegria. Por quê? Porque é sexta-feira.
1: Jogo do Brasil.
0: Jogo do Brasil. Você continua aí realizando os seus sonhos, trabalhando com todo vigor.
1: Graças a Deus. Pensa uma pessoa que gosta de trabalhar.
0: Eu percebo. E logo mais vai ter seleção brasileira. Além de ser sexta-feira, ainda tem Jogo do Brasil. Aí tudo somando, a somatória de tudo, tá? O quê? Uma sexta-feira.

0: WhatsApp que Thaís vai trazer para nós agora.
1: 689-9209-3888.
0: É, vamos repetir, Thaís.
1: Agora.
0: Vamos repetir.
1: 689-9209-3888.
0: Mande a sua mensagem através desse WhatsApp para você que está em casa, para você que está ouvindo em qualquer lugar do Acre, do Brasil e do mundo. Você pode mandar sua mensagem nesse nosso WhatsApp, tá bom? Já sabe, né? 68-9209-3888 é o WhatsApp aqui do Gente Debate. Fique à vontade. Fique à vontade, 10h25. Nós vamos trazer aqui a sua mensagem, tanto mensagem de texto como mensagem de áudio. Estamos aguardando a sua participação. Agora no Acre são 10h16.
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0: Vamos conferir como fica o tempo e a temperatura hoje aqui no nosso estado. Sexta-feira de sol e aumento de nuvens de manhã, pancada de chuva à tarde e à noite, hein? Você que está aí, tem previsão de chuva, pancada de chuva à tarde e à noite. Então, para você que nos ouve, preste atenção quando você for sair. Agora vamos saber como fica a temperatura na sua região.
1: No Vale do Juruá, as cidades de Porto Walter, Marechal Taumaturgo, Rodrigues Alves e Cruzeiro do Sul, a temperatura máxima hoje será de 30 graus.
0: É, já em Santa Rosa do Purus, Sena Madureira e Manuel Urbano, você que é dessa região de Santa Rosa, Sena, Manuel Urbano, a máxima hoje será de 29 graus.
1: Aqui no Baixo Acre, que inclui a capital Rio Branco, a temperatura máxima será de 31 graus.
0: No Alto Acre, as cidades de Brasilé, Assis Brasil, Chapuri e Itaciolândia terão hoje a máxima de 30 graus. Muito calor, hein?
1: E no Tarauacá, em Vira, as cidades de Feijó, Tarauacá e Jordão, a máxima deve ser de 29 graus.
0: A informação é de onde?
1: Sincipan, Centro Gestor e Operacional do Sistema de Proteção da Amazônia.
0: Sexta-feira, 19 de junho, são 10h17.
3: E agora, os destaques de hoje do Gente em Debate.
0: A governadora Maiusa lança pacote de ações para melhorar o atendimento à população.
1: Cirurgias robóticas vão começar a ser realizadas no Acre.
0: A governadora também anunciou investimentos na ampliação do NACOM, Unidade de Alta Complexidade em Oncologia, para melhorar atendimentos a pessoas com câncer.
1: Em Feijó, foi lançado o programa de cirurgias no município.
0: E ainda hoje, a aula inaugural da Escola de Saúde, que vai capacitar profissionais do estado e também médicos formados em outros países que vão fazer revalida para atuar no Brasil.
1: Você vai conferir também, segurança pública intensifica ações de combate aos crimes transfronteiriços no Acre.
0: Força Tática da Polícia Militar salva homem de execução do Tribunal do Crime.
1: Na Copa do Mundo de Futebol.
0: Hoje tem Brasil e Haiti às 19h30. Você vai conferir. Brasil, é Brasil. Vencer e convencer só se for com goleada. Vamos aguardar para ver. 7h30, a bola vai rolar para a segunda partida do Brasil na Copa do Mundo. Vamos torcer, Thaís Caroline. Essas são as principais notícias. A gente te conta a partir de agora aqui no Gente em Debate.
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0: O Dia do Orgulho Autista reforça inclusão na prática. Data destaca respeito e acolhimento às pessoas autistas. Quem conta pra gente é Sayonara Moreno.
4: Em vez de focar em diagnósticos, características ou limitações, por que não falar sobre respeito e acolhimento às pessoas com autismo? É justamente o que propõe o Dia do Orgulho Autista, celebrado neste 18 de junho. Mas para falar disso, é preciso entender o conceito de neurodiversidade. A ideia de que o nosso cérebro pode funcionar de muitas formas diferentes e que isso não é doença, não precisa de cura, é natural. Para quem faz parte do espectro autista ou quem acolhe filhos nessa situação, a data é uma oportunidade de ensinar que existem muitas formas de perceber e vivenciar o mundo. É o que pensa a moradora de Brasília, Aline Cana Verde, mãe do pequeno Enzo, de 6 anos, do espectro autista.
5: O autismo não precisa ser visto como algo a ser corrigido, mas como uma forma diferente de existir e perceber o mundo. Vejo diariamente quanto a inclusão, respeito,

0: e a compreensão fazem diferença na vida das nossas famílias. A celebração da neurodiversidade é importante, porque ela mostra que cada pessoa tem seu jeito de aprender, seu jeito de se comunicar, seu jeito de se desenvolver. O que o mundo precisa fazer é acolher mais e julgar menos. Mais do que conscientização, precisamos de inclusão na prática, acessibilidade e combate ao preconceito.
1: A fala de Aline reforça uma demanda frequente. Mais que conscientização, é preciso de inclusão na prática. Um exemplo disso está nas escolas. Nessas datas, é comum fixar em cartazes com colagens de conscientização e laços coloridos que simbolizam o autismo. Mas, na prática, o estudante autista participa das aulas no cantinho da sala, pintando desenhos, sem uma atividade adaptada, o que é um direito previsto em lei. Inclusão é a palavra-chave também para Ana Aguiar, que é médica psiquiatra e foi diagnosticada com autismo já na fase adulta. Quando fala do Dia do Orgulho Autista, Ana se emociona e destaca que pessoas do espectro têm potencialidades, mas também direito a ferramentas de inclusão.
2: O autismo é uma deficiência que se faz necessária algumas adaptações para que possamos exercer as nossas funções sem entrarmos em exaustão. Nós somos plenamente capazes, desde que tenhamos em nossas mãos as ferramentas corretas para funcionarmos. Esse é o orgulho que eu carrego. Eu consegui encontrar ferramentas. Quando as ferramentas são dadas a qualquer autista, você vê a diferença.
1: Um mundo que processa estímulos, sons e cores de um jeito único, mas que na maioria das vezes não tem cara nem gestos estereotipados. Em muitos casos, para identificação, é comum o uso do colorido cordão autista. Também existe o colar de girassol, usado por pessoas que têm deficiências ocultas ou invisíveis, como o TEA. O cordão foi criado pela organização Hidden Disability Sunflower, cuja diretora para a América Latina, Flávia Calafange, comenta o uso do acessório pela própria filha e o quanto isso pode ajudar milhares de famílias.
3: Foi tanto o impacto que o cordão de girassol causou na vida dela que na primeira semana ela não queria tirar o cordão nem para dormir. As pessoas que reclamavam que ela era agitada começaram a perguntar o nome dela, para onde que ela ia viajar. O mundo para ela realmente mudou. Ele pode ser muito libertador para as famílias que têm medo de sair com seus filhos, né? Ou para pessoas que têm medo de sair sozinha de casa. Se você está com ele, você vai receber empatia, respeito, solidariedade e paciência. O cordão pode tirar do isolamento social muitas famílias.
1: Ouvir cada um desses relatos pode ajudar a entender que o mundo não precisa e nem deve ser exaustivo para as famílias de pessoas com autismo. É entender que o orgulho autista combate o estigma, os estereótipos e foge de espaços limitados, sem escuta, sem acolhimento e sem inclusão. O mundo que o orgulho autista espera e do qual tem direito é onde todas as formas de existir sejam respeitadas. Com produção de Bel Pereira, da Rádio Nacional em Brasília, Sayonara Moreno.
4: Governo fixa em R$ 5.100 o novo piso nacional do magistério. Dejanaine Oliveira.
5: O governo federal sancionou nesta sexta-feira de 19, lei que fixa em R$ 5.100 o novo piso salarial para profissionais da educação básica. A atualização representa um aumento de 5,4% em relação aos R$ 4.867,77 pagos em 2025. O percentual representa um ganho real de 1,5% acima da inflação medida pelo Índice Nacional de Preços ao Consumidor, o INPC de 2025, que foi de 3,9%. A medida é válida para professores com jornada de 40 horas semanais e produz efeitos financeiros a partir de janeiro de 2026. O texto também amplia a definição de profissionais do magistério, incluindo aqueles que atuam em funções de apoio pedagógico, como direção, planejamento, supervisão e coordenação educacional. Pelas novas regras, o piso será atualizado todos os anos por ato do Ministério da Educação, publicado até o último dia útil de janeiro. O cálculo do reajuste passará a considerar a soma de dois indicadores: variação anual do Índice Nacional de Preços ao Consumidor, o INPC, e metade da média de crescimento real das receitas do Fundo de Manutenção e Desenvolvimento da Educação Básica, o Fundeb, nos 5 anos anteriores. A lei também estabelece limites para a correção anual. O reajuste não poderá ser inferior à inflação medida pelo INPC, nem superior à variação das receitas do Fundeb entre os 2 anos anteriores, incluindo as complementações da União. No ano passado, seguindo a mesma regra, o reajuste foi de 6,27%. Outra mudança importante é a exigência de maior transparência. O Ministério da Educação deverá divulgar anualmente a memória de cálculo utilizada na atualização do piso, com dados detalhados sobre as receitas, metodologia e sede histórica em plataforma de dados aberta. A norma reafirma que o financiamento do piso salarial terá como base os reajustes vinculados à educação previstos na Constituição, especialmente aqueles relacionados ao Fundeb. O texto destaca que a valorização dos profissionais deve respeitar os pisos mínimos de investimento em educação estabelecidos na legislação. Além dos professores da educação básica, estão contemplados profissionais contratados temporariamente e aqueles que atuam na educação infantil, reconhecendo a integração entre as atividades de cuidar, brincar e educar. Com informações da Agência Brasil, de Jonane Oliveira, Sistema Público de Comunicação.
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7: Israel volta a bombardear Líbano após acordo de paz entre Estados Unidos e Irã. Exército israelense diz que tropas continuarão em território libanês. Confira na reportagem de Lucas Kraus.
8: Israel voltou a bombardear o sul do Líbano hoje, mesmo após o acordo de paz assinado nesta quarta-feira entre Estados Unidos e Irã, acordo que incluía o fim das hostilidades ao Líbano. Segundo a mídia do país, 3 pessoas morreram no ataque. O exército israelense também fez uma publicação hoje com um mapa mostrando a área ocupada pelo país dentro do território libanês e disse que as tropas continuarão no local. O acordo entre Washington e Teherã recebeu duras críticas de parte da população e de políticos israelenses. Já o vice-presidente dos Estados Unidos, J.D. Vance, disse que não entende o motivo das reclamações e criticou o que chamou de reação exagerada de Israel. 3 superpetroleiros com bandeira da Arábia Saudita atravessaram o Estreito de Hormuz horas depois da assinatura do acordo de paz entre Estados Unidos e Irã. Os navios levam juntos 6 milhões de barris de petróleo bruto. Essa é a maior movimentação desse tipo de embarcação no Estreito em semanas. No Peru, o candidato Roberto Sánchez convocou um protesto para esta sexta-feira. O partido dele, Juntos por El Peru, contesta o resultado parcial da eleição e entrou na justiça pedindo a anulação de parte dos votos da adversária Keiko Fujimori. A apuração da eleição presidencial no país já dura 11 dias. 99% das urnas foram apuradas e a contagem dos votos segue lenta. Keiko Fujimori tem leve vantagem sobre Sánchez. A Ucrânia fez um novo ataque com drones contra a capital russa Moscou. Uma refinaria foi atingida e o teto chegou a voar pelos ares. O Ministério da Defesa russo afirmou ter interceptado outros 555 drones. O presidente ucraniano Volodymyr Zelensky fez uma ameaça ao Kremlin e disse que Moscou vai queimar caso a Rússia não cesse os ataques contra a Ucrânia. Com informações da agência Reuters, da TV Brasil em Brasília, narração de Lucas Kraus e reportagem de Yara Balduino.
7: Agora no Acre são 10 horas e 29 minutos, 10 e 29. Agora, Thaís, antes do intervalo, vamos com os nossos ouvintes. Temos ouvintes para falar com a gente, vamos ouvir. Quem será que está do outro lado da linha, Thaís Caroline? Me diz primeiro quem é.
9: É o JB, olha, JB. Ele mandou um áudio. João Batista.
7: JB, para você que não conhece João Batista, né? Meu amigo João Batista é o pai da Thaís Caroline. E quando se fala de JB, o Márcio Roberto faz aquele coraçãozinho já mandando pro JB. Eu chamo de João Batista, né? O Márcio de JB porque tem uma intimidade, né, Thaís? É isso?
9: Rapaz, a intimidade é um amor que não se acaba. É uma saudade que dá.
7: Pois é. Então vamos ouvir. João Batista, meu irmão, muito obrigado pelo carinho da audiência. Bom dia!
10: Tá me ouvindo? João Batista já tá ligado nesse programão.
7: É, muito obrigado aí, João Batista, né? É isso?
9: É, eu vou ser justo, que ele gosta muito do Márcio Roberto, mas ele gosta muito da minha Alviana também. Então.
7: Muito bem. Nós também gosto muito do João Batista, que é a partir de agora. Faz parte, né, do nosso Gente Debate. Todos os dias o João Batista está participando com a gente aqui.
9: Da 9h30 já fala assim, ó, tô ligado.
7: E aí é o seguinte, para um pai, quando tem uma filha que está na condução de um dos programas mais ouvidos do estado, ele fica empolgadíssimo.
9: Ele sempre falou.
7: Sente um orgulho profundo, né? Verdade é essa.
9: Ele falou que era o sonho dele ter um filho que trabalhasse na rádio.
7: A filha, Thaís Carolina tá aqui, desempenha um papel, viu, João? Ela desempenha um papel muito importante aqui no Gente Debate. Ela produz, ajuda na produção de matérias gravadas e também ajuda na apresentação. Thaís Caroline está aqui, 3 em 1, né, Thaís?
9: E faz raiva.
7: E ela também, né, Thaís? Também. Então agora, é isso aí.
9: Agora, seguindo, temos também o áudio do Isaac Pão de Queijo. Vamos ouvir.
11: Muito bom dia, meu amigo Damião Viana. Muito bom dia, tô ligado aqui na programação do Gente Debate, garoto. Manda um alô aí pra minha galerinha. Eu sou Isaac Pão de Queijo, feijão, garoto.
7: Valeu, Isaac Pão de Queijo. Tem mais gente, Thaís?
9: Temos a mensagem do Evandro Diniz, o nosso cartazista lá de Sena. Ele me falou assim, agora 10h20 tá assim. Rapaz, um solzão nessa foto que ele
7: tá
9: mandou aqui.
7: Tá um sol
9: aqui.
7: Tinindo.
9: Tá. Como é que o Ivan fala?
7: Autêntico.
9: Ah, o sol só autêntico.
7: Vamos saturar?
9: Vamos.
7: Porque na sequência nós temos governadora Maiúsa lança um pacote de ações para melhorar atendimento à saúde.
9: O Acre passa a ser referência na Amazônia com cirurgias robóticas.
7: Investimentos na ampliação da unidade de alta complexidade em oncologia.
9: Programa de cirurgias em Feijó.
7: E já a seguir, programa de aquisição de alimentos fortalece produtores rurais e beneficia entidades sociais no Juruá e no Alto Acre.
9: E a expectativa para o segundo jogo do Brasil na Copa do Mundo.
7: É hoje, meu amigo, é hoje. A gente vai encarar a equipe do Haiti. Vamos ter que golear. Voltamos já.
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5: Agora no Acre, 10 horas e 39 minutos. Estamos de volta. Essa é a segunda meia hora do Gente Debate. Para você que está em casa com seu rádio ligado, é sempre bom ter você na audiência, ter você na companhia. E nós estamos aqui para levar o melhor da informação. O melhor da informação para você. Olha, nós vamos já, nós vamos direto para as ruas da nossa cidade. O repórter Ivan de Carvalho, né, já está direto. Ok, pode chamar. Ok, daqui está Ivan de Carvalho? Está no ponto? Vamos lá com o repórter Ivan de Carvalho com informações ao vivo aqui no Gente em Debate, né? O Ivan está seguindo aí a agenda da governadora, né, que está ali na Fundação, Fundação Governador Flaviano Mello. E o Ivan vai trazer os detalhes para a gente agora ao vivo. Ivan, bom dia. Alô, meu caro Ivan de Carvalho, bom dia. Bom dia, meu caro Ivan de Carvalho.
6: Oi.
5: Tá difícil o contato aí com o Ivan de Carvalho, né? Está nesta pauta ali na Fundação. É uma agenda da governadora Maiúsa e os detalhes você vai saber daqui a pouquinho com o Ivan de Carvalho, porque são de saúde. Será que ele consegue ouvir? Se ele não consegue ouvir, meu caro Ivan, você que está aí na agenda da governadora Maiúsa, aí na Fundacre, na verdade está acontecendo a assinatura da ordem de serviço para ampliação da unidade de alta complexidade, né? Implantação das cirurgias de endometriose por videolaparoscopia. Tá me ouvindo, meu caro Ivan? Bom dia.
6: Muito bem. Bom dia a você, Damião. Bom dia aos ouvintes do programa Gente Debate. Estamos aqui na cobertura da agenda institucional do governador Maiúsa Cis, onde teve início agora há pouco na Fundação Hospital Flaviano Mello, com a inauguração de um procedimento cirúrgico, né, robótica, que realmente tem aí as mãos, né, de emenda parlamentar, também é um momento diferenciado, principalmente também para a área da ginecologia. E a governadora fala respeito aos investimentos no momento da saúde.
7: É um avanço nessa modernidade, a gente ter a possibilidade aqui no Acre ter as cirurgias robóticas tão práticas, e é um grande feito, né? Eu quero agradecer todos os investimentos da nossa bancada federal, nosso deputado Eduardo Veloso, que colocou esse recurso para a realização desses serviços, e também ampliar esse atendimento, né, através do SUS para a nossa população. É um grande avanço, sem dúvida. E também faremos a ordem de serviço, vamos assinar a ordem de serviço que amplia o atendimento dos serviços do NACOM, né, que é o tratamento de câncer. Vamos fazer melhorias no prédio, ampliar, melhorar os setores de atendimento. Então, tudo isso, junto com esse atendimento, né, com equipamentos modernos, como a cirurgia robótica, fará uma diferença enorme nesse tratamento que a gente tem com os pacientes na cidade.
0: Governadora, além também dessa cirurgia robótica, já teve na semana passada a cirurgia, a primeira cirurgia também para mulheres com endometriose, né, que a gente estava conversando, que é uma doença que ela voltou ao debate, que alguns estados também estão, né, comprando, né, levantando essa bandeira. E em Feijó, ontem também tivemos entregas importantes na saúde. Queria que a senhora falasse dessa orientação que a senhora tem dado em dar levar a saúde para que as pessoas possam também fazer o seu tratamento em casa, com apoio familiar, com todas as complexidades que a gente sabe que envolvem um tratamento, né, de saúde.
7: Sim, facilitar o acesso, melhorar o atendimento, isso é fundamental e primordial. E todo esse amparato, né, de modernidade com equipamentos e especialistas, tudo isso fortalece. Estive ontem em Feijó, foi assim, emocionante, porque devolver aquela unidade da forma que está, né, tendo a possibilidade de realização de cirurgias lá, foi um anseio da população. E hoje estar ali junto com aquelas pessoas, né, do lado da sua família, na sua cidade, podendo receber o tratamento, isso é muito gratificante. Da mesma forma, os equipamentos, né, que entregamos em Brasileia, que é a ressonância magnética, o PET scan aqui também com essa possibilidade, e tudo isso vai facilitar a identificação da doença, vai facilitar o tratamento, porque com essa estrutura ampliada, a gente vai poder atender melhor e mais pessoas. Então, tudo isso faz com que a nossa saúde seja digna e a gente cumpra a missão, né, que é fortalecer e cuidar das pessoas.
0: Acabou.
5: Ivan de Carvalho, meu amigo, vamos lá.
6: Damião, aqui na parte alta da cidade, a governadora faz a entrega de mais de 280 títulos definitivos do programa Minha Terra de Papel Passado. Com isso, é claro que contempla dois bairros aqui, o Montanhês e o Jorge Lavalcá. O evento acontece na escola estadual e o nosso assunto será exatamente na segunda participação da segunda hora do Gente Debate. Para o Sistema Público de Comunicação, Ivan de Carvalho. Com você, Damião.
5: Muito obrigado, meu caro Ivan de Carvalho, trazendo as informações. Agenda da governadora, ela esteve ali na fundação, da Fundação Hospitalar, e agora está realizando a entrega de títulos definitivos. Na segunda hora, o Ivan de Carvalho retorna com mais informações. Agora no Acre são 10 horas e 45 minutos, 10h45. Olha, meu caro Márcio Roberto, prepara a vinheta da nossa entrevista.
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5: A partir de agora, nós vamos bater um papo aqui para você que está nos ouvindo, para você que está em casa com seu rádio ligado. Eu estou recebendo aqui a Rafaela Menezes. Confere? Primeiramente, Rafaela, bom dia.
9: Bom dia.
5: A Rafaela, ela representa a Faculdade de Ciências Médicas de Cruzeiro do Sul. E agora, nesta oportunidade, nós vamos falar sobre as oportunidades de acesso ao curso de medicina por meio de bolsas de estudo e financiamentos que devem ganhar destaque com a abertura dos editais do segundo semestre. Rafaela, já quero perguntar para você. Quais oportunidades estão sendo apresentadas aos estudantes do nosso estado?
9: Então, principalmente para os estudantes de escola pública do nosso estado, a gente hoje tem dois programas do governo federal, que é o ProUni e o FIES. O ProUni é um programa, né, de universidade para todos, é um programa que ele oferta bolsa de medicina 100% gratuita. Então, o aluno ele não vai pagar nem um centavo para cursar medicina, e ele ainda vai ter a oportunidade de ganhar um custo-benefício do governo para se manter na instituição. Para esse semestre, a gente está aguardando o edital, agora final de junho, início de julho, a gente tem para Cruzeiro do Sul 3 vagas para o ProUni, tá bom? De repente, eu já terminei o ensino médio, eu posso concorrer? Pode sim, se você fez o Enem nas duas últimas edições, o ano de 2024 e 2025, você pode utilizar uma dessas notas do Enem para concorrer a essas bolsas.
10: Quando você fala de ProUni, talvez tem muita gente que não tenha o entendimento. Como funciona o ProUni para quem desejar cursar medicina e quais são os requisitos para concorrer a essas bolsas?
9: Tá. O ProUni, como eu falei, ele é um programa do governo federal que ele oferece bolsa integral para estudantes que desejam cursar medicina. Para participar é necessário ter realizado o Enem, ter que ter obtido uma nota, né, uma média de 450 pontos, pelo menos, em todos os eixos. Não pode ter zerado na redação. E ainda tem que possuir renda familiar bruta mensal de até um salário mínimo e meio por pessoa. Então, esses são os requisitos. Precisa se encaixar na questão da renda para poder concorrer ao ProUni.
10: Há uma diferença entre o ProUni e o FIES? Tem alguma diferença? Ou são modalidades diferentes?
9: Não, há uma diferença. Trata-se de programas diferentes. O ProUni ele é 100% gratuito. O FIES ele é um financiamento estudantil. E aí, a AFIA Cruzeiro do Sul, ela oferta o FIES através de duas modalidades. O FIES social, que é para aquelas pessoas, aqueles candidatos que têm o CAD único do governo federal, ele faz todo o curso sem pagar o financiamento.
10: Isso aí com o ProUni.
9: Com o FIES.
10: Tá.
9: Realiza todo o curso sem pagar nenhuma parte do financiamento enquanto está cursando, porque ele fica aí resguardado por ser beneficiário do governo federal através do CAD único.
10: Só vai pagar depois que terminar o curso.
9: Só vai pagar depois que forma. E tem também a modalidade que a gente chama de modalidade regular. E já são para alunos que têm aí uma renda per capita de até 3 salários mínimos por pessoa, então é uma renda bem mais alta, né? E aí eles iniciam pagando aí uma parte, ele consegue financiar de 50% até 80%, 88% do curso. Então a mensalidade que é 9.642, ela cai aí para um valor bem mais baixo.
10: A faculdade AFIA, né?
9: Isso, AFIA.
10: A AFIA, ela está só em Cruzeiro do Sul?
9: Só em Cruzeiro do Sul, no nosso estado, mas ela está em outras regiões do Brasil.
10: Mas aí tem perspectiva de abranger, vir aqui para Rio Branco ou para outras cidades, ou por enquanto só em Cruzeiro mesmo?
9: Por enquanto só em Cruzeiro do Sul.
10: E aí vocês estão aqui para poder divulgar a AFIA, para que as pessoas que moram em Rio Branco, que desejam fazer medicina, vá até lá.
9: Isso, exatamente. E para isso a gente tem um programa institucional chamado DORME. É um programa que oferece moradia gratuita durante 6 meses para o aluno. Então, de repente, se o aluno é daqui de Rio Branco, não conhece Cruzeiro do Sul e deseja estudar conosco, a AFE, ela custeia os 6 primeiros meses para ele, de moradia gratuita.
10: Para você que deseja fazer medicina, a oportunidade está aí. Vai ter 6 meses, moradia é bancada pela faculdade, né?
9: Isso mesmo.
10: Que orientação você deixa para os nossos estudantes que pretendem disputar uma vaga em medicina por meio do ProUni ou FIES nesse segundo semestre?
9: Eles podem estar acompanhando os nossos editais no nosso site, @afiacruzeirodosul, no nosso Instagram também. Toda vez que tem novidade, que tem uma informação nova, a gente solta no Instagram, ou através do nosso número de WhatsApp, que é o 99607-2961. 99607-2961.
10: Pensando aqui, essas vagas são limitadas?
9: São. Geralmente, intake de meio do ano, que é o que a gente está passando agora, elas são reduzidas. A gente tem 3 ProUni e 5 FIES. Mas, de início do ano, esse ano, a gente recebeu 12 vagas FIES e 10 vagas ProUni. Então, é muita vaga e muita dessas vagas, a maioria das pessoas que ficam são de outras regiões. São poucos acreanos e a gente quer mudar essa realidade, quer diminuir o déficit de médicos no nosso estado.
10: Vamos formar médicos acreanos, né?
9: Isso.
10: A prata da casa.
9: Exatamente. Médico que forme aqui e fique aqui e cuide da nossa população.
10: O que acontece muito, cidadão forma em medicina e vai buscar outros horizontes, né? Voltam para suas terras.
9: Exatamente.
10: Né? Uhum. E tem muitos acreanos que formam medicina e vão para fora também.
9: Exatamente.
10: Seria uma questão de propostas que são maiores?
9: Sim, acredito que sim, por conta também das especializações, a residência ainda é uma área escassa no nosso estado, mas eu tenho visto que esse quadro está mudando cada vez mais. Agora que a gente está formando a nossa primeira turma, com colação de grau dia 17 de dezembro, a gente já tem 11 turmas, então até todas essas turmas formarem, eu acredito que a questão da residência médica vai ter mudado muito no nosso estado, esse cenário.
10: aproveita e dá uma reforçada, né, para que essa galera se motive ainda mais para estar buscando aí uma dessas vagas.
9: Então, é isso. Eu quero falar para os estudantes riobranquenses e para todo o estado que está nos ouvindo agora, se você sonha em cursar medicina, se esse é seu desejo, você pode fazer isso numa instituição brasileira, numa instituição que tem nota máxima no MEC, tem qualidade, tecnologia e muito compromisso com a educação médica no Brasil.
10: Ela tem medicina e quais são os outros cursos?
9: Medicina, psicologia, enfermagem, biomedicina, farmácia, nutrição. E a gente está aguardando a vinda do MEC para autorizar direito e também fono. Acabamos aí de sair de uma autorização de odonto com nota máxima também.
10: Tudo bem. Cruzeiro do Sul e região está ouvindo, gente, o debate agora.
9: Ai, que bom.
10: Nós estamos ao vivo aqui para todo o estado do Acre e lá no Juruá, através da FM em Cruzeiro do Sul. Rafael, eu quero agradecer a tua vinda até aqui e dizer que sucesso aí no trabalho, né, da AFIA. Até uma próxima oportunidade. Fique à vontade para suas considerações.
9: Até uma próxima oportunidade. Muito obrigada.
10: Um abraço. Agora são 10 horas e 53 minutos. 10h53. Pois é, conversei agora há pouco com Rafaela Menezes, da faculdade, né, da AFIA, Faculdade de Ciências Médicas de Cruzeiro do Sul. Cadê Alberto Casas, meu caro Márcio Alberto? Cadê tá aí ele? Será que ele tá por aqui? É? Daqui a pouquinho nós vamos falar de esportes, viu? Vamos dar uma segurada, tomar um gole d'água e falar de esportes. Tá aí? Tá gravando? Podemos falar de esportes agora? Vamos ter que seguir a nossa sequência aqui de matérias. Vamos falar de esportes? O horário já permite, né? Agora são 10 horas e 54 minutos.
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10: Chegando. Alberto Casa chegando, a Thaís já fez assim, Alberto. Ó, bom dia pra você, Alberto.
11: É, muito bom dia, Damião. Thaís tá se escondendo.
10: Ouviu aí?
11: O telefone dela tá ligado.
10: Tá ligado aqui. O Márcio tá meio olhando pra ali. O Márcio olha sempre de banda, né?
11: Um abraço pra você que está sempre ligado aqui no Gente em Debate. E vamos falar hoje porque tem Brasil, né?
10: Pois é, Alberto. Mas vamos começar falando. Vamos começar falando do jogo. Ontem, rapaz, teve aí a rodada já de abertura da segunda rodada da Copa.
11: Eu falei pra você que ia ter time classificado.
10: Tu viu, né? O México, não foi?
11: Mas com uma bobeada tremenda do goleiro coreano, hein?
10: Rapaz, que
11: pariu. Ih, rapaz, a bola tava na mão dele, que ele foi e soltou. Aí o centroavante só encosta.
10: Quem tá numa
11: meio
10: Copa do
11: Mundo, na verdade.
10: Copa do Mundo não pode falhar assim.
11: Não.
10: Né? Mas não. Acho que ele ouviu o coreano e disse, é minha.
11: Mas ele também defendeu bastante.
10: Ah, eu vi duas bolas que ele salvou.
11: Ele defendeu muito, só que nessa aí ele...
10: Duas bolas que ele pegou, tá aí. Tá vendo? Aqui é um negócio complicado. Aqui é sério.
11: Eu tô sabendo que ela tá fazendo foto aí nos jogos estudantis aí direto.
10: Não, isso aqui dá valeu.
12: Eu sou a fotógrafa do handebol. Específica do handebol. Mas óbvio que eu pego outros eventos, outras modalidades.
11: Jogos estudantis aqui. E tá tendo essa modalidade, tá?
10: Tá? Tá. Jogos estudantis.
11: São de 12 a 14, você de sabe, 14 a 16.
10: Você sabe que Thaís vem aqui pro Jeito de Debate, sabe que ela chega em casa?
12: Uhum. 10 da noite.
10: 10 da noite, sei lá, o dia todinho rolando direto.
12: Estão tendo jogos. Esteve agora pela manhã lá no CIE, agora à tarde eu vou fotografar no Colégio Acreano, já semifinais, já. Fase Rio Branco.
11: E essas são as seletivas, né, que daí, Damião, a fase Rio Branco, vão acontecer. Dia 11, por exemplo, de julho, já vai acontecer o tênis de mesa e todos os alunos que passaram nas suas seletivas no município vão estar aqui na capital. Vai ter a seletiva de Rio Branco, quem for classificado ali primeiro, campeão e vice, no masculino e no feminino, nas duas categorias, né, de 12 a 14, de 15 a 16, vão estar também disputando já a seletiva para ver quem vai para a fase nacional.
10: Olha aí, o negócio é movimentado.
11: Movimentado.
10: Alberto, agora falando de seleção brasileira, hoje tem...
11: Antes, vamos falar do...
10: Antes,
11: né? Vamos. Vamos falar do Nossa Senhora?
10: Vamos.
11: Porque domingo nós vamos ter aqui a primeira decisiva para o Independência. É a primeira do mata-mata da Série D, segunda fase também, né? A segunda fase do Independência... É o nosso representante, tínhamos três, somente um avançou, que foi o Independência, né? E agora vai jogar contra o líder do grupo A, que foi o Manauara, o Independência foi o quarto do grupo 2, né? Do grupo A2. Então, primeiro do grupo A1 com o segundo do grupo A2. Então, deu Manauara Independência, jogo Arena da Floresta, às 16h, transmissão da Rede Pública de Comunicação desse jogo importantíssimo para o Independência. Sabe por quê? Porque o Independência não conseguiu ter vagas no campeonato estadual para o ano que vem, né, nas competições nacionais. Para ele ter...
10: Certo.
11: Passando dessa fase, vai para 32. As 32 já estarão garantidas pelo ranking, né, dentro da Série D do ano que vem. Muitos já conseguiram também pela fase estadual, né, dos seus estados, né, os campeonatos estaduais.
10: Isso.
11: Tipo o Guaporé. O Guaporé, mesmo se não passar, ele já está garantido no ano que vem, porque ele foi campeão lá do estadual rondoniense.
10: Tem calendário.
11: Agora aqui nós vamos ter já Santa Cruz e Rio Branco.
10: Isso.
11: Rio Branco e Santa Cruz já estão garantidos na Série D. Aí, se o Independência passar dessa fase,
10: mais uma vaga,
11: ele vai estar garantido também.
10: Então, nesse caso, o Acre só vai ter 3 vagas novamente se a Independência conseguir passar.
11: Exatamente.
10: Se não, só 2 vagas.
11: Só 2 vagas.
10: Certo.
11: Né? Exatamente. Assim que acontece. E não vai ter essa mamata.
10: Beleza, não. Né? Agora, o Brasil entra em campo logo mais com pelo menos duas alterações, né? Segundo quem tem observado.
11: Na verdade, tá vindo aí o Danilo, né?
10: Danilo.
11: Como lateral direito. E o Matheus Cunha no ataque.
10: Danilo, né? Porque é lateral de ofício, né? Ele precisa de botar um lateral ali.
11: Sim, mas vai improvisar. Improvisou o Ibanha, coitado do Ibanha.
10: Não deu certo, não.
11: Não deu certo. Não. Na verdade, o Brasil não deu certo em nada. Se não fosse a criatividade ali do Vini Júnior, nós teríamos amargado a primeira derrota. Mas, com certeza, hoje o Haiti... o Haiti, ele não oferece muita resistência no como ofereceu o Marrocos.
10: Olha, mas estão pensando que vai dar certo, vamos buscar a vitória aí.
11: A zebra está correndo solta aí nessa Copa do Mundo,
10: temos,
11: né?
10: Temos observado isso.
11: Seleções aí cogitadas como favoritas,
10: estão
11: empatando com
10: um
11: time,
10: né?
11: Que não tem expressão nenhuma. Cabo Verde, primeira participação. Né?
10: Então, Cabo Verde conseguiu, foi empate com a Espanha logo.
11: Exatamente, então com isso tem que entrar com o pé no chão e respeitando. Sabe como é que se respeita?
10: Marcando gols.
11: Então,
10: por isso que o Brasil hoje precisa... Se o Brasil vencer 2-0, 3-0, não é um resultado favorável.
11: Não é, porque eu falei isso aqui lá atrás, que o fiel da balança vai ser o Haiti no saldo de gols. Bom que se diga que é para a decisão lá na frente.
10: É o primeiro confronto direto.
11: Mas como o Brasil empatou com o Marrocos,
10: sim,
11: e a tendência dos dois é chegarem empatados em pontos, aí
10: o saldo de gols
11: vai dar.
10: Mas você tem visto que o Marrocos, os jogadores do Marrocos têm dito o seguinte. Sabe o que eles têm falado? Eles têm falado que o jogo contra, agora o próximo jogo do Marrocos...
11: Contra a Escócia...
10: Pode ser um jogo mais difícil do que contra o Brasil. É o que eles estão falando.
11: Todo jogo é difícil, né?
10: Parece que o Brasil foi meio desacreditado.
11: Não, exatamente. Né? Mas aí é outra história, né? A Escócia é outra escola de futebol e tal. Vamos ver como é que vai se comportar, né? Então acontece isso também, não é mesmo?
10: Sim.
11: Acontece isso também. Agora o Brasil hoje tem que impor, mostrar o seu futebol, ir para cima do Haiti, sem temer, logicamente respeitando, fazendo gols.
10: Tomara
11: que acabou aquele negócio do nervosismo.
10: Se entrar nervoso, meu amigo, pode esquecer.
11: Bruno Guimarães ali no meio, Casimiro não jogou nada, tocava a bola e ficava parado.
10: Não dá nem de entender o que foi acontecer com o Casimiro. Experiente,
11: então,
10: né?
11: Esperar para ver como vai ser
10: mais
11: o desempenho do Brasil. 7h30 da noite tem o jogo do Brasil contra o Haiti, valendo o segundo jogo, né, da chave. Como nós frisamos ontem, o México
10: classificou. O Brasil não classifica ainda hoje.
11: Venceu. O Brasil pode encaminhar sua classificação vencendo, vai para 4 pontos, e aí você vai na situação, mesmo se o Brasil perder para a Escócia, né,
10: pode ser o terceiro, né?
11: Aí pode ser um terceiro da repescagem.
10: Agora, Alberto, o Marrocos joga antes, né?
11: O Marrocos joga antes.
10: Joga antes. Então dá de saber se, na verdade, assim, o Brasil, vá que o Marrocos empate o jogo, o Brasil vence e já está classificado.
11: Sim, sim.
10: Não é isso?
11: Nós teremos o jogo de hoje, Estados Unidos e Austrália, né?
10: Isso.
11: Escócia e Marrocos, né?
10: Esse jogo aí é do grupo do Brasil.
11: É isso. Aí vem Brasil e Haiti, Turquia e Paraguai. Turquia que já derrubou o técnico.
10: Pois é, já caiu antes. Técnico.
11: Fala aí. E outro caiu, né?
10: Caiu outro?
11: Caiu aqui no Brasil.
10: Renato?
11: Renato Gaúcho.
10: Ah, pois é, do Vasco. Ele pediu pra sair? Hã? Ele pediu pra sair, não foi?
11: Foi
10: do Vasco.
11: Tunísia, né? É, foi a Tunísia.
10: É, mas aqui, mas o Renato caiu, é do Vasco.
11: Caiu mesmo no Vasco.
10: Cortalou.
11: E tem Turquia e Paraguai. O Paraguai não pode nem pensar em empatar.
10: Não.
11: Porque tomou a sapeca dos Estados Unidos, né?
10: Ou vence ou vence. Ou vencer ou vencer.
11: Ou vence ou arruma as malas.
10: Ou vai pra casa.
11: Ou arruma as malas, pegou a
10: vida. Toca a música, arruma a mala aí.
11: Exatamente. Então hoje são quatro jogos que estarão. Já estão, né? Praticamente. Não, começa à tarde. Né?
10: É, pela parte da tarde.
11: É, começa uma hora da tarde, a bola começa a rolar aí. E aí vai para Estados Unidos, que quer já a sua classificação também. Vencendo, vai a 6 pontos. Né?
10: Já se garante.
11: É, exatamente.
10: Como são duas vagas, mais o terceiro melhor colocado, já está garantido.
11: E torcer aqui é pelo empate entre Escócia e Marrocos, né?
10: É, a torcida é essa, né?
11: É,
10: Brasil, e aí você já joga tranquilo.
11: Brasil vence e já classifica.
10: É. O negócio é chegar e avançando.
11: Exatamente. Vamos. Nessa fase, o Brasil passa. Com certeza passa.
10: É. Só que é o seguinte, nós temos...
11: tem que melhorar dentro da competição.
10: Tem
11: que melhorar dentro da competição.
10: E tem uma pedreira nas oitavas.
11: Tem Holanda, tem o Japão.
10: Japão, né? Pode pegar o... Hã?
11: É, Suécia ou a Suíça.
10: Ué.
11: É, meu amigo, que ontem meteu um sapeca no Iraque.
10: Agora, Alberto, tu percebeu aquele jogo de ontem?
11: Qual?
10: Assistindo a Eslovênia, né? Não, o jogo que...
11: Bosnia e Herzegovina?
10: É, isso. É. No final do jogo, trocaram, botaram duas peças lá, os caras resolveram a partida?
11: Sim.
10: Não é? Pra ver a importância de quem sai do banco, né?
11: Não, é logicamente quem sai do banco é mais do que... Que, por sinal, tá lendo o jogo, né?
10: Ah,
11: tem que ver também, né? Aquele que tá ali disperso, né?
10: Tá lá observando o que tá acontecendo em campo.
11: Nós tivemos República Tcheca 1, África do Sul 1. Esse gol da África do Sul foi nos minutos finais de pênalti, né? Aí Suíça deslanchou em cima da Bósnia e Herzegovina.
10: Esse jogo aí, né?
11: A Suíça venceu por 4-1.
10: Pois é, no final, já na parte final.
11: E olha, aquele que foi o primeiro gol, ele era considerado o patinho feio. É, o patinho feio porque ele era, deixaram ele de fora e tudo mais. Aí ele voltou, ganhou corpo, então, chegou fazendo gol, deu o toque para o segundo gol, né, deu assistência. Então... a Suíça venceu por 4-1. Agora o Canadá, meu amigo, aplicou 6-0 no Catar, mas a baixa aqui foi o melhor jogador do Canadá que quebrou a perna, né?
10: Isso.
11: A tíbia.
10: Roberto, tá chegando uma mensagem aqui lá da direção.
11: Tá na hora.
10: Tá na hora.
11: E o México, nós já falamos, venceu a Coreia do Sul. Rapaz, manda o homem viajar.
10: Ele vai.
11: Um abraço, galera. Bom jogo, daqui a pouco Brasil, e daqui a pouco meio-dia tem Lance Esportivo, e a todos um bom final de semana. Lembrando que domingo estaremos batendo bola a partir das 3:30 da tarde, direto da Arena da Floresta, Independência e o...
10: Manauara. Valeu, Alberto. E na sequência, Joseni vai trazer informações à expectativa do povo de Chapuri para o jogo da Seleção Brasileira. Logo após o intervalo, voltamos já.
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0: Agora são 11 horas, 11 minutos. Olha, nós vamos agora voltar àquele assunto do esporte, porque o Josenil Oliveira vai trazer informações da Princesinha do Acre, né? A expectativa do povo de Chapuri para o jogo da Seleção Brasileira de logo mais, porque automaticamente movimenta o comércio local. E o Josenil vai contar pra gente a expectativa do povo de Chapuri. Bom dia, Josenil.
1: Olá, Damião. Muito bom dia a você, bom dia, Thaís, bom dia, amigo ouvinte que nos acompanha em todo o estado através do Gente em Debate. O clima da Copa do Mundo 2026, Damião, tomou conta definitivamente das ruas da histórica Princesinha do Acre nesta sexta-feira. Após o empate na estreia contra a seleção do Marrocos, a expectativa para o confronto de logo mais contra o Haiti, válido pela segunda rodada do Grupo C, transformou a rotina da cidade. Nas primeiras horas da manhã, o movimento no centro comercial de Chapuri já dava sinais de que o dia seria atípico. No entanto, uma tendência clara se desenhou para esta partida. Em vez de lotar bares e restaurantes locais, a grande maioria dos torcedores preferiu organizar a tradicional reunião de galera dentro de suas próprias casas. O comércio local celebrou o aquecimento nas vendas. Lojas de variedades e confecções na região central viram a procura por camisas da seleção brasileira e acessórios, como cornetas, tintas faciais, bandeiras e chapéus, disparar nas últimas 48 horas. De acordo com comerciantes da região, o estoque de adereços verdes e amarelos praticamente esgotou até há pouco. Até mesmo quem deixou para comprar o manto de última hora precisou pesquisar para encontrar o tamanho ideal. O principal reflexo da decisão de assistir ao jogo em casa foi sentido diretamente dos açougues e casas de carne. O movimento foi intenso, com moradores garantindo os cortes tradicionais para o churrasco e o tradicional carvão de logo mais. Abre aspas. Para o primeiro jogo, o pessoal ainda estava tímido, mas hoje a procura por carne de assado dobrou. O acreano não dispensa um bom churrasco para acompanhar o futebol. E como o jogo caiu em uma sexta-feira à noite, o clima de fim de semana começou bem mais cedo, fecha aspas, afirmou o proprietário do frigorífico local. As distribuidoras de bebidas de Chapuri também registraram um dos dias mais lucrativos do ano. Desde o início da manhã, caminhonetes, carros, motocicletas faziam fila para carregar caixas de cerveja, refrigerante, sacos de gelo. E para dar conta da demanda, muitos estabelecimentos reforçaram o quadro de entregadores e adotam o sistema delivery para atender quem já está com a estrutura montada em sua casa. A opção de trocar os telões dos bares pelas reuniões caseiras é justificada pela busca de conforto e economia, além do forte traço cultural de hospitalidade da população local. Reunir os vizinhos, organizar o churrasco colaborativo, onde cada um leva um item, e deixar as crianças brincarem em segurança, foram os principais motivos apontados pelos torcedores. Com a TV ligada na sala, a churrasqueira acesa no quintal e o short ou o sertanejo tocando ao fundo enquanto o jogo não começa, a torcida de Chapuri promete empurrar a seleção brasileira em busca da primeira vitória no Mundial, mostrando que a energia da maior competição de futebol do planeta pulsa forte, mesmo a milhares de quilômetros de distância dos estádios americanos. Abraço forte a vocês do estúdio e a todos os nossos ouvintes. Um bom final de semana, um bom jogo. De Chapuri, Tazani Oliveira para o

0: para o próximo desafio. É força total na torcida para o Brasil e Haiti. A partir das 17h30, a Concha Acústica em Rio Branco volta a receber o projeto Copa do Nosso Jeito, realizado pelo Governo do Estado por meio da Secretaria Extraordinária de Esporte e Lazer. A proposta é transformar cada partida da seleção em um grande encontro da comunidade, com transmissão em telão, programação cultural, música ao vivo, espaço de convivência para toda a família e valorização dos empreendedores locais. Além de acompanhar o jogo, o público poderá participar de atividades interativas, sorteios de brindes e ações sociais oferecidas pelo Espaço Cuidar das Pessoas, com serviços de orientação social, emissão de documentos e atendimento à população. De acordo com o secretário de Esporte e Lazer, Artemilton Brito, a iniciativa reúne várias secretarias de governo para proporcionar lazer, integração e bem-estar à comunidade, em um ambiente preparado para receber os torcedores com conforto e segurança. Depois da grande festa do primeiro jogo, a torcida acriana já tem um encontro marcado. É hora de vestir a camisa, reunir a família e empurrar o Brasil em busca da primeira vitória na competição. Brasil e Haiti, nesta quinta-feira, a partir das 17h30, na Copa do Nosso Jeito. Thaís Caroline, para o Sistema Público de Comunicação do Acre.
1: Agora no Acre são 11h18.
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1: Olha, o SUS vai contar com um novo programa de atendimento domiciliar voltado aos idosos. A iniciativa busca ampliar o acesso aos cuidados de saúde e garantir mais conforto aos pacientes. Confira na reportagem de Carolina Pessoa.
3: O Ministério da Saúde lançou nesta quinta-feira, no Rio de Janeiro, o PAD Brasil, Programa de Atenção Domiciliar à Pessoa Idosa. A iniciativa inédita tem como objetivo fortalecer a atenção domiciliar à população idosa na área da atenção primária à saúde. O investimento do governo federal será de 500 milhões até 2027. O programa vai levar equipes de saúde às residências de usuários idosos, especialmente aqueles com limitações de deslocamento, além de doenças crônicas, fragilidade ou maior vulnerabilidade clínica e social. Entre as ações previstas estão atendimentos com equipes de diversas especialidades, avaliação global da pessoa idosa, elaboração, execução e monitoramento de um plano de cuidados e orientação e apoio às pessoas cuidadoras de idosos. Podem integrar essas equipes de profissionais, psicólogos, nutricionistas, cardiologistas e geriatras, entre outros especialistas, atuando em conjunto às equipes de saúde da família. O ministro da Saúde, Alexandre Padilha, destacou que o programa representa um avanço nos cuidados com as pessoas idosas.
4: Dá um salto, avançar ainda mais no papel do SUS em cuidar dos idosos, das idosas do nosso país. A gente sabe que o SUS já é um grande espaço de acolhimento dos idosos e idosas, né? A nossa atenção primária em saúde, quando a gente vai em qualquer unidade básica de saúde, grande maioria, quem mais utiliza essa unidade básica de saúde são as pessoas que têm mais de 60 anos, por hipertensão, por diabetes, qualquer doença crônica, problema de saúde mental.
3: O ministro reforçou ainda que o programa também é voltado para atenção aos cuidadores das pessoas idosas.
4: Ajudar não só o idoso, mas quem cuida do idoso também, porque não é fácil o papel do cuidador e da cuidadora, que às vezes é uma filha, é uma neta, ou às vezes alguém que é contratado.
3: Além disso, o ministro falou sobre a necessidade de mudança de foco no atendimento primário de saúde, diante do aumento da expectativa de vida da população brasileira.
4: A gente precisa se reorganizar, precisa pensar nos medicamentos, precisa reorganizar o serviço de saúde, né? As nossas unidades básicas de saúde, elas foram criadas num período onde o foco principal nosso era as crianças que estavam morrendo, vacinação, o nascimento dos bebês, esse era o foco principal da criação das nossas unidades básicas de saúde.
3: Ainda de acordo com o Ministério da Saúde, o objetivo é levar o projeto a pelo menos mais 5 capitais de diferentes regiões do país ainda este ano. Ao todo, pouco mais de 2.700 municípios já solicitaram a adesão ao programa. Da Rádio Nacional no Rio de Janeiro, Carolina Pessoa.
0: A CESACRE apresentou experiências bem-sucedidas nas áreas de comunicação e vacinação durante uma amostra promovida pelo CONAS. As ações ganharam destaque nacional e reforçam os avanços da saúde pública no estado. Confira na reportagem de Irvande Carvalho.

0: Vale.
1: A Secretaria Estadual de Saúde do Acre, SESACRE, participa da segunda mostra de experiência exitosa da gestão estadual do SUS para recuperação das coberturas vacinais. O evento ocorreu em Brasília, promovido pelo Conselho Nacional de Secretários de Saúde. O evento reúne gestores, técnicos e especialistas de todo o país para compartilhar estratégias que vêm contribuindo para ampliar a adesão às vacinas e fortalecer as ações. Representando o Acre, participam da programação Pablo Xarife, da Comunicação, e a coordenadora estadual do Programa Nacional de Imunização, PNI, Renata Aquiles. Suane Oliveira, diretor de Atenção Primária da Vigilância Sanitária de Saúde e a chefe do Departamento de Vigilância em Saúde, Adriana Lobão. A equipe apresenta a experiência desenvolvida pelo Estado no uso da comunicação como ferramenta estratégica para apoiar as campanhas de vacinação e aproximar a população das ações de saúde. Para o Sistema Público de Comunicação, Ivan de Carvalho.
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3: Agora são 11 horas 22 minutos. Liderança indígena do Acre recebe Bolsa Internacional para fortalecer educação, comunicação e memória do povo Xanenawá. Confira na reportagem de Andréia Nobre.
4: Uma liderança indígena do Acre acaba de conquistar reconhecimento internacional. A educadora, pesquisadora e comunicadora indígena Matsiane Xanenawá foi selecionada para receber uma bolsa na sexta edição do Programa de Mulheres Indígenas da Amazônia. A iniciativa é promovida pela Conservação Internacional com o apoio da Coordenadoria das Organizações Indígenas da Bacia Amazônica, que tem como objetivo fortalecer projetos liderados por mulheres indígenas em seus territórios. Moradora da aldeia Morada Nova, na terra indígena Catuquina, Caxinauá, em Feijó, Matsiane teve o projeto Tecendo Memórias Xanenawá, Educação, Comunicação e Saberes da Floresta, aprovado entre os selecionados. A proposta busca fortalecer a língua Xanenawá, preservar conhecimentos tradicionais e ampliar a formação de jovens indígenas por meio da educação, da comunicação comunitária e da criação de um sistema digital de memória indígena. Reportagem de Andréia Nobre para o Sistema Público de Comunicação do Acre. Notícia.
5: E mudando de assunto, vamos falar de festa, né? Atrações nacionais são divulgadas para a festa de 116 anos da cidade de Brasileia, desde Anaine de Oliveira.
6: A cidade de Brasileia já se prepara para receber um dos maiores carnavais fora de época do estado. A 30ª edição do Carnavale comemora 116 anos do município com 3 noites de festa, atrações nacionais e expectativa de reunir os foliões na região de fronteira até as 3 horas da manhã. Nesta quinta-feira, dia 18, o prefeito do município, Carlinhos do Pelado, do PP, anunciou as 2 atrações nacionais, Banda Parangolé e o cantor Coyote, vocalista da banda Luxúria. Eles irão se apresentar, respectivamente, nos dias 4 e 5 de julho. Quem quiser participar, já pode se organizar. A festa será entre os dias 3 e 5 de julho, na Praça Hugo Poli, no centro de Brasileia. O lançamento reuniu autoridades, empresários e organizadores do evento. Segundo a prefeitura, a expectativa é atrair visitantes de diversas regiões do Acre, além de turistas da Bolívia e do Peru. A programação completa ainda não foi divulgada. Criado há 3 décadas com o nome de Carnavaleia, o Carnaval se consolidou como o maior carnaval fora de época do Acre, atraindo os foliões de todos os municípios acreanos, além de visitantes bolivianos, peruanos e rondonienses. A segurança dos brincantes será feita por seguranças particulares e também agentes das polícias militar e civil. Equipes do Serviço de Atendimento Móvel de Urgência, o SAMU, e também dos bombeiros estarão no local. Estão liberadas caixas térmicas de até 50 litros. Já as garrafas de vidro, essas estão proibidas. No ano passado, conforme balanço oficial, cerca de 20 mil pessoas participaram do evento. Além disso, ao todo, 12 atrações musicais entre bandas e DJs comandaram a festa, além do tradicional desfile do bloco As Rolinhas do Coronel. Ao todo, 50 expositores puderam vender comidas, bebidas, além de expor brinquedos e artesanatos nas três noites de festa. Com informações do G1 Acre, Dejanani Oliveira, Sistema Público de Comunicação.
3: Muito obrigado, Dejanani Oliveira. A partir de agora, solta a vinheta, meu caro Márcio Alberto, dos nossos... Eu recebi uma mensagem aqui do Davi, que é motorista de aplicativo lá em Sena Madureira. Davi, tá ouvindo a difusora? Tá ouvindo a DFM 105.9. 105.9 FM. Diz: bom dia, Damião. É o Davi, motorista de aplicativo. Estou ligado no Gente Debate pelo som do carro. Davi, tá ouvindo o Gente Debate pelo som do carro lá em Sena Madureira. Também a sua esposa de louça, né? Tá sempre ligada aqui no Gente Debate. E aí, tem mais um ouvinte aí, Thaís?
5: Temos o seu Juraci, que mandou um áudio aqui pra gente.
3: Abaca.
0: Muito bom dia, meu irmão Damião Viana, Márcio Alberto e a princesa Thaís Caroline. Hein, Damião? Uma princesa com voz de menina, de criança, né? Ótimo profissional, fotógrafo também, né, Damião Viana? Acompanho as postagens dela no Face, acho muito legal ela. O Davizinho, né, filho dela, gente fora de série, um príncipe também, né? E estamos aqui ligadão, tá, Damião Viana? Márcio Roberto e Thaís Caroline. Ótima sexta-feira, temos um jogo maravilhoso, apesar de estar com aquele coração bem firme, né? A gente está em dúvida ainda, esses jogos aí do fraco do Brasil, mas vamos torcer. Verdade. Que Deus abençoe, um ótimo final de semana
3: para
0: cada um de vocês, tá?
3: Valeu, meu amigo. Valeu, Juraci. Tem mais ouvintes?
5: Muito obrigada, seu Juraci. Muito obrigada pelo carinho. Então, por enquanto não, mas vamos... Olha, já tem aqui sim o Edim Souza, lá da Vila do V. Bom dia, Edim. Mais alguém aí, João?
3: Vamos lá. Não, tá tranquilo. Vamos pro intervalo, então?
5: Vamos. Vamos. Olha, mas aí, ouvintes, podem continuar mandando mensagem, viu? A gente temos até meio-dia.
3: Ah, sim. Vamos faturar? Cadê a vinheta? E a seguir, a governadora Maiúza lança um pacote de ações, já lançou um pacote de ações para o Acre, passa a ser referência, na verdade, né? Com investimentos na ampliação e o programa... cirurgias em Feijó, nós vamos trazer essa informação daqui a pouquinho e vamos falar de segurança, porque segurança pública intensifica ações de combate aos crimes transfronteiriços do Acre.
5: E denúncias de violência contra idosos sobem quase 30% no país.
3: Vamos faturar? Já a gente volta.
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0: Agora são 11 horas 34 minutos.
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0: Vamos falar de segurança. Segurança pública intensifica ações de combate aos crimes transfronteiriços no Acre. Quem conta pra gente é a repórter Isabel Nascimento.
2: Como prova do fortalecimento da presença do Estado, o Grupo Especial de Fronteiras, GEFRON, tem atuado de forma constante na faixa de fronteira do Acre. As ações coordenadas pelo GEFRON visam desarticular facções que atuam no Estado, mostrando o impacto direto de um trabalho contínuo e organizado da Secretaria de Estado de Justiça e Segurança Pública, SEJUSP. Além das ações ostensivas, o GEFRON também desenvolve atividades de orientações e prevenção, incentivando a participação da população no combate à criminalidade. Para isso, disponibiliza o canal de WhatsApp 999-10-2174, por meio do qual é possível encaminhar denúncias anônimas e colaborar com a construção de redes locais de apoio. A ferramenta fortalece a integração entre a comunidade e as forças de segurança, contribuindo para a prevenção e o enfrentamento do crime na faixa de fronteira. O GEFRON vem se destacando pelas apreensões de drogas, armas e dinheiro, ações que contribuem para a desarticulação das organizações criminosas. Somente com essas operações, as apreensões de ilícitos relacionados ao crime organizado já somam mais de 18 milhões. O secretário de Estado de Justiça e Segurança Pública, José Américo Gaia, destacou a importância do trabalho realizado pelo GEFRON e falou que os resultados demonstram a força do trabalho integrado das instituições de segurança. O grupo vem realizando o monitoramento da faixa de fronteira do Acre com o objetivo de identificar rotas, áreas estratégicas e pontos de maior incidência de atividades ilícitas. O coordenador do GEFRON, Assis dos Santos, explica que uma das ações que foram reforçadas foi a fiscalização fluvial.
3: O Acre tem uma fronteira de mais de 2 mil quilômetros, sendo eles 1.500 com o Peru e 606 com a Bolívia. Isso coloca o Acre numa situação estratégica, porque faz fronteira com dois dos três maiores produtores de cocaína do mundo. E além disso, tanto o Peru hoje quanto a Bolívia já estão produzindo maconha. As nossas grandes apreensões feitas no ano de 2025 e no ano de 2026 foram de maconha, principalmente skunk. Com o investimento do governo do Estado, com tecnologia, equipamentos, capacitação do efetivo, nós ampliamos esse ramo de atuação. Inclusive, nós estamos operando mais na parte fluvial, que até 2 anos atrás a gente não fazia com tanta intensidade, porque não tínhamos equipamento, e hoje temos equipamento, inclusive lanchas blindadas. Essas ações, elas se tornaram efetivas com os números atuais.
2: Isabelle Nascimento, para o Sistema Público de Comunicação.
4: Força Tática chega rápido e prende suspeito de levar homem para o Tribunal do Crime no bairro Taquari. Quem vai nos dar mais detalhes é o Ivan de Carvalho.
5: De acordo com as informações, a equipe policial foi acionada pelo Centro de Operações da Polícia Militar, o COPOM, após uma denúncia de que cárcere privado na rua Baguari, nas proximidades da chácara Santa Bruna, havia um homem sequestrado e a vítima estaria levando para uma área de mata para interrogá-lo sobre a suspeita de ligação com facção criminosa rival. Ao chegar ao Beco da Amizade, localizaram 4 indivíduos reunidos em torno de um rapaz com as características repassadas através da denúncia. No momento da abordagem, um dos suspeitos teria arremessado um aparelho celular no chão. Após a identificação dos envolvidos, os policiais constataram que o rapaz abordado era a vítima indicada. Em depoimento, a vítima relatou que estava na casa da namorada quando saiu de bicicleta para comprar um pão em um comércio nas proximidades. Segundo a vítima, antes de chegar no estabelecimento, foi abordado por 2 homens em uma motocicleta que acusaram de integrar uma facção. O suspeito teria segurado seus braços e restringido a sua liberdade de locomoção. Posteriormente, outros homens chegaram ao local e passaram a participar da ação. Ainda conforme o relato, um dos suspeitos teria feito fotografia e vídeo da vítima para enviar aos integrantes da facção criminosa, o qual teria ordenado fazer a execução. A vítima afirmou que seria levada para uma área de mata onde ocorreria a etapa final, ou seja, a execução do mesmo. Diante dos fatos, foram presos Cauender J. da Silva, conhecido vulgo Orelha, ainda Guilherme B. da Silva, conhecido como Gordim, Anderson T. S. B. e Marcos F. de Oliveira. Eles foram conduzidos à delegacia de flagrante e deverão responder em tese pelo crime de sequestro, cárcere privado e integração de organização criminosa. Além das prisões, 4 motocicletas utilizadas pelo suspeito foram apreendidas e encaminhadas à delegacia. Além do aparelho celular, também foi recolhido para investigação. Os presos foram apresentados às autoridades policiais e plantonistas, sem lesões aparentes, ficando à disposição da justiça, onde o caso seguirá sendo investigado pela Polícia Civil. Para o Sistema Público de Comunicação, Ivan de Carvalho.
0: Agora no Acre são 11:40, 11:40. 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Nós vamos para FM, não vai demorar muito, viu? É, já nós estaremos aí com o sinal de FM, 104,5 FM, mas enquanto a 104 não vem, você fica com a M1400. Foragido por estupro, é localizado e preso em área rural de Acrelândia. Confira na reportagem de Ronaldo Duarte.
6: Um homem de 52 anos que era procurado pela justiça pelo crime de estupro foi preso na quinta-feira, em uma propriedade localizada na zona rural de Acrelândia. A captura foi realizada por equipes da Polícia Civil do Acre, com apoio da Coordenadoria de Recursos Especiais. De acordo com a polícia, o suspeito estava foragido aproximadamente há um ano e foi encontrado após trabalho de investigação e levantamento de informações. A prisão ocorreu sem resistência. A ação integra a Operação Captura Diversas, que tem como foco o cumprimento de mandados judiciais e combate à criminalidade na região de fronteira. Após ser detido, o homem foi conduzido à delegacia e permanece à disposição do judiciário. Ronaldo Duarte, para o Sistema Público de Comunicação.
4: Denúncias de violência contra idosos sobem quase 30% no país. Quem vai trazer essa notícia é o João Barbosa.
7: A liberdade não tem prazo de validade. Esse é o lema da campanha Junho Violeta de 2026, que conscientiza a população sobre as formas de violência contra a pessoa idosa. No Brasil, há um aumento de denúncias relacionadas às violações de direitos das pessoas idosas. Segundo o Ministério dos Direitos Humanos e da Cidadania, entre janeiro de 2024 e abril de 2026, foram registradas mais de 435 mil denúncias relacionadas a violações de direitos de pessoas idosas. Para efeito de comparação, só nos primeiros 4 meses de 2026 foram contabilizadas 75.700 denúncias contra 58.296 no mesmo período do ano passado, um aumento de 29,85%. Apesar dos números alarmantes, a maior parte das vítimas não denuncia as violações, muitas vezes por medo de retaliações. A servidora da Secretaria Nacional dos Direitos da Pessoa Idosa, Mayra Magalhães, explica as diferentes formas de violência.
8: A violência interpessoal contra pessoas idosas refere-se a qualquer ato, único, repetido ou a omissão de uma ação devida que cause dano, sofrimento ou angústia a uma pessoa idosa, ocorrendo no âmbito de uma relação de confiança, familiar ou comunitária. Por exemplo, violência física, psicológica, violência financeira ou patrimonial, negligência ou abandono, violência sexual.
7: De acordo com o Observatório Nacional dos Direitos Humanos, os tipos mais recorrentes são as violações físicas, psicológicas e a negligência, cometidas em sua maioria contra mulheres de idades entre 70 e 74 anos. Os principais suspeitos são membros da família. Esses crimes têm punições previstas no Estatuto da Pessoa Idosa, como destaca Mayra Magalhães.
8: A legislação brasileira prevê tanto sanções administrativas e civis quanto punições penais para quem viola os direitos da pessoa idosa. E as penas variam de detenção a reclusão, além de multa, dependendo da gravidade. Além das esferas criminais para indivíduos, o Estatuto prevê punições severas para instituições também, como instituição de longa permanência que violam os direitos das pessoas idosas. E exemplos de sanções, nós temos multas, interdição do estabelecimento, proibição de contratar com o poder público e o afastamento de dirigentes.
7: O alerta também é direcionado para os canais Disque 100, que funciona 24 horas e as denúncias podem ser anônimas, delegacias, Ministério Público, além do Centro de Referência de Assistência Social e do Centro de Referência Especializado de Assistência Social. Sob supervisão de Fábio Cardoso, da Rádio Nacional do Rio de Janeiro, João Barbosa.
0: Alto Acre registrou duplo homicídio na noite da quinta-feira e a polícia investiga disputa entre facções. Confira na reportagem de Jair Corrêa.
9: Dois homens foram mortos a tiros na noite da quinta-feira no bairro Leonardo Barbosa, em Brasileia. Os crimes aconteceram por volta das 22 horas em locais diferentes. A principal linha de investigação da polícia é acerto de contas ligado à disputa por território entre grupos criminosos. O primeiro homicídio ocorreu em frente à escola municipal Elson Dias Dantas. Moradores ouviram diversos disparos e encontraram um jovem de entre 20 e 30 anos caído no portão da escola. Ele apresentava apenas um tiro nas costas, lado esquerdo, possivelmente fatal, por atingir o coração. Dados iniciais apontam que a vítima era monitorada pela justiça. Poucos metros adiante, próximo a uma distribuidora, outro homem de 27 anos, conhecido apenas como Arlindo, foi alvejado várias vezes, cabeça, peito e ombro, e morreu na calçada antes do socorro do SAMU chegar. A informação sobre uma terceira vítima ferida circulou, mas foi descartada pelas equipes de urgência. A polícia militar isolou os locais para trabalho da perícia. Nenhum dos dois portava documentos, então os nomes ainda não foram confirmados oficialmente. Até o fechamento da reportagem, nenhum suspeito havia sido preso, apesar das rondas feitas pelo bairro. O caso foi assumido pela Polícia Civil, que vai apurar a motivação exata e tentar identificar os autores. Os corpos seguem para exame no Instituto Médico Legal. Da Regional do Alto Acre, Jair Corrêa, para o Sistema Público de Comunicação.
0: Agora são 11 horas 46 minutos. Pedreiro é encontrado morto dentro de apartamento em Rio Branco. Reportagem Ronaldo Duarte.
10: Um homem de 48 anos foi encontrado sem vida na noite da última quinta-feira em um apartamento localizado no bairro Habitasa, em Rio Branco. A vítima, identificada como pedreiro Rui dos Santos Fernandes, morava sozinho e estava sem dar notícia aos familiares. Preocupado com o desaparecimento, parentes foram até o imóvel e, após conseguir acessar o local, encontraram o corpo dentro de um dos cômodos da residência. O serviço de atendimento móvel de urgência SAMU foi acionado, mas apenas constatou o óbito. A área foi isolada pela Polícia Militar para os trabalhos da perícia e o corpo foi encaminhado ao Instituto Médico Legal, onde exames deverão apontar a causa da morte. O caso está sendo tratado como morte suspeita e será investigado pela Polícia Civil, que aguarda a conclusão dos laudos periciais para esclarecer as circunstâncias do ocorrido. Ronaldo Duarte, para o Sistema Público de Comunicação.
4: Estamos ao vivo com Gente em Debate para todo o Estado, por meio da rede de rádios públicas do Acre, Aldeia FM Difusora. A governadora Maísa Assis continua com pacotes de ações na saúde para melhorar o atendimento à população. Você já ouviu aqui no Gente em Debate que o início da manhã, aqui em Rio Branco, foi assinada a ordem de serviço que autoriza a realização de cirurgias robóticas e o início de cirurgias de endometriose por videolaparoscopia na Fundacre. O investimento de mais de 10 milhões de reais também vai permitir ampliação da unidade de alta complexidade de oncologia, com a novidade Com a novidade, o Acre se torna o primeiro estado da região norte a oferecer cirurgias robóticas pelo SUS. A expectativa é de que os novos procedimentos garantam mais precisão nos tratamentos e reduzam a necessidade de pacientes buscarem atendimento fora do estado. Ainda na área da saúde, em Feijó, a governadora Maísa lançou o programa Opera Acre, que teve início, que teve também um investimento do governo do Acre na área da infraestrutura. Quem vai trazer essas informações é o Jefferson Dourado.
11: No Hospital Geral de Feijó, a chefe do executivo lançou o programa Opera Acre no município. A iniciativa vai ampliar o acesso a cirurgias eletivas, reduzir filas de espera e garantir que os pacientes possam realizar procedimentos mais perto de casa. Nesta primeira etapa, serão investidos R$100 mil para atender 36 pacientes nas especialidades de cirurgia geral e ginecologia. Segundo o governo, a chegada do programa fortalece a regionalização da saúde e evita que moradores precisem se deslocar para outros municípios em busca de atendimento, afirmou a governadora Maísa Assis. Além da saúde, Maísa também assinou a ordem de serviço para a construção da ponte sobre o Igarapé Aristides e entregou as obras de pavimentação e adequação da rua Pedro Alexandrino. Os investimentos somam mais de R$11 milhões. A ponte de concreto terá 36 metros de extensão e vai melhorar o acesso ao aeroporto de Feijó, além de garantir mais segurança para moradores, produtores rurais e motoristas. Já a pavimentação da rua Pedro Alexandrino melhora a mobilidade urbana, fortalece o comércio local e traz mais qualidade de vida para a população. Durante a agenda, a governadora destacou que as ações fazem parte do compromisso de aproximar os serviços públicos das pessoas e promover o desenvolvimento dos municípios.
12: São obras importantes, hoje que faremos a ordem de serviço, a entrega de uma rua e a ordem de serviço da tão sonhada ponte, que é a Ponte do Aristides. E também, né, a nosso avanço na saúde em Feijó, que é um pedido da população, e nós conseguimos concluir a primeira etapa do hospital, entregamos essa reforma, vamos continuar com a segunda etapa, mas também estamos trazendo um grande feito, que é o Opera Acre, a possibilidade das pessoas daqui serem assistidas e fazerem cirurgias simples, como essas que estão, né, sendo feitas hoje, aqui mesmo, no próprio hospital. Isso é um avanço e tem também o nosso compromisso de continuar trabalhando pela saúde, pela infraestrutura, pelo nosso produtor rural, pela nossa assistência que devemos dar aos municípios e à população e hoje aqui em Feijó. É uma satisfação, um grande abraço a todos e queremos contar com a sua contribuição, com a sua participação em toda essa entrega.
11: Jefferson Dourado para o Sistema Público de Comunicação.
13: Muito bem, olha só, a governadora também está, neste exato momento, realizando entrega de títulos definitivos, né, para as famílias do bairro Jorge Lavocar e Montanhês. A oportunidade está lançando aí o programa Forma Lá. Ivan de Carvalho está com a governadora agora e vai trazer informações ao vivo para a gente. Bom dia, Ivan. Conta para a gente aí essa agenda, né, esses investimentos do governo do Acre nas áreas de habitação e inclusão social.
14: Infraestrutura também, né? Porque a legalização lá de fundiária é muito importante. Ele está aqui exatamente entre o bairro Defesa Civil e Irineu Serra, nesse momento muito importante, com inclusive recurso de emenda parlamentar. Chama isso de desagradável.
15: Captadas, personalizada, feita para aquela pessoa. Então, para mim, é uma honra muito grande representar o meu estado, como senadora ter destinado o recurso, como vice-governadora ter trabalhado como secretária de assistência social também, desenvolvendo o projeto, pensando nas pessoas e hoje tendo a oportunidade de entregar essa dignidade, essas três valorizações para o ser humano, para as famílias, que é a entrega ao título, né, para garantir os direitos, a possibilidade da construção para a nossa população ter sua casa própria e também equipamentos que vai ajudar na mobilidade, na acessibilidade. Então, isso é muito importante para um governo e eu tenho muita honra de hoje poder trabalhar para garantir isso à nossa população.
16: Falei a política de habitação do presidente Lula, tendo em vista que nesses últimos 3 anos ele investiu bastante aqui no Acre. Como é que a senhora avalia tudo isso? A senhora que vem dentro da causa social também.
15: Importante, fundamental, todo esse nosso trabalho, né? Graças a um programa do governo federal, onde estamos possibilitando a construção de mais de 2.700 casas para atender o nosso estado. Na cidade do povo, aqui na parte alta, nos municípios, diversos municípios receberam também a construção da casa própria, né, totalmente gratuita, e também atendemos a zona rural, que são as construções da Minha Casa Minha Vida Rural. Então é um grande avanço, uma política certa e necessária e muito necessitada aqui no nosso estado. Nós agradecemos a participação de todos.
17: Portanto, aí, Damião, ouvintes do programa Gente Debate, a complementação da governadora Maiusa Cid diante deste projeto que aqui agrega benefícios, né, desde a casa própria, a infraestrutura e também a mobilidade, onde cadeiras de rodas, assento e outros que precisam realmente para essas pessoas estão sendo beneficiadas aqui na região da parte alta da cidade. Ora, Gente Debate, Ivan de Carvalho. Damião.
13: Muito obrigado, Ivan de Carvalho. Então tá aí, a governadora, né? A sexta-feira foi marcada por investimentos do governo do Acre nas áreas de habitação e inclusão social. E ela esteve na Fundação Hospitalar também, como nós trouxemos uma matéria aqui falando da área de saúde. Em Feijó e aqui em Rio Branco, a governadora abriu oficialmente as atividades da Escola de Saúde Pública do Estado do Acre, que o Jefferson Dourado vai contar pra gente agora.
18: A iniciativa marca um novo momento para a formação e qualificação de profissionais da saúde, fortalecendo o atendimento à população e ampliando oportunidades para estudantes acreanos. A aula inaugural reuniu acadêmicos profissionais da área, representantes de instituições de ensino e autoridades estaduais. Um dos principais objetivos da escola é oferecer capacitação permanente aos trabalhadores do Sistema Único de Saúde e apoiar estudantes de medicina formados no exterior que precisam se preparar para o Exame Nacional de Revalidação de Diplomas, o Revalida.
19: A nossa saúde precisa, né, desses profissionais. Essa é uma oportunidade de a gente facilitar, melhorar, capacitar e dar a legalidade, né, as condições desses profissionais a atuarem. E o que está acontecendo aqui hoje é muito importante porque é algo concreto, é real. Está à disposição dos nossos alunos, né, a partir de agora, e haverá essa capacitação para que, ao saírem, né, ou forem prestar o exame do Revalida, eles tenham a condição de serem aprovados e daí, então, ser absorvidos pelo mercado de trabalho, né, que eles estão se preparando para isso.
18: Criada para integrar ensino, pesquisa e qualificação profissional, a Escola de Saúde Pública também vai possibilitar que estudantes realizem parte da formação prática no Acre, reduzindo dificuldades enfrentadas por quem cursa medicina em países vizinhos, como a Bolívia. O secretário de Saúde, José Bistene, destacou que a nova estrutura vai oferecer diversos cursos e reforçar a preparação dos futuros médicos que desejam atuar no estado. A iniciativa foi comemorada pelos estudantes, que veem na escola uma oportunidade de ampliar a formação profissional e facilitar o processo de validação dos diplomas no Brasil. A Escola de Saúde Pública é vinculada à Secretaria de Estado de Saúde e foi criada para fortalecer a qualificação dos profissionais do SUS, contribuindo para a melhoria dos serviços oferecidos à população acreana. Jefferson Dourado para o Sistema Público de Comunicação.
13: Muito obrigado, Jefferson Dourado. 11h57, Thaís Caroline. Vamos embora? Tirar umas fotos.
20: Trabalhar mais, já no colégio, você... criando e ainda com auxiliar.
13: Vai levar um auxiliar?
20: É.
13: Davi Lucas, hoje contigo?
20: Já, hoje comigo, fazendo minha segurança.
13: Vamos deixar para a turma de esporte que já está na porta ali aguardando a saída. Vamos embora?
20: Bom almoço a todos.
13: Valeu,
20: até segunda-feira.
13: Pessoal. Até segunda-feira, né? Márcio Alberto vai estar amanhã no programa. Como é o nome do programa?
20: Estação Sucesso.
21: Estação Sucesso. Também amanhã, 9 às 11 e de 1 às 4 da tarde, Boteco Difusor, Boteco do Márcio, papo de samba.
13: Beleza, vamos embora, Thaís. Um abraço. Fica com Deus, porque com ele...
20: Nós vamos.
13: E até segunda-feira, se Deus quiser.
22: É.
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Chexa, eu não sei, mas que eu vou estar mais tarde vibrando, torcendo aí pro meu, pra nossa seleção. Eu ia dizer meu time, né? Minha seleção, nossa seleção, eu vou estar. É aquela coisa, né, minha gente? A gente critica, fala mal, mas no dia tá lá torcendo, vibrando junto. Boa tarde pra você, viu, que tá ligado com a nossa programação desde cedo, pra você que logo nas primeiras horas do dia já liga seu rádio pra ficar ouvindo aqui a nossa programação. Aquele boa tarde pra você, meu amigo, minha amiga. O Brasil nasceu pra... Sexta-feira, sextou, sextamos com Copa do Mundo e hoje jogaço do Brasil contra o Haiti a partir das 7h30 da noite. Você que não tem lugar para assistir ainda, está convidado, está convidada para logo mais se reunir com uma galera gente boa, uma turma gente boa, mais tarde ali na Praça Alton Furtado, para todo mundo assistir junto, torcer juntos e vibrar juntos, também xingar, né, gente? Porque xingar também faz parte. Aquele xingamento respeitoso, tá?

Hoje é 19 de junho de 2026. Aproveitar e parabenizar você que estiver completando mais um aniversário hoje, viu? Desejamos muita saúde, muito sucesso aí para a sua vida.

0: Pronto.
1: Esse é o nosso Jornal do Meio-Dia, que vai ao ar de segunda a sexta-feira para levar até você os nossos recados, as notícias, a utilidade pública, aquele alô também que não pode faltar. Além disso, uma música boa aí tocando no seu rádio na sua hora do meio-dia. Enquanto você está aproveitando aí para se reunir com a sua família em torno da sua mesa, né? E bater aquele pirão aí colocado para você que tem essas 2 horas de almoço aí, né, para aproveitar, para almoçar, para fazer alguma coisa e ainda tentar descansar um pouquinho, tirar aquele cochilinho aí do meio-dia para renovar a bateria e aguentar o resto da tarde.

0: 12h07. Hoje é dia de sair mais cedo, minha gente. Hoje a gente vai fazer o nosso programa um pouquinho mais curto. Então, deixa eu já mandar a brasa aqui, viu, que temos pra anunciar pra vocês. Olha, oi pai, estou escrevendo pra dizer que as suas coisas eu vou deixar agora no final de semana. Segunda-feira já vai estar lá. Vou mandando uma farinha. Pai, manda a certidão. Eu acho que é de casamento, né? Acho que era isso que a intenção era essa, de casamento. O que está escrito aqui é de casere, mas eu acho que é de casamento, né? Segunda-feira, se der, estou precisando. Vou mandar uma carta. Beijos, assina sua filha que te ama, a Simara, que está mandando aí para o seu papai, o seu Alcimar. Mandar uma boa tarde também para minha amiga Alciné, que está ouvindo a gente, a Cota bem aqui no Bairro Novo, né? A Ivanilde e Lorim também estão vindo a gente lá no Suíço. Boa tarde aí pra vocês, tá bom?
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0: Boa tarde também pra vocês que estão ouvindo a gente aí nos órgãos públicos de nosso município. Vocês que estão aí tudo fardadinho, né? Com a verde ou com a amarela ou com a azul, com a camisa aí da seleção brasileira. Aquele boa tarde pra você. Gente, acho tão legal, né? Galera, realmente entra no clima aí. Todo mundo vai trabalhar, né, com a blusa do Brasil, com a sua camisa aí da seleção, né? As mulheres geralmente fazem uma maquiagem um pouco mais a caráter também. Usam os enfeites no cabelo que também remetem às cores da bandeira. É tudo muito show de bola.
2: Não sou de casa, Duzão, devagarinho.
3: Dá um passo, meu compadre. 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

música boa demais. 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

E olha só, atenção, o Juscelio Oliveira Rodrigues, lá do Rio Muru, da Colônia Santa Luzia. Você está com audiência de instrução e julgamento, marcada para o dia 27 de julho, às 8 horas. O Antônio Valderley Rosas da Silva está com audiência marcada para o dia 20 de agosto, às 10 horas, tá bom? O nosso amigo aí que reside lá na Colônia Moça Branca. Raimunda Jacinta dos Santos Pereira, lá do Rio Gregório, da comunidade Atalaia. Está com audiência marcada para o dia 27 de julho, às 12 horas. A Patrícia Souza Ferreira, lá do Seringal Lancha, está com audiência marcada para o dia 27 de julho, às 9 horas. O Francisco Oliveira da Silva, conhecido como Cabeça, viu? Lá do município, deixa eu ver aqui, da Fazenda de Joaci. Está com audiência marcada para o dia 16 de julho, às 10 horas, tá bom? O Ednilson Souza de Amorim, lá do Seringal Penedo, está com audiência de instrução e julgamento marcada para o dia 22 de julho, às 10 horas. Agora só o Antônio Marcos Lima Nobre, lá da Fazenda Amazonas. O Antônio da Silva Machado, da Fazenda Caetitu. José Harley de Figueiredo Souza, da Colônia Santa Luzia. O Ocion Gomes de Souza, lá do Seringal Vitória Velha. O Alberto Carneiro de Araújo Awanauá. Lá da Colônia Santa Fé, o Cauã Oliveira Pinho, da Colônia Araguaia, o José Newton Lima da Silva, da Fazenda Diamante, o Jucimar Felizmino de Souza, do Seringal Tocantins 1, e o João Alves Monteiro, lá da Colônia São Raimundo. Vocês estão com audiência de instrução e julgamento, viu, marcada aí para o dia... Aliás, perdão, vocês não estão com instrução, não é isso, tá? Vocês precisam comparecer à sede do IMAC, perdão, tá, pessoal? Compareçam à sede do IMAC, tá bom? Que está provisoriamente situada lá na Avenida Antônio Frota, número 119, no centro de nosso município, ali em frente à Escola João Ribeiro, no segundo piso, viu, na sala 2. Funciona do horário das 7 da manhã até às 13 horas. E o seu Antônio Pes da Silva, o presidente da Associação PA Novo Destino, viu, convida todos os sócios da associação para uma importante reunião que vai ser realizada amanhã, sábado, na Escola Antônio Américo de Figueiredo, anexo 3, a partir das 8 horas, tá certo? Na ocasião, vão ser tratados assuntos como demarcação de terra aí na comunidade. Então, pessoal, compareçam, tá? Só lembrando novamente, às 8 horas de amanhã, tá? Na Escola Antônio Américo de Figueiredo, anexo 3. Olha, atenção, o seu Manuel Moraes da Silva, residente lá na colônia Boa Vontade, no Seringal Penedo. A sua advogada, tá, a senhora Suciane Batista, está solicitando aí a sua ida ao escritório dela com urgência, tá? Lembrando que o endereço do escritório dela se localiza lá na rua Manuel Vieira da Cunha, número 590, ali na Coab, próximo ao comercial Mesquita, tá bom? Então, você que está ouvindo aí o nosso programa, né, se você conheceu o seu Manuel, avisa para ele, tá? Outro convite aqui, o nosso amigo Ney Feitosa, né, está convidando aí as equipes do Suíço, Jarinal e Sacado, viu, para participarem da abertura do Campeonato Rural, que vai ser realizado no campo do Zalboni, nesse domingo agora, dia 21, a partir das 8 da manhã, tá, pessoal?

Gente, essa música você precisa de um tradutor, né? Ora, atenção aí, o Antônio da Cruz Nascimento Oliveira, lá do Seringal Veneza, da colônia Mata Verde, está com audiência de instrução de julgamento marcada para o dia 2 de julho, tá bom? Às 9 horas. A Charlândia de Souza Oliveira, audiência marcada para o dia 23 de junho, às 11 horas, tá? Ela que reside aí no Seringal Santo Amaro, no Rio Muru. E, por fim, o José Aldenir Gama Feitosa, lá do Seringal Suíça, está com audiência marcada para o dia 6 de julho, às 8 horas.

E olha, confira os jogos da Copa do Mundo nessa sexta. O Brasil encara o Haiti. Grupos C e D entram em campo para a segunda rodada de confronto. Então vamos lá, ó. É, jogos essa sexta-feira, dia 19, 16 horas, Estados Unidos contra a Austrália do grupo D. É, às 19 horas, Escócia e Marrocos pelo grupo C. Às 21h30, Brasil contra Haiti do grupo C. E meia-noite, já no sábado, né, Turquia contra o Paraguai do grupo D. Lembrando, tá, pessoal, que isso aqui é horário de Brasília, né? Do grupo C, classificação após a primeira rodada. Escócia, né, com 3 pontos, Brasil 1 ponto, Marrocos 1 ponto e Haiti com 0 pontos.

PicPay e BRB são alvos de ação contra a suposta fraude em folha do Distrito Federal. Em 14 anos, mortes no trânsito por causa de álcool diminuem em 19,5%. Será que isso foi em razão da lei seca, minha gente? Possivelmente, né? Falou em mexer no bolso, aí o cabo, né, pensa um pouquinho mais. Sisu Mais, inscrições para concorrer a vagas do segundo semestre terminam hoje. Atenção você que fez o Enem, né, que quer concorrer a vagas nas universidades públicas. Hoje se encerram aí, tá bom? As inscrições. Festival Literário fortalece produção cultural das periferias do Rio. Irã afirma que isentará taxas no Estreito de Hormuz durante negociações.

0: Vamos dar uma olhada aqui no site Rádio Agência, ver o que tem de novidade nova aqui para a gente poder trazer para vocês. Como a gente está aí em clima de Copa do Mundo, né? Olha só, a segunda rodada da Copa 2026 começa com 12 gols em 4 jogos.
1: No oitavo dia de Copa do Mundo, os ataques trabalharam e muito. Foram 12 gols em 4 partidas. Em média, as redes balançaram 3 vezes. Tchequia e África do Sul ficaram no 1-1. A Suíça goleou a Bósnia por 4-1. O Canadá passou por cima do Catar ao vencer por 6-0. E o México bateu a Coreia do Sul por 1-0 e se garantiu na próxima fase da Copa. Nesta sexta-feira, a seleção brasileira faz o segundo jogo na competição diante do Haiti a partir das 9 da noite. Um provável Brasil para enfrentar os haitianos: Alisson, Danilo, Marquinhos, Gabriel Magalhães e Douglas Santos, Casimiro, Bruno Guimarães e Lucas Paquetá, Rafinha, Matheus Cunha e Vinícius Júnior. Zagueiro Gabriel Magalhães fala sobre o duelo de logo mais.
2: Acho que a gente sabe que nós temos que fazer dentro de campo, né? Sabemos que não fizemos um bom primeiro jogo, né? Mas o que pode esperar de nós é muita entrega e dedicação dentro de campo no jogo de amanhã. Vamos fazer tudo para sair vitorioso.
1: Ainda jogam nesta sexta Estados Unidos e Austrália, Escócia e Marrocos. E já na madrugada de sábado, a Turquia enfrenta o Paraguai. Da Rádio Nacional em Brasília, Bruno Mendes.
0: Então tá aí, informações sobre a segunda rodada da Copa 2026. Agora vamos saber as notícias do nosso Acre, minha gente, em agencia.ac.gov.br. Instituto de Meio Ambiente do Acre moderniza procedimentos de fiscalização com nova ferramenta eletrônica. Com a Maísa, Acre garante tratamento inédito para mulheres com endometriose e lidera inovação no Norte ao oferecer cirurgia robótica pelo SUS. Educação do Acre realiza mini curso de robótica na Escola Sebastião Pedrosa. E governo convoca aprovados em processos seletivos da educação para entrega de documentos e assinatura de contrato. Governo do Acre abre 100 vagas residuais para cursos gratuitos da Escola de Música.

IDAF apresenta trabalho sobre monitoramento do uso de agrotóxicos durante a 9ª Conferência Nacional de Defesa Agropecuária. Com quase 50 mil cirurgias, reforço de profissionais e avanço tecnológico, Saúde do Acre consolida a expansão da assistência entre 2023 e 2026. Governadora Maílza Assis abre oficialmente as atividades da Escola de Saúde Pública do Acre. Governo capacita moradores da APA Lago do Amapá para atuar como condutores de turismo. Governadora Maílza Assis destaca momento marcante em Feijó com entrega de hospital e obras estruturantes. Após reforma histórica, Maílza Assis lança Opera Acre no Hospital de Feijó e fortalece regionalização da saúde. Se Opaé realiza resgate aeromédico de bebê com complicações respiratórias em aldeia indígena no interior do Acre. Empreendedores selecionados para participar do Arraial Cultural recebem orientações sobre comercialização no evento. Cesacre apresenta boas práticas de comunicação e vacinação em mostra do CONAS. E para fechar, olha só, Feijó recebe mais de 11 milhões em obras de infraestrutura e mobilidade urbana com a agenda da governadora Maílza Assis. Lembrando, pessoal, que essas e outras notícias você encontra disponível no site Agência de Notícias do Acre, digitando aí no seu navegador agencia.ac.gov.br. Site da Prefeitura, minha gente. Prefeitura de Tarauacá recebe kits de assistência para mais de 500 famílias atingidas pela enchente de 2025. E no blog do professor Raimundo Ascioli, olha só, notícia boa aí para as mulheres de nossa TK, né, que estão cadastradas aí no CadÚnico, olha só. Inscrições abertas, viu, para cursos gratuitos em Tarauacá. 40 vagas para customização de sandálias e panos de prato. Você que tem interesse, né, em ter a sua liberdade financeira ou você que quer contribuir aí com a renda da sua casa, essa é uma ótima oportunidade aí para você, mulher. A agricultura de Tarauacá avança com investimentos, parcerias e mais de 6 milhões para assentamentos rurais. E o podcast Encontro Marcado receberá Márcio André em edição especial nessa sexta-feira. Lembrando que ontem não foi possível, né? E aí o nosso amigo Ascioli resolveu migrar para hoje, tá bom? Pessoal, 12:30, eu já vou ficando por aqui, tá? Já ir pra casa, né? Bater um pirão. Mas antes eu quero desejar a você que tá ouvindo aí o nosso programa uma tarde aí maravilhosa de sexta-feira, né? Você que for assistir aos jogos, né? Vá lá, vá torcer, vá, né, se divertir. Não vão aí se alterar com bebida alcoólica, né, pessoal? Vamos fazer desse momento aí algo, um evento saudável, né? E também desejo um excelente final de semana para vocês, né? Que vocês fiquem bem, que descansem, quem decide descansar, que tenham um bom descanso. Quem for aproveitar, né, dar uma saída com os amigos, vá com cuidado, vá com responsabilidade, tá bom? E se você puder, mais tarde, a partir das 7h30, a gente se encontra lá na Praça Alton Furtado para torcermos e vibrarmos juntos, tá bom? Cheiro para você, um forte abraço, fica bem, fica com Deus e tchau, tchau.

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Glória a Deus, aleluia, maravilha, maravilha, povo de Deus, está entrando no ar o programa Voz da Libertação. Nossa sede mundial está situada na Avenida do Estado, Baixada do Grisélio, São Paulo, capital, 4568. O ministério que está sob a inteira responsabilidade de nossa presidente Irani Miranda. Glória a Deus, maravilha, meus amados ouvintes, esse que vos fala, presbítero Leonardo Silva, estará com vocês agora apresentando o programa Voz da Libertação, nessa tarde de sexta-feira abençoada, né, irmão? Lá se vai mais uma semana abençoada por Deus, né? Mais uma semana a qual o Senhor nos concedeu, e agora já começamos a entrar no final de semana, né? Sexta-feira, para muitos, né, já é o último dia que você está trabalhando da semana, né? Hoje é sexta-feira, 19 de junho, né? Louvado seja o nome do Senhor, de 2026, e nós estamos ligadinho agora no programa A Voz da Libertação.

Glória a Deus, glória a Deus, amados ouvintes. Deus está neste lugar, Deus também está aí na tua casa, no teu lar. Deus está aí no meio deste vale que você está atravessando, meu amado ouvinte. Você que está nos ouvindo agora aqui no centro da cidade da Grande Tarauacá. Você que está aí no bairro da praia, né? Você que está aqui no bairro do centro, aqui na proximidade. Um alô para todos os nossos amados irmãos de Tarauacá, lá do Triângulo. Deus abençoe, né? Mandamos um alô agora para todos os nossos amados irmãos também da nossa congregação, né? Lá do Triângulo, para os nossos irmãos aqui da sede, né? Um abraço, um dia abençoado para todos os nossos amados irmãos, né? Nós queremos mandar aqui, né? O endereço da nossa sede aqui em Tarauacá. Nossa sede está situada, né, na rua Floriano Peixoto, 317, bairro Centro, próximo à Nova Maternidade, né? E está sob a responsabilidade desse mesmo que vos fala, presbítero Leonardo Silva. Temos também a nossa congregação na rua Capitão Hipólito, bairro Triângulo, 975, meu amado irmão, e está sob a inteira responsabilidade também da cooperadora Rosimeire, né? Louvado seja o nome do Senhor, que Deus abençoe a todos os nossos amados irmãos, membros e obreiros da Igreja Pentecostal Deus e Amor, tanto aqui na cidade, como também aí você no Seringal, meu amado irmão. Mandamos um alô para todos os nossos amados irmãos do Seringal, você que está aí no Cardoso, você que está aí no Vitória Velha, você que está aí no Salvador, você que está aí no Tocantins, no Jarinaua, no Quixadá, no São Pedro. Deus abençoe a todos os nossos amados irmãos que pertencem às nossas igrejas pentecostais Deus e Amor aqui na Grande Tarauacá. Nós também mandamos um alô para você, meu amado irmão católico, você, amado irmão, que não tem nenhum credo religioso. Deus abençoe esta sexta-feira abençoada, que coisa linda, que coisa maravilhosa, né? Sexta-feira essa ensolarada aqui na Grande Tarauacá, terra do avivamento, né? Uma terra abençoada, de um povo abençoado, de um povo hospitaleiro, né? De um povo caridoso. Deus abençoe a toda a Tarauacá, nossos líderes, né? O prefeito de Tarauacá, os vereadores, né? Todos aqueles que estão na liderança. É bíblico, né? Nós devemos orar. Nós devemos apresentar em oração os nossos líderes, né? Os governantes, para que assim eles conduzam, né? O governo com excelência, eles conduzam o governo com sabedoria. Então você, amado irmão, né? Que Deus abençoe, que Deus venha sustentar a tua vida, a tua família, nessa tarde maravilhosa de sexta-feira. Deus abençoe você que está nos ouvindo agora. Nós vamos oferecer dois louvores, né? Vamos oferecer dois louvores para nós meditarmos nesta tarde. Vamos oferecer Maranata de Débora Miranda e vamos oferecer também O Poder de um Cristão. Que coisa linda, que coisa maravilhosa. Seja abençoada através da palavra de Deus e do louvor.

A libertação, né? Que Deus abençoe a todos os nossos amados irmãos ouvintes que estão sintonizados, né, nessa programação. Que Deus abençoe você, sua família, que Deus abençoe todos os seus negócios, né? Você empresário, você que mora no campo, você aí que está na beira do rio Tarauacá, né? Que Deus abençoe todos os nossos amados irmãos lá no rio Acurau. Que Deus abençoe todos os ouvintes nessa tarde maravilhosa. Você que se encontra no presídio, né? Feminino, masculino. Você que está dentro do hospital e nesse momento está ligadinho nessa programação A Voz da Libertação. Essa programação que tem alcançado muitas vidas, né? Essa programação que tem sido, né, um instrumento na mão de Deus para alcançar vidas que talvez não possam ser alcançadas apenas, né, através da obra na igreja, mas talvez aqui através das vozes, né, que nós estamos aqui pregando a palavra e orando pela tua vida. Você tem ouvido essa palavra e tem se aproximado da parte do Senhor, né? Que Deus abençoe todos os amados irmãos. Deus abençoe nossos irmãos do Seringal, né? Quero também aqui, né, expressar a gratidão para os nossos amados irmãos, né, patrocinadores. Ei, meu amado irmão, você patrocinador, né, que tem patrocinado esta obra, né, que tem investido nessa obra, você que tem ofertado, né, você que todo mês, né, vai ali até a sede, conduz até a sede, né, e vai lá, dá essa contribuição para nós pagarmos este programa, né, irmão. Então nós agradecemos porque vocês têm sido uma bênção na nossa vida, né, na vida da obra, na obra de Deus. Então continue ajudando, continue ofertando, continue, né, devolvendo os seus dízimos, suas ofertas, através da sua ajuda, através dos dízimos, das ofertas, através da sua oferta missionária, voluntária, né, para o programa Voz da Libertação, que esse programa já está há muitos anos, né, há muitos anos esse programa já está, né, em sintonia, e você tem sido abençoado, pessoas têm sido curadas, libertas. Então, amados irmãos, nós estamos aqui para louvar ao Senhor por isso, né? Louvar pela tua vida, agradecer e pedir a Deus que Deus ele abençoe tua vida muitíssimo, né? Que o Senhor a cada dia recompense a tua vida, a tua família, que Deus ele multiplique, né, cada vez mais na tua vida, na tua família, tudo que ele possa realizar, tá bom? Nós aqui estamos também para anunciar hoje, que hoje nós começamos uma campanha aqui na nossa sede, né? A campanha A Vinda do Senhor Jesus, né? 3 dias nós estaremos pregando a palavra e orando, e você é o nosso convidado. 3 dias, né? A Vinda do Senhor Jesus, nós estaremos hoje trazendo a palavra de Deus, né? E amanhã também, domingo, eu estarei encerrando esta campanha poderosa, e eu creio que o nome do Senhor será glorificado, tá bom, meu amado irmão? Então, nós convidamos você, tá bom? Você, para estar conosco aqui na nossa sede, na rua Floriano Peixoto, 317. Também lá na rua, na Capitão Hipólito, tá tendo uma campanha, né? 7 dias, hoje é o penúltimo dia, né? Eu creio que amanhã que encerra. Então, hoje, você vai lá receber a palavra, né? Você vai lá receber, né, da parte do Senhor, que o Senhor tem para realizar na tua vida. Então, lá no Capitão Hipólito está tendo a campanha, e também aqui na nossa sede estamos na poderosa campanha A Vinda do Senhor Jesus. Você é o nosso convidado. Logo mais às 18h30 nós já estaremos na igreja orando pela tua vida, clamando e o nome do Senhor sendo glorificado.

Glória a Deus, aleluia. Irmãos amados, agora nós vamos oferecer dois louvores para você, né? Vamos oferecer dois louvores. Vamos oferecer Lágrima Escondida, né, de Débora Miranda. E vamos oferecer Holocausto Vivo, tá bom? Dois louvores para vocês meditarem, né, para vocês refletirem. Louvado seja o nome do Senhor. E o Senhor te abençoar através desses dois louvores, né? Nós oferecemos esses dois louvores para os irmãos que estão no Seringal, né? Nossos amados irmãos que estão lá no Seringal, que estão aí no Rio, né? Que estão aí agora, né? Descansando do almoço, né? Você que está aí almoçando agora, nós oferecemos esses dois louvores para vocês serem abençoados.

0: Glória a Deus, que maravilha, amados irmãos, seja abençoado através do louvor, né? O louvor também, ele abençoa a vida, né? E transforma a vida. Através do louvor, o Senhor também cura, né? O Senhor também liberta. Então nós vamos agora, amados irmãos, meditar um pouco na palavra do nosso Deus, tá bom? Abra aí a sua Bíblia Sagrada. Abra ela em Ezequiel. Vamos ver hoje sobre a visão de um vale seco, amém? Vamos ver sobre a visão que Ezequiel teve de um grande vale, né? Vamos meditar nessa tarde. Então você pode pegar aí a sua Bíblia Sagrada, a Palavra do Senhor. Abra ela em Ezequiel 37. Peguei a sua Bíblia. Abra em Ezequiel 37, versículo 1 a seguir. Nós vamos meditar na Palavra nessa tarde, né? A qual o Senhor preparou de sexta-feira para nós se aprofundarmos mais do que o Senhor queira falar através da sua palavra, tá bom? Vamos aqui ler a palavra do Senhor que diz assim, ó. E veio sobre mim a mão do Senhor, e o Senhor me levou em espírito e me pôs em meio de um vale que estava cheio de ossos, e me fez andar ao redor dele. E eis que era muito numeroso sobre a face do vale, e estavam sequíssimos. E me disse, filho do homem, poderão viver estes ossos? E eu disse, Senhor Jeová, tu o sabes. Então me disse, profetiza sobre estes ossos. E dizei, ossos secos, ouvi a palavra do Senhor. Assim diz o Senhor Jeová, a estes ossos, eis que farei entrar em vós o meu espírito e vivereis. Porei nervo sobre vós e farei crescer carne sobre vós. E sobre vós estenderei pele e porei em vós o espírito e vivereis. E sabereis que eu sou o Senhor. Então profetizei como me deu ordem. E houve o ruído enquanto eu profetizava. O profeta Ezequiel está dizendo. Houve o ruído enquanto ele profetizava. E eis que se fez um rebuliço. E os ossos se ajuntaram, cada osso em seu osso. Até aqui, tá bom? Vamos orar a Deus. Senhor nosso Deus, Senhor nosso Pai, nós te apresentamos aqui, meu Deus, a tua santíssima e gloriosa palavra, Pai. Aqui estamos, ó Pai, nessa tarde de sexta-feira, Deus, apresentando o programa, Pai, A Voz da Libertação, Senhor. Nós te apresentamos esta palavra, Pai, que está no livro de Ezequiel, Senhor. Ah, Senhor querido, no capítulo 37, Pai, nós apresentamos, ó Pai, a tua palavra. Fala conosco. Em nome do Pai, do Filho e do Espírito Santo de Deus. Amados irmãos, nessa tarde maravilhosa, nós nos encontramos aqui novamente para trazer a palavra do Senhor. E a Bíblia Sagrada, que está escrita em Ezequiel capítulo 37, do versículo 1 a seguir, vai narrar uma visão. Uma visão que Deus lhe dá ao profeta Ezequiel. Deus estava mostrando a Ezequiel a situação que o povo de Israel se encontrava naquela época. Eles estavam como ossos, né? Estavam como um vale seco, né? Eles estavam como um grande vale que não havia vida. Um grande vale cheio de ossos secos. Essa visão ele vai trazer para Ezequiel, para que Ezequiel saiba a situação real que o povo se encontra e para que Ezequiel profetize no meio daquela escassez espiritual, né? Daquela escassez a qual aquele povo estava tendo diante da presença de Deus. Nós vemos então que veio sobre Ezequiel a mão do Senhor. E levou Ezequiel um espírito no meio de um grande vale cheio de ossos. E diz a palavra que o Senhor fez Ezequiel andar ao redor daquele vale.
1: E a palavra do Senhor diz que quando Ezequiel andava ao redor daquele vale, o Senhor mostrava a situação que estava aquele vale. O Senhor mostrava a situação que aquele vale se encontrava. Louvado seja o nome do Senhor. A palavra do Senhor diz que, então disse o Senhor: homem, poderão viver estes ossos? A resposta de Ezequiel foi que ele não sabia. A resposta de Ezequiel foi que apenas o Senhor saberia se aqueles ossos poderiam voltar a ter vida ou não. Porque a situação na qual aqueles ossos se encontravam era uma situação que não poderia ser revertida, que não poderia voltar novamente a ter vida, porque aqueles ossos estavam ali há muito tempo, porque estavam secos. Não havia carne, não havia, amados irmãos, pele, não havia nervo, não havia, amados irmãos, vida sobre aqueles ossos que estavam sobre aquele vale. A palavra do Senhor diz, amados irmãos, que vai dizer que o Senhor vai perguntar a Ezequiel: os ossos poderão viver? Ezequiel vai dizer: o Senhor sabe, Pai. Somente o Senhor pode dizer se esses ossos podem voltar a viver ou não. Então o Senhor, Deus Todo-Poderoso, Ele ordena que Ezequiel venha a profetizar. Que Ezequiel venha abrir a boca e profetizar sobre aqueles ossos, dizendo: ossos secos, ouvi a palavra do Senhor. Assim diz a palavra. Ezequiel fez, a palavra do Senhor vai dizer. E eis que fez como Ezequiel, como o Senhor disse a Ezequiel. E diz a esses ossos: eis que farei entrar em vós o meu espírito e viverei. E porei nervo sobre vós e farei crescer carne sobre vós. E sobre vós estenderei pele e porei em vós o meu espírito e sabereis que eu sou o Senhor. Deus, Ele estava dizendo para Ezequiel que tornaria a fazer aquela nação de Israel reviver. Que na situação que eles se encontravam naquela época, eles estavam mortos espiritualmente. Fisicamente, eles estavam destruídos, acabados. Mas Deus, Ele vai fazer uma promessa ao profeta Ezequiel, para que o profeta Ezequiel profetize ao povo, para que o profeta Ezequiel clame ao povo, dizendo que uma grande restauração estava sobre vir, sobre aquele povo, para que aquele povo esperasse o momento e a hora exata que o Senhor ordenaria novamente a vida no meio do seu povo. O Senhor restauraria novamente a comunhão com o seu povo. O Senhor restauraria, amada igreja do Senhor, novamente o seu espírito no meio do povo de Israel, porque eles se encontravam mortos, não somente fisicamente, mas a nação de Israel estava morta também espiritualmente e fisicamente. O Senhor precisaria fazer uma grande restauração. O Senhor precisaria fazer uma grande restauração no meio daquele povo, porque eles já não estavam conforme o Senhor determinou para que eles estivessem. Mas eles estavam desagradando ao Senhor dos Exércitos. Deus manda Ezequiel para que Ezequiel faça uma grande restauração espiritual. Era necessário. Era necessário uma grande restauração espiritual no meio do povo de Israel. Porque eles estavam vivendo de qualquer maneira. Eles estavam vivendo de qualquer jeito, e Deus, ele estava olhando para Israel, e estava vendo a necessidade do povo voltar à verdadeira adoração, voltar verdadeiramente aos princípios da palavra de Deus. E Deus vai chamar Ezequiel e dizer: olha Ezequiel, tu está vendo este grande vale de ossos secos, esse vale representa o meu povo, esse vale representa Israel, mas diga ao meu povo que eu trarei uma nova restauração, que eu trarei novamente a restauração sobre este povo, e este povo voltará a ter vida novamente. Porém nevos sobre eles, e farei crescer carne sobre eles, e sobre vós estenderei pele, e porei em vós o meu espírito, e vivereis. O Senhor vai dizer: e porei em vós o Espírito, e vivereis, e sabereis que eu sou o Senhor. E diz a palavra que o profeta Ezequiel profetiza como se foi dado ordem, e quando ele profetizava, houve um grande reboliço, houve um grande ruído enquanto o profeta profetizava. E enquanto ele profetizava, eis que se levantou um grande reboliço, e os ossos se ajuntaram, cada osso ao seu osso. E olhei, e eis que vieram nevos sobre ele, e estenderam peles sobre ele, e por cima a sua havia, mas não havia pele sobre eles, não havia espírito, melhor dizendo, sobre eles. Foi estendida a pele, foi estendido os nervos, foi estendido a pele, o nervo, a carne, mas havia algo que ainda estava faltando sobre a vida daqueles ossos secos, sobre aquele vale. Eu não sei, amados irmãos, qual vale que você está enfrentando. Qual é a situação que tem te assolado? Qual é o vale que tem batido na tua porta, que você tem enfrentado? Se é o vale da enfermidade, se é o vale da doença, se é o vale da solidão, se é o vale da perseguição, se é o vale da afronta. Nós viemos aqui nessa tarde proclamar a vocês nessa tarde que, independente do vale que você esteja enfrentando, que independente da luta que você esteja travando, que independente da peleja que você esteja enfrentando, saiba que Deus está com você neste vale. Deus está com você nesta peleja. Por maior que seja o gigante, por maior que seja a tempestade, por maior que seja a afronta do teu adversário, por maior que seja o inimigo da tua alma, o Senhor sempre estará contigo nesta batalha. Pode se levantar o inferno inteiro contra a tua vida, se Deus for com você, se Deus estiver na tua vida, Deus vai te dar vitória. Olha, amados irmãos, o profeta estava caminhando, estava andando ao redor daquele vale, e Deus estava mostrando aquele vale, para que aquele vale representava Israel, para dizer: olha Ezequiel, assim como tu está vendo este vale sendo restaurado, assim como tu está vendo este vale voltando a ter vida, os nervos crescendo, a carne crescendo sobre os seus ossos, as peles sendo estendidas, assim eu também tenho o poder de restaurar qualquer vida que está na minha presença. Irmão, para Deus nada é impossível. Para Deus, amada igreja, tudo é possível. E se nós crermos, nós veremos a glória do nosso Deus em nossas vidas e no meio da nossa família e da nossa história. O que necessita é que nós venhamos crer e não duvidar daquilo que Deus é capaz de realizar, daquilo que Deus tem o poder para fazer na nossa vida, porque operando Ele, quem impedirá, igreja? Quem impedirá, meu amado irmão? Operando Deus na tua vida, quem impedirá? Operando o Senhor na tua história, quem impedirá? Ninguém pode impedir o operar de Deus, a realização do Senhor. Porque tudo está na mão de Deus, igreja. A tua vida, a tua família, a tua história, os teus sonhos, os projetos, tudo está na mão de Deus. Deus não pode falhar. Deus não pode fracassar. Se Ele prometeu e você permanecer na posição, se Ele te prometeu e você permanecer fiel a Ele, guardando a palavra dEle, servindo a Ele com sinceridade, com amor, eu tenho certeza, amados irmãos, absoluta, que Deus te dará vitória, que Deus te tirará desse vale, dessa luta, dessa peleja, pior que seja a luta, pior que seja a peleja, Deus estará contigo para te dar vitória. Deus estará contigo para te fortalecer. Deus estará contigo para te dar o escape, para te livrar, para te guardar, para te acobertar com o sangue dEle, para te dar vitória no pior dia da tua luta, no pior dia da tua prova. Eu não sei o que você tem enfrentado, eu não sei a luta, o tamanho do gigante, o tamanho da tempestade, o tamanho do gigante que tem se levantado contra a tua vida, mas uma coisa eu te digo, permaneça fiel à palavra, permaneça fiel àquilo que Deus prometeu na tua vida, porque passarás os céus e a terra, mas a palavra de Deus não passará na tua vida, meu amado ouvinte. Deus cumprirá tudo o que te prometeu. Deus cumprirá a promessa dEle. Deus exaltará o seu nome na tua vida, na tua história. Deus realizará tudo aquilo que Ele tem planejado, tudo aquilo que Ele tem sonhado para você. E os planos de Deus não poderão ser frustrados na tua vida, na tua família. Porque o Deus que sonhou, Ele mesmo realizará a obra perfeita na tua vida. Pode ser que você esteja enfrentando o pior momento, como eu já falei. Pode ser que as portas se fecharam. Pode ser que a luta, a enfermidade bateu na porta da tua vida. Pode ser que os inimigos, os amigos te abandonaram. Pode ser que aqueles que te davam apoio te esqueceram. Pode ser que os inimigos da tua vida aumentaram, se intensificaram, mas creia, confie, acredite que você está na mão do Senhor. E se você está na mão do Senhor, você está sob o controle dEle. Louvado seja o nome do Senhor. Operando Ele, quem pedirá? Ezequiel estava tendo a prova disso, que Deus estava no controle. Ezequiel, poderão esses ossos reviver, Ezequiel? Ezequiel vai dizer, tu sabes. Só o Senhor sabe se pode ou não. Então ninguém pode determinar o fracasso na tua vida. Ninguém pode anular os planos de Deus na tua história, meu irmão. Ninguém pode matar o que Deus prometeu para ti. Ninguém pode sepultar aquilo que Deus disse que ainda tem vida. Ninguém pode, amados irmãos, falir a tua vida. Deus, Ele é fiel para cumprir a promessa dEle sobre a tua vida e a tua história. E operando Ele, quem impedirá?
2: Ezequiel, assim diz o Senhor Jeová, Ezequiel. A esses ossos, eis que farei entrar em vós
1: o Espírito e viverei. Deus tem o poder da vida, meu amado irmão. Nas suas mãos está o poder de dar a vida e de tirar a vida. Na mão dEle está o poder de dar a vida e tirar a vida. Esse fôlego que você está respirando aí, ó, foi Deus que te deu. Se Ele quiser tirar, Ele vai tirar. Esse fôlego que tu está respirando aí agora, mesmo atravessando esse vale, mas você está respirando. Louve a Deus por isso. Exalte o Senhor por isso. Porque Ele tem se manifestado na tua vida.
0: porque Ele tem operado maravilhas sobre você. E Ele vai continuar operando. Ele vai continuar se manifestando.
2: Nós vemos que Ezequiel, ele vai ver aqueles ossos todos se unindo e se formando um esqueleto humano. E agora Ezequiel vai contemplar também a carne crescendo sobre aqueles ossos, os nervos, a pele. E a palavra do Senhor vai dizer que Ezequiel olha, e eis que vieram nervos sobre eles, e cresceu carne, e estendeu pele sobre eles por cima, mas não havia espírito. Estava faltando o espírito. O espírito que estava faltando era a vida, amados irmãos. Era também, podemos também colocar, era a presença de Deus. Nós vemos aqui no versículo 9 que ele vai dizer assim, ó. E ele me disse, profetiza ao Espírito. Profetiza, filho do homem. E dizei ao Espírito, assim diz o Senhor Jeová. Vem dos quatro ventos, ó Espírito. E assopra sobre estes mortos, para que viva. Observe que Deus, ele ordena ao profeta Ezequiel que ele venha profetizar sobre aqueles homens que agora estão todos em um formato de um exército, mas estão todos em pé, porém não há vida, não há espírito sobre eles. E o Senhor vai dizer, profetiza, filho do homem, profetiza ao Espírito, e diz ele, ó Espírito, vem dos quatro ventos e assopra sobre estes mortos para que viva. Nós entendemos, irmão, que por mais que dentro de nós há um espírito de vida, é muito necessário que o Espírito de Deus também esteja sobre nós. Porque sem o Espírito de Deus na nossa vida, nós estamos mortos espiritualmente. Fisicamente, você está vivo. Eu estou vivo. Mas sem a presença e o Espírito de Deus, nós apenas vivemos a matéria e o Espírito. Mas nós não temos vida eterna dentro de nós mesmos. Para nós termos vida eterna, é necessário que o Espírito Santo de Deus esteja dentro de nós. Habite dentro das nossas vidas, igreja, irmãos. Nós vemos que o Senhor vai dizer, profetiza, filho do homem. E diz a estes mortos. E assopra Espírito sobre estes mortos. E profetizei, a palavra do Senhor vai dizer, que o profeta vai dizer, e profetizei como ele me deu ordem. Então o Espírito entrou nele, e vieram e se puseram em pé em um exército grande e extremo. Então me disse, filho do homem, estes ossos são toda a casa de Israel. Eis que dizei, os nossos ossos se secaram e pereceram a nossa esperança e nós estamos cortados. Portanto, profetiza e dizei-os, assim diz o Senhor Jeová. Eis que eu abrirei as vossas sepulturas e vos farei sair das vossas sepulturas, ó povo meu, e vos trarei da terra de Israel. O Senhor faz uma promessa, que traria novamente aquele povo à terra de Israel. Aquele povo estava cativo, né? Estava vivendo um cativeiro. Mas Deus profetiza que vai trazer a restauração novamente àquele povo.
0: Vai trazer novamente a esperança, meu amado irmão. Vai trazer novamente a alegria para aquele povo. Talvez você perdeu a esperança. Talvez você perdeu a alegria. E nessa tarde o Senhor, Ele te chama novamente. O Senhor, assim como Ele mandou Ezequiel profetizar sobre aquele vale de ossos secos, nessa tarde o Senhor também me ordena profetizar sobre a tua vida. Levanta, desperta tu que dorme entre os homens, e vem para fora que o Senhor te esclarecerá a luz dele sobre a tua vida. Você que está passando o pior vale da tua vida, nessa tarde o Senhor te chama para tu vivenciar a presença e as grandezas do Senhor sobre a tua vida, meu amado ouvinte. Oh, maravilha! Receba nesta tarde esta palavra, meu amado irmão. Seja restaurado, receba a restauração do Senhor. O avivamento, a força de Deus para a tua vida. Você que está cansado, desanimado, desmotivado, Senhor, Ele te chama nessa tarde para você fazer uma nova aliança com Ele, para que Ele realize as obras que Ele tem a realizar na tua vida. Meu amado irmão, eu venho agora já deixar esta palavra para você. E nós vamos estar fazendo um minuto de oração. Pega aí o teu copo com água. Pega aí neste momento também agora uma peça de roupa. Vamos estar orando, apresentando a Deus. Vamos estar orando ao Senhor neste momento. Senhor nosso Deus e nosso Pai. Aqui estamos, ó Pai querido, nesta tarde, meu Deus de poder. Para te glorificar, para te exaltar. Para te engrandecer, ó Deus. Para bendizer o teu nome, Pai. Te apresentamos, ó Pai, os irmãos, Pai, que estão acompanhando esta programação. Te apresentamos os ouvintes, ó Pai. Te apresentamos os teus filhos que estão, meu Pai, no Seringal, Pai. Que estão aqui dentro da cidade, meu Deus. Nós apresentamos, ó Senhor. Realiza, meu Deus, a tua grandiosa obra, Pai. Faz com que teu nome seja glorificado e exaltado, ó Deus. Engrandecido, meu Deus, de poder e glória, Pai. Nós apresentamos, ó Pai, todos os ouvintes, ó Pai. Nós apresentamos os patrocinadores, ó Pai, do teu programa, Pai. Os dizimistas, ofertantes da tua casa, Senhor. Nós apresentamos cada um dos teus filhos, ó Pai, que tem ajudado, Senhor. Que tem cooperado, Pai, com a tua igreja, com a tua obra, Pai. Abençoa, Pai, repreendendo o devorador, o migrador, o cortador, meu Pai. Da sua sinância, Senhor, nesta tarde maravilhosa. Abençoa, meu Pai, de uma forma poderosa, gloriosa. Tremenda, meu Deus, de poder e glória, Senhor. Nós te pedimos nesta tarde, Pai, que o Senhor abençoe, meu Pai, as vidas. Que o Senhor cure, que o Senhor liberte, meu Pai. Que o Senhor realize a tua grandiosa obra na vida deste homem e desta mulher. E que esta tarde seja uma tarde de muita bênção. E muita vitória, Pai. Em nome de Jesus. Aqui nós oramos, Pai. E nós te entregamos, ó Deus, mais um programa nas tuas mãos. Amém e amém. Deus abençoe nossos amados ouvintes que esteve ligadinho conosco na programação A Voz da Libertação. Que Deus dê um ótimo final de semana a todos, né? Lembrando que hoje à noite temos a campanha A Vinda do Senhor Jesus. Então, irmão, você é o nosso convidado especial para estar conosco. Logo mais às 18h30 estaremos trazendo a palavra, orando pela tua vida e o nome do Senhor sendo glorificado. Deus abençoe os nossos amados irmãos também lá do Seringal. Deus abençoe a todos. Fiquem na paz em nome de Jesus.

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todos os irmãos, está entrando no ar mais um programa da Igreja Pentecostal, Igreja Remanescente com Cristo. Nossa igreja fica localizada aqui no Bairro Novo, Rua Nilo Freire de Albuquerque, na última rua do Bairro Novo, o número 470. Louvado seja o nome do Senhor. Está entrando no ar mais um programa. Hoje, nessa sexta-feira, estamos por aqui, programa Semeador de Cristo, tá no ar. Você já é o nosso convidado para estar participando, pedindo aí seu louvor, seu alô, aquele hino que você gosta de ouvir e oferecer para quem você quiser nessa tarde. Nós vamos ficar aqui até as 3 da tarde com muito louvor, também a palavra de Deus no seu coração. Que Deus possa abençoar a vida dos nossos irmãos, dos nossos ouvintes, aonde quer que você esteja ouvindo a nossa programação. Meu boa tarde para você. Que Deus possa abençoar a sua vida em nome de Jesus. Nós temos nosso pastor presidente, né, o pastor Marinho, né, o pastor dessa igreja, nosso pastor Lidas, né, também nossa pastora Cremilda. Que Deus abençoe todos os irmãos, todos os obreiros da casa do Senhor. Que você nessa tarde se sinta abençoado e já peça aí seu louvor, peça seu alô, que nós vamos estar aqui para atender você até as 3 da tarde, com muito louvor e a palavra de Deus.

Glória a Deus, louvado seja o nome do Senhor. Estamos de volta com a nossa programação, já são 14 horas e 10 minutos na nossa cidade. Vamos seguindo com o programa Semeador de Cristo. Que Deus abençoe todos os irmãos, todos os ouvintes que estão ouvindo nossa programação. Você que está em qualquer ponto da cidade, você que está ouvindo aí no seu trabalho, você que está na sua loja, você na sua oficina, na sua banca, aí no seu ponto de trabalho está ouvindo a nossa programação. Meu boa tarde para você. Você da zona rural, você das BR-364, você do ramal, você do rio, você do Igarapé, que Deus possa abençoar todos os irmãos, todos os ouvintes nessa tarde, em nome de Jesus. Nós já vamos atender os primeiros louvor dessa tarde, né? Nossos irmãos já começaram a pedir aqui. Nós temos o primeiro aqui do Gesso Rufino. Esse louvor quem pediu foi a irmã Fátima ali, está no seu trabalho, está ouvindo a programação. Ela disse que quer ouvir o hino do Gesso Rufino, vem cear comigo. Este louvor ela oferece para todos os irmãos da igreja Remanescente com Cristo, também oferece para mim. Que Deus abençoe a irmã Fátima ali, minha esposa, está ligadinho na programação ali no seu trabalho, mas está ouvindo o nosso programa. Aí depois nós temos mais um louvor, nós vamos atender dois louvor. O outro louvor aqui com Silvan Santo. Esse louvor, me ajuda Deus, a nossa irmã Diaconisa Salete pediu e oferece para todos os irmãos ali da igreja de Feijó, ali da igreja de Feijó, todos os obreiros, todas as irmãs aí da igreja de Feijó, também para todos os irmãos da igreja Remanescente com Cristo também aqui em Tarauacá, ela oferece esse louvor. Então nós vamos ouvir dois louvor. Nesses dois louvores nós vamos ouvir, daqui a pouco eu volto com a nossa programação.

Glória a Deus, louvado seja o nome do Senhor Jesus. Estamos de volta com a nossa programação, programa Semeador de Cristo, da Igreja Remanescente com Cristo, em Taruacá, no Acre. Nossa igreja fica localizada no bairro Novo, aqui em Taruacá, também em Feijó. Nós

nossa igreja aí em Feijó, aí no bairro Ciência, né? Quero mandar um alô todo especial para os nossos irmãos de Feijó, nossos ouvintes aí de Feijó, que ouvem também a nossa programação, que Deus possa abençoar a vida de todos os irmãos, pastor Ribamar, nossa pastora Vilani, todos os obreiros aí da igreja de Feijó, que Deus possa abençoar todos vocês nessa tarde abençoada. Louvado seja o nome do Senhor. Vamos seguindo com o nosso programa, vamos atender mais louvor. É que meu amigo Célio Marinho pediu J. Neto, Desce Depressa. E também nós vamos ouvir mais outro louvor com Gesso Rufino também. E oferecendo aí para todos os irmãos que estão na escuta do programa, você que está ligadinho na nossa programação. Nossos irmãos aí, nossos ouvintes do bairro do Corcovado, meu amigo Nelson, está na escuta do programa, juntamente com a sua mãe, nossa irmã Délia. Você que está ouvindo no Conquista, você da BR-364, Três Taruacá, Feijó, você do Ramal, você do Baixo do Rio Taruacá, você do Socó, nossos irmãos que estão ouvindo aí no Baixo Rio Taruacá, você da Porguera, São Salvador, nossos irmãos aí que estão ouvindo no Garapé Pavão, também meu alô todo especial para vocês aí, em nome de Jesus. Você aí do Alto Rio Taruacá, você que está ouvindo aí no Juaci, nossos irmãos aí que estão ouvindo no Sacado, no Suíço, você do Abacate, Novo Destino, meu alô para vocês também. Que Deus possa abençoar a sua vida. Você da BR-364, Três Taruacá, Cruzeiro do Sul, você do Ramal, você lá do Rio Acurau, você do Alto Rio Acurau, você do Baixo Garapé, São Salvador, meu alô para vocês. Que Deus abençoe a todos nessa tarde, em nome de Jesus. Vamos ouvir mais dois louvores aí abençoados. Daqui a pouco eu volto.

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Glória a Deus, estamos de volta, 14 horas e 40 minutos na nossa cidade de Taruacá. Esse é o programa Semeador de Cristo da Igreja Pentecostal Remanescente com Cristo. Quero lembrar os irmãos, né? Hoje nós temos grande culto aí na nossa congregação, bairro do Ipepacunha. Você é o nosso convidado todo especial para estar aí juntamente conosco ali a partir das 7 horas da noite. Estamos ali já louvando e agradecendo o nome do Senhor Jesus. Você é o nosso convidado. Vá lá, convide mais uma pessoa, vá lá ouvir a palavra de Deus. Deus tem uma palavra ao nosso coração nessa noite, ali naquele lugar. Deus vai abençoar a sua vida através do louvor, através da palavra, ali naquele lugar, a partir das 7 horas da noite, bairro do Ipepacunha, na nossa congregação. Quero mandar um alô todo especial para o nosso pastor Sandro, né? O pastor Sandro aí, missionária Rosilene, que está na escuta do programa. Quero mandar um alô para os nossos irmãos que patrocinam o nosso programa, né? Você, patrocinador, que patrocina esse programa, vai ao ar todos os dias, de segunda a sexta-feira, porque você ajuda, você sameia na obra do Senhor. Que Deus possa abençoar a sua vida, que Deus continue abençoando, você continue abençoando a obra de Deus, né? Deus possa abençoar todos os irmãos que patrocina o nosso programa. Quero mandar um alô todo especial para você que está ligadinho aí, qualquer ponto da cidade, você que está no mercado municipal, você está ouvindo nosso programa aí na sua canoa, na beira do rio, ouvindo aí a nossa programação. Que Deus abençoe também a sua vida nessa tarde abençoada. Quero deixar uma palavra, um versículo da palavra de Deus, que se encontra no livro de Mateus. Livro de Mateus, no capítulo 7, versículo 13, para nossa meditação nessa tarde. Através dessa palavra, através desse versículo, nós vamos ser abençoados em nome de Jesus. Livro de Mateus, no capítulo 7, versículo 13, diz assim: Entrai pela porta estreita, porque a larga é a porta espaçosa, o caminho que conduz à perdição. E muitos são que entram por ela, porque a estreita é a porta apertada, o caminho que leva à vida, e poucos ao que encontra. Glória a Deus. Somente esses dois versículos para nós meditar nessa tarde abençoada. Louvado seja Deus. Nós sabemos que a Bíblia nos ensina, né, nós caminhar pelo caminho da salvação. A Bíblia nos ensina nós caminhar no caminho certo, na direção que Deus quer que nós caminhe, Deus quer que nós esteja. A Bíblia diz que o caminho é um caminho apertado, o caminho é espinhoso, um caminho onde nós vamos encontrar muito obstáculo, vamos encontrar muito embaraço, vamos encontrar pedra por meio desse caminho. Mas se nós continuar, passando por tudo isso, nós vamos encontrar a paz, nós vamos encontrar a salvação, nós vamos encontrar o caminho que vai levar nós para o céu, o caminho que vai dar a nossa salvação, o caminho que nós vamos encontrar Jesus, caminho onde você vai estar diante de Deus, diante do Senhor, de joelho dobrado diante de Deus, porque a Bíblia diz, todo joelho se dobrará diante do Senhor, todas as línguas confessará a Deus, de maneira que cada um de nós vamos dar conta de si mesmo para Deus. Então, nós mesmos, irmãos, você, ouvinte, nós que tem que percurar a nossa salvação, nós tem que correr atrás, nós tem que estar diante de Deus, nós tem que estar diante do Senhor,
Não importa que nós fizemos para trás da nossa vida, mas o importante é que nós se arrependa, né, e se proste diante de Deus, pedindo perdão ao Senhor, para nós estar no dia que Jesus voltar para levar a igreja do Senhor, nós estar também, né, pronto para nós estar nessa caminhada. A Bíblia diz que o caminho apertado, o caminho da salvação, mas pouco que encontra esse caminho, pouco que quer caminhar por esse caminho. O caminho é a porta apertada, o caminho aberto, o caminho da perdição. Muitas pessoas vão caminhar pelo caminho, né, aberto, o caminho que oferece vantagem, o caminho que você vê as coisas fácil, mas eu quero dizer para você, a Bíblia diz o contrário, a Bíblia diz que esse caminho é o caminho da perdição. Então, nessa tarde, eu quero dizer para você, é tempo de nós voltar, é tempo de você se arrepender, é tempo de você voltar para os caminhos do Senhor. Se você está afastado, se você se afastou da igreja, se você se afastou dos caminhos de Deus, eu quero dizer para você, é tempo de voltar para a igreja, é tempo de você voltar para servir a Deus, de todo o seu coração, servir em espírito e em verdade, porque nós sabemos que se nós servir Deus com sinceridade, nós servir a Deus em espírito e em verdade, nós temos o nosso lugar preparado no céu, para que um dia que nós partir dessa terra, nós ter aí o nosso lugar preparado. Jesus disse mesmo, eu vou preparar lugar para cada um de nós, eu vou preparar lugar para cada um, e quando esse lugar estiver preparado, voltarei a levar vós comigo, para que onde eu estiver, esteja vós também. Então, nós devemos, querido, amado, se preparar, nós devemos estar preparados para o dia da volta do Senhor, para que você esteja preparado para esse grande dia que vai acontecer na nossa vida. Nós sabemos que nós passamos por essa terra alguns dias, nós estamos passando por aqui alguns dias, nós não estamos aqui para viver toda a vida, mas simplesmente alguns tempos, o lugar que nós vamos viver para sempre é quando nós partir daqui, né, para o outro lugar. E você, nessa tarde, eu quero dizer para você, querido, não importa não o tempo que você está afastado, o tempo que você se afastou, Jesus está de braços abertos, esperando ainda por você. O teu lugar ainda está ali esperando. Ele está esperando na hora que você quiser voltar. Ele está pronto para receber você, para receber você do jeito que você está. Não importa do jeito que você esteja, o importante é que você esteja na presença de Deus. Deus vai trabalhar na tua vida, Deus vai abençoar a tua vida através da tua fé, através da fé que você tem em Jesus. Quando nós entregamos a nossa vida no Senhor, quando nós entregamos nossos caminhos, Deus cuidará de nós e toda a nossa família. Louvado seja o nome do Senhor. Nessa tarde eu quero dizer para você, volte enquanto está tempo, volte enquanto Jesus ainda não volta para levar a igreja do Senhor. Ainda tem tempo para nós se arrepender, ainda tem tempo para você voltar. Jesus disse, tua porta, e bato na tua porta. E se você ouvir a minha voz e abrir a porta, entrarei na sua casa e cearei convosco e vocês comigo. Então, você nessa tarde está ouvindo essa palavra. Vamos voltar, vamos seguir o caminho da salvação. O caminho que vai te levar ao céu, o caminho que vai te dar vitória, o caminho que vai te libertar, caminho que vai usar você na presença de Deus, fazer você um novo vencedor, fazer você uma pessoa na presença de Deus, um pregador da palavra de Deus, porque é isso que Deus faz na nossa vida.
Às vezes alguém olha para você e não vê nada, vê que você é uma pessoa simples, uma pessoa que ninguém dá nada por você, mas quando você está na presença de Deus, Deus usa a sua vida e através de você, Deus vai salvar muitas vidas, muitas pessoas na presença de Deus, porque Deus é bom e a sua misericórdia dura para sempre. Louvado seja o nome do Senhor Jesus.

Glória a Deus, louvado seja o nome do Senhor Jesus. Eu quero, nós vamos deixar aqui um último louvor, são 14 horas e 51 minutos. Nós vamos deixar um louvor tocando aqui, né? Nosso irmão pediu esse louvor, louvor do Fernandinho, batiza mim. Esse louvor ele oferece para todos os irmãos que estão na escuta do programa, meu amigo Nelson do Corcovado, né? Ele pediu. E aparece para todos que estão aí na escuta da programação e também para todos os irmãos que estão na escuta do programa. Nós vamos deixar esse último louvor, né? Quero orar junto com você. Você que está aí do outro lado, vamos orar agradecendo a Deus pela palavra, pelos louvor, pela oportunidade de nós estar mais uma vez na presença de Deus, de nós estar mais uma vez louvando a Deus na presença do nosso Senhor. Louvado seja Deus. Senhor meu Deus e meu Pai que está no céu, nós te louvamos nessa tarde, nós te agradecemos, Pai, pela oportunidade de estar mais uma vez na tua presença. Deus, vem abençoar nossas vidas. Senhor, abençoa aquelas pessoas que estão orando junto comigo, essa pessoa que está pedindo algo do Senhor, essa pessoa que está pedindo a libertação, a cura. Pai, entra com providência na vida dessa pessoa. Essa pessoa que está aceitando o Senhor como teu Salvador, escreve o nome dele no livro da vida. Que Deus possa abençoar ele, que Deus possa abençoar a vida dessa pessoa, a vida dos nossos irmãos, dos nossos ouvintes, cada um que ficou na escuta da nossa programação. Que Deus possa dar uma tarde abençoada para cada um de nós na presença de Deus. Glória a Deus. Chegou o final do programa, já são 14 horas e 53 minutos. Vamos deixar Fernandinho, batiza mim. Amanhã, sábado, agora só na segunda-feira. Segunda-feira nós estamos de volta com a nossa programação. Teve na apresentação eu, presbítero José Marinho, nosso Sona Prasta, nosso amigo Creuto Gomes. E Albaninho Moraes, diretor-geral da Rádio Difusora de Taruacá. Fica tudo na paz do Senhor. Fique com Deus. Que com Deus eu vou.

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1: 15 horas e um minuto.
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0: Obrigado, Pedro. Obrigado, César. 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Foi demais. 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

Graças a Deus, graças a Deus. São 16 horas e 21 minutos. Você está aqui pela Rádio AM/FM, a programação trazendo à memória a fé. Queremos já agradecer aqui o Cleilton, Cleiton, sonoplasta aqui da rádio. E eu estou tentando ainda lembrar do nome dele, viu? É o Cleiton, Cleiton, que está na sonoplastia da rádio. Queremos louvar a Deus pela sua vida. Que Deus continue abençoando de maneira poderosa, Cleiton. Queridos, nós estamos aqui meditando no texto sagrado do Evangelho de São João, capítulo 3, versículo 16. Porque Deus amou o mundo de tal maneira que deu seu Filho unigênito. Ele entregou o seu Filho unigênito. Deus entregou o seu Filho unigênito. Porque Deus amou o mundo de tal maneira que ele entregou o seu Filho unigênito. Qual o propósito, então, de Deus entregar o seu Filho unigênito? O versículo mesmo diz, né? Qual o propósito dele fazer isso? Para que todo aquele que nele crer não pereça, mas tenha a vida eterna. Para que todo aquele que nele crer não pereça, mas tenha a vida eterna. Esse é o propósito de Deus de entregar o seu Filho, para que todos nós creiamos nele. Crer. Crer sempre vai ser uma ferramenta que Deus vai usar em nossas vidas. É a crença. A crença é algo muito maravilhoso. A nossa fé, naquilo que acreditamos. E quando a palavra de Deus diz que ele entregou o seu Filho para que todo aquele que nele crê não pereça, mas tenha a vida eterna, a palavra de Deus está nos dizendo que depois da nossa morte existe uma eternidade para percorrermos. E é claro que a eternidade ela não tem fim. Só que existe a eternidade para o ser humano, para os dois lados. E é, pastor? É. Existe a eternidade com Deus e sem Deus. A eternidade com Deus, segundo as Sagradas Escrituras, que nos rege, é o mapa do viajante, a palavra de Deus, é o guia do viajante, é a bússola do peregrino, não é? É a espada do guerreiro, é a arma do soldado, é a palavra de Deus. Ela nos guia, nos direciona, dizendo que a eternidade com Deus, primeiro, vai nos proporcionar o céu, vai nos proporcionar o paraíso, vai nos proporcionar o galardão ou o tribunal de Cristo, que é o tribunal onde serão julgadas as obras, aonde a Igreja de Cristo, aquela que foi lavada e remida pelo sangue do Cordeiro, receberá o galardão por todo o trabalho que prestou no

0: nome de Jesus, e que foi aprovada, porque cada trabalho será aprovado no fogo. Todo o trabalho será aprovado no fogo. Se foi palha, se foi feno, madeira, ferro, prata ou ouro. Porque cada trabalho que o cristão prestou nessa terra tem o seu valor. Cada trabalho tem o seu valor. Então, na eternidade, nós teremos galardão. Na eternidade, nós teremos a presença do nosso Deus. Na eternidade, estaremos para sempre com o Senhor. E então, viveremos eternamente com Ele. Já na outra parte, eu não posso falar, ou eu posso falar, mas não quero falar, porque eu prefiro falar do céu. Mas o inferno, ele também existe. E o inferno, ele é feito para as pessoas que, nessa vida ainda, não querem viver eternamente com Deus. Porque ninguém é obrigado, né? Ninguém é obrigado a viver com Deus, de forma alguma. Por isso que ele nos dá a livre escolha, né? De escolhermos a eternidade onde queremos. A eternidade não é como alguns dizem, que você morreu, acabou-se. Acabou-se nada, aí é que começa. Porque a eternidade você não se acaba. A Bíblia diz que no inferno, lá o bicho nem morre. A tormenta é tão grande que acontece naquele lugar, segundo as escrituras sagradas, que a pessoa não consegue ficar em paz, não consegue ficar quieto. Mas o que Deus proporcionou para nós através de Jesus foi a eternidade com Ele. Por isso Ele diz, quem crer, não é quem vai para a igreja, é quem crê. Quem crê? Quem crê em quem? Em Jesus. Quem crê nas palavras de Jesus. É quem crer. Porque Deus amou o mundo de tal maneira que deu o seu Filho unigênito, para que todo aquele que nele crer não pereça, mas tenha vida eterna. Ou seja, o Evangelho de Cristo proporciona para aqueles que acreditam, aqueles que estão acreditando, eles não estão perecendo espiritualmente. As pessoas que acreditam em Jesus, elas estão vivendo aquilo que acreditam. Então elas não perecem, não por falta de injustiças sociais, não por falta de tribulações, de atritos na vida, não por falta de enfermidades, de doenças, porque tudo isso existe na vida de todas as pessoas que estão debaixo do sol. Como existe alagação para quem é crente, para quem não é. Existe pobreza para quem é crente, para quem não é. Existe enfermidade para quem é crente, para quem não é. Então, para todas as pessoas, independente do seu anseio social a qual ele vive. Então, na palavra do Senhor, a proposta do Evangelho de Cristo é para que todo aquele que nele crê não pereça, mas tenha a vida eterna. Então precisamos acreditar em Jesus. Quem acredita em Jesus, acredita naquilo que Jesus fala. Como é que eu faço, pastor? Isso é a coisa mais fácil que tem. Você começa a ler a Bíblia pelos evangelhos, 4 evangelhos, Mateus, Marcos, Lucas e João. Porque aí está o registro do que Jesus falou. Toda a Bíblia Sagrada, com seus 66 livros, são histórias extraordinárias que, inclusive, todas elas levam a Jesus. Todas as histórias da Bíblia, a Bíblia, com esses 66 livros, todos eles, são minuciosamente trabalhados pelo Espírito de Deus para apresentar Jesus como o único e suficiente Salvador. É tudo isso. Se você for ver as dispensações que tem na Bíblia Sagrada, se você for ver, por exemplo, a dispensação patriarcal, os patriarcas, os profetas, os líderes, todos eles eram um tipo de Cristo. Vê o José que foi jogado na cova pelos seus irmãos, ele se apresenta como um tipo de Cristo. Por quê? Porque ele estava pronto ao perdão. Seus irmãos fizeram o que fizeram com ele, mas ele soube perdoar. Ele diz, não, o que vocês fizeram estava tudo dentro do plano de Deus. Se fosse eu, talvez pegava a espingarda e metia a pólvora logo. Mas José não. José não. José estava pronto ao perdão. Então ele também é um tipo de Cristo. Então toda a Bíblia Sagrada, ela leva o autor principal dela, que é Cristo. O papel da Bíblia não é explicar tudo. Não. O papel da Bíblia não é todas as histórias do Antigo Testamento na Bíblia. Também não. Também não. Por isso que a Bíblia Sagrada, como o cânon sagrado, ela vem para transmitir o propósito de Deus. E o propósito de Deus é apresentar ao mundo Jesus, o seu Filho, para que o mundo seja salvo por ele. E quando Jesus veio através do Espírito Santo e de Maria, então ele foi rejeitado pelos da sua própria pátria, pelos seus próprios irmãos. Os irmãos carnais de Jesus, que Maria teve, outros com José, não acreditavam em Jesus. Eles vieram a acreditar em Jesus depois que Jesus é assunto aos céus. Porque crer em Jesus não é algo da religião, não é algo familiar. Não é porque alguém é seu parente, é seu colega, é seu amigo, é seu vizinho que você tem que acreditar. As coisas não são assim. As coisas de Deus, não. Elas precisam ser tratadas como elas devem ser, com seriedade. Então o evangelista diz que porque Deus amou o mundo de tal maneira que deu seu Filho unigênito, para que todo aquele que nele crer não pereça, mas tenha a vida eterna. Então a proposta do evangelho é que vivamos bem agora e no porvir. A proposta do evangelho é para vivermos uma vida saudável agora e no porvir. Porque tem pessoas que passam-se os anos e continuam as mesmas pessoas atribuladas, meu Deus do céu. Atribuladas e atribulando outros. São pessoas que não foram transformadas pelo Evangelho de Cristo. Porque a proposta de Cristo é transformar a nossa vida. E a Bíblia diz que nós somos transformados de glória em glória. Todos os dias existe uma glória para transformar a nossa vida. E precisamos ser pessoas melhores hoje do que ontem. Porque se nós não formos melhores hoje do que ontem, significa dizer que não está tendo Evangelho na nossa vida. E aí, meu amigo, minha amiga, o negócio fica difícil. Fica que nem o Letizio que falou, é muito difícil. É muito difícil. Porque se não estamos sendo transformados, significa dizer que o Evangelho de Cristo não está na nossa vida. Significa dizer que nós não acreditamos em Cristo Jesus. Porque quem passou pela vida de Cristo, ou aqueles que Cristo passou pela vida deles, foram pessoas totalmente transformadas. O exemplo disso, quando Jesus começa a pregar o evangelho ali no evangelho de Mateus, capítulo 4, versículo 17, ele começa a pregar o evangelho do reino. Ele começa a pregar o evangelho do reino. E a partir daquele momento, ele começa a atrair para si discípulos. Só que algo chama muita atenção, porque é totalmente diferente dos outros líderes que foram levantados. É totalmente diferente de outros líderes que foram levantados na época de Jesus. Porque Jesus, ele começa a escolher a escória da sociedade. Ele começa a escolher pessoas de que a sociedade não queria nem perto. Não queria nem perto. E aí eu me lembro que Jesus disse certa feita que ele veio como um remédio, né? Para essas pessoas que estão doentes. Para as pessoas que estão doentes, ele veio como um remédio. E verdade é que esse remédio chamado Jesus, ele soluciona. No Evangelho de Mateus 4, a partir do versículo 17, diz assim, ó: desde então começou Jesus a pregar e a dizer: arrependei-vos, porque é chegado o reino dos céus. A primeira mensagem de Jesus já foi copiada. Isso mesmo, ele copiou de João Batista, porque essa era a mensagem de João Batista: arrependei-vos. Aí Jesus começa a pregar com o mesmo tema. Ele começa a pregar com o mesmo púlpito. Ele começa a pregar com a mesma igreja. Não era ele que ia atrás da multidão, era a multidão que vinha atrás dele. Com Jesus não é diferente. E a pregação dele, o tema é a mesma: arrependimento. Arrependimento. Porque as pessoas que creem em Jesus, essas pessoas sempre estão próximas de Jesus. E são essas pessoas que são transformadas de glória em glória. E são essas pessoas que têm, da parte de Deus, dádivas que outras pessoas não conseguem ter. Mas não é pelo esforço humano, acadêmico, ou por força da religião, ou coisa parecida. Não, não, não, não. É simplesmente é que quem ouve Jesus, a pessoa não é mais a mesma. E aí essa pessoa toma a sua decisão. Certa feita, um jovem, que na Bíblia é conhecido como jovem rico. O jovem rico foi ter com Jesus e disse: bom mestre, que farei para herdar a vida eterna? Jesus disse: rapaz, não vai roubar, não vai matar, não vai mentir, honra teu pai e tua mãe. Certo, isso aí eu já tenho feito já. Aí Jesus percebeu da onde? Dentro do coração dele. Disse: ah, eu sei o que é que esse caboclo quer. Eu sei o que é esse caboclo está pensando. Ele disse: rapaz, tudo isso eu já tenho feito, Senhor. Jesus disse: faz o seguinte. Tu vende o que tu tem, tudo. Pega a metade, dá para os pobres. Tu vem e me segue. Menino. A Bíblia diz que aquele caboclo ficou triste, porque o que ele tinha era muito. Então, as pessoas que ouvem Jesus, elas têm o poder de decisão, de serem transformadas ou não. Este jovem rico, pelo que se parece, ele não foi transformado. Ele ouviu Jesus, mas não foi transformado. Então, é necessário ouvirmos Jesus e seguirmos. E seguirmos os seus mandamentos, porque a nossa vida será transformada. E com a vida transformada, meus irmãos, nós teremos uma vida saudável nesta terra. Nós teremos uma vida bem-aventurada nesta terra. Nós teremos uma vida totalmente direcionada pelo Senhor nesta terra. Não importa o que você faz. Não importa o que você já fez. O importante é se você está ouvindo Jesus e sendo transformado à luz do Evangelho. Isso é o que importa. As nossas propagandas estão prontas aí, meu amigo. Nós vamos já ouvir então, queridos, os nossos colaboradores que estão colaborando com essa programação, trazendo a memória à fé. E já já a gente volta.
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graças a Deus que nos dá a vitória por Cristo Jesus, o nosso Senhor, meus amados irmãos. Quero mandar aqui um alô especial para a irmã Nete, né, que está na escuta da programação, trazendo a memória a fé. Mandar um alô também para a irmã Carla, sua filha. Deus continue abençoando também o seu filho, o irmão Joabe, com toda a sua família. Deus continue abençoando de maneira poderosa, querida irmã Nete, toda a sua família. Também queremos mandar um alô para todos os irmãos que estão na sintonia da programação, trazendo a memória à fé. Dizer para os amados irmãos que hoje, nesta sexta-feira, mas ontem tivemos o círculo de oração, né, se reuniu ali na casa da irmã Valina, fizeram um culto abençoado, ontem não, antes de ontem, e ontem nós estivemos ali na sede de nossa igreja, no estudo teológico da ETAD, onde todas as quinta-feiras nós nos reunimos para estudarmos um pouco mais sobre a palavra de Deus. E o livro desse mês, o livro dessa etapa, nós estamos estudando Daniel e Apocalipse, né? Daniel, que também é um livro apocalíptico, né? Dos homens mais importantes da Bíblia Sagrada. É extraordinário aprender com Daniel, servo do Senhor. Glória a Deus. Queremos convidar você para o próximo sábado, você que tem a sua criança, amanhã às 9h30. Nós temos culto infantil, né? Com as tias ali na igreja, na coordenação, a irmã Eliânia, temos também a Lohânia, temos também a irmã Ayla e também a irmã Isabelle, que sempre estão ali para receber as crianças, para juntos cultuar ao Senhor nosso Deus. Você que está ouvindo aí a programação, trazendo a memória a fé, que tem a sua criança, tem o seu neto, seu filho, que tem o seu sobrinho, leve lá na igreja para ele participar, para ela participar dos cultos, né? Lá são feitas orações, são feitas brincadeiras, cânticos, e tem um momento também de se deliciarem, né? Se deliciarem também numa merenda, é algo bom e também da parte de Deus. E temos também a nossa escola bíblica dominical, que acontece às 8 horas da manhã de todos os domingos, e à noite às 18 horas, nesse próximo domingo agora, teremos culto dirigido pelas secretarias de missões e também assistência social. Então queremos convidar você, os cultos em nossa igreja começa às 18 horas da tarde e tem sido uma verdadeira bênção para a glória de Deus, para a glória de Deus. Queremos agora, queridos, nessa programação ouvir na voz de Luiz de Carvalho, e queremos oferecer essa canção para todos os aniversariantes do dia. Você que está fazendo aniversário hoje, você que está fazendo aniversário de casamento, também se sinta incluído, tá certo? Vamos ouvir na voz de Luiz de Carvalho a um lindo país.

Porque Deus amou o mundo de tal maneira que deu seu Filho unigênito para que todo aquele que nele crê não pereça, mas tenha a vida eterna. Meus amados irmãos, nós vamos se despedindo por aqui. A nossa programação trazendo à memória a fé. E querendo Deus, na próxima segunda-feira estaremos aqui, se Deus permitir. Lembrando ainda, você que quiser congregar conosco, você que está sem congregar, você que está visitando a cidade e não tem para onde ir, né, para congregar esses dias, esse final de semana, nós temos a nossa igreja que fica no endereço aqui da Coab, né, na rua Manuel Vieira da Cunha, 991. E será uma alegria grande recebê-los lá. Na terça-feira, às 19 horas, nós temos culto de oração e de ensino, que também você sempre será bem-vindo. O Senhor te abençoe e te guarde. O Senhor faça resplandecer o seu rosto sobre ti e tenha misericórdia de ti. O Senhor sobre ti levante o seu rosto e te dê a paz. A paz do Senhor, e até segunda-feira, se Deus quiser e Cristo não tiver voltado. Fique então com o hino Rosa Vermelha, na voz de Luiz de Carvalho.

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2: Olá, estamos chegando, 16 horas e 59 minutos. Muito boa tarde, eu sou Jonathan Costa e seja bem-vindo ao Conexão Acre. A partir de agora, compartilhamos com você as notícias do Sistema Público de Comunicação do Acre no seu fim de tarde. Durante uma hora, vamos deixar você muito bem informado com as principais notícias do nosso Acre, do Brasil e do mundo. Lembrando que estamos ao vivo para todo o estado, pelas rádios Aldeia FM e Difusora Acreana, e também ao vivo para o planeta, pelos sites aldeiafm.ac.gov.br e difusora.ac.gov.br. Temos ainda o nosso WhatsApp, anote aí, 68992032962. Aguardamos sua mensagem.
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2: Informar com excelência aqui no Conexão Acre. Hoje é sexta-feira, 19 de junho de 2026. E você confere nesta edição. Governador Amaius Assis assina ordem de serviço que destina mais de 45 milhões para obras de urbanização e habitação em Rio Branco. Em Feijó, a governadora lança programa Opera Acre. Maiusa abre oficialmente as atividades da Escola de Saúde Pública do Estado do Acre. A chefe do Executivo garante tratamento inédito para mulheres com endometriose e lidera inovação no Norte ao oferecer cirurgia robótica pelo SUS. E ainda, liderança indígena do Acre recebe bolsa internacional para fortalecer a educação, comunicação e memória. Segurança Pública intensifica ações de combate aos crimes transfronteiriços no Acre. Série D do Campeonato Brasileiro de Futebol, Independência do Acre e o Manauara do Amazonas jogam no domingo. Brasil encara o Haiti daqui a pouco às 19h30. Essas e outras informações você acompanha agora no Conexão Acre.
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2: 17h02. Queremos agradecer desde já a sua companhia, sua audiência e, claro, também a carona através do rádio do seu carro. Hoje, sexta-feira, aí a véspera, né, do nosso fim de semana, muita gente saindo do seu trabalho, saindo do seu compromisso, ouvindo a nossa programação. E a gente sempre tem uma dica importante para você que está no trânsito da nossa capital. A gente começa falando pela Avenida Ceará, nas imediações do terminal urbano da cidade, trânsito bastante intenso, principalmente na Travessa Guaporé, tá bom? Você que está, pega ali o sentido do bairro Aviário, muita atenção e prudência no trânsito. Outro ponto que podemos estar destacando também é a Avenida Getúlio Vargas, nas imediações do pronto-socorro da capital, mesmo no cruzamento da Avenida Nações Unidas. Falando em Nações Unidas, trânsito também bastante intenso até a altura do sétimo BEC. Olha, outro ponto também que podemos estar destacando é a Rua Rio de Janeiro, viu? Olha, Rua Rio de Janeiro, trânsito bastante intenso, lento em alguns pontos, até, pode-se dizer, a altura do bairro Floresta. E próximo à Rua Rio de Janeiro, temos a Rua Minas Gerais, que o trânsito também, neste momento, está bastante intenso. E chegando fim de semana, a principal dica de trânsito é: se beber, não dirija. Afinal, o álcool afeta os reflexos, a visão e a capacidade de concentração, comprometendo gravemente o controle do veículo e aumentando, consequentemente, o risco de acidentes. Essa é a dica de trânsito, 17 horas e 4 minutos.
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2: Seguimos o Conexão Acre para conferir a previsão do tempo para este fim de semana. Olha, temos aqui uma novidade para o nosso clima. Afinal, a terceira onda de frio polar de 2026 deve alcançar o Acre nas primeiras horas deste sábado, dia 20, provocando mudança significativa nas condições do tempo em diversas regiões do estado. A previsão indica ventos fortes, queda nas temperaturas e aumento das chuvas, marcando a despedida do outono e a chegada do inverno. Os dados foram divulgados pelo IMET. De acordo com a previsão meteorológica, o sábado será um tempo estável, com o céu encoberto e possibilidade de chuva a qualquer hora do dia. Em alguns municípios, as precipitações poderão ocorrer com forte intensidade, acompanhadas de trovoadas. Mas agora a gente confere as temperaturas para este fim de semana. Olha, na capital e municípios do Baixo Acre, a temperatura mínima deve ficar em torno de 19, com máxima de 28. No Alto Acre, nos municípios de Assis Brasil, Brasileia, Epitaciolândia e Chapuri, as temperaturas variam entre mínima de 18 e a máxima de 29. No Vale do Juruá, a temperatura mínima deve ficar em torno de 21, com máxima de 29. E em Sena Madureira, Manuel Urbano e Santa Rosa do Purus, as temperaturas variam entre mínima de 19 e a máxima de 27 graus Celsius. 17 horas e 6 minutos.
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2: E a gente inicia o Conexão Acre desta sexta-feira com notícias nacionais. Olha, o analfabetismo cai e atinge menor nível desde 2016 no Brasil. A taxa fica abaixo de 5% pela primeira vez. A reportagem de Cristiane Ribeiro, da Rádio Nacional.
4: 8 milhões e 400 mil brasileiros a partir dos 15 anos de idade eram analfabetos em 2025, ou seja, não sabiam ler e escrever um simples bilhete. Esse total corresponde a uma taxa de 4,9%. E significa que, pela primeira vez desde 2016, o indicador de analfabetismo no país fica abaixo de 5%. Naquele ano, o Brasil tinha 10 milhões e 600 mil analfabetos, representando 6,7% das pessoas com 15 anos ou mais. A taxa de analfabetismo é maior entre os idosos de 60 anos ou mais. Em 2025, esse grupo representava 58% do total de analfabetos. Os dados são do Suplemento Educação, da PNAD Contínua, a Pesquisa Nacional por Amostra de Domicílios, divulgada nesta sexta-feira pelo IBGE. O levantamento mostra avanços na educação desde 2016. Pela primeira vez em 2025, mais da metade de pretos ou pardos com 25 anos ou mais, 51,3%, completaram o ensino médio. Porém, a pesquisa mostra que muitos jovens ainda abandonam os estudos para trabalhar ou porque não têm interesse em estudar. Em 2025, das 46 milhões e 600 mil pessoas de 15 a 29 anos de idade, 40,8% estavam ocupadas, mas não estudavam e nem se qualificavam. O analista da pesquisa, William Cratorville, enfatiza que, de 2019 a 2025, houve redução nesse percentual, mas que a situação ainda preocupa, pois o estudo e a qualificação são determinantes para melhor colocação no mercado de trabalho.
5: A necessidade de rendimento para se manter ou contribuir na sua casa foi o motivo principal para as pessoas, seguido aí da falta de interesse em estudar. Mas ao observar, separando mulheres e homens, os motivos eles mudam um pouco de perfil. As mulheres, o principal motivo foi precisar trabalhar e depois um outro motivo mais marcante das mulheres é aí a necessidade de realizar afazeres domésticos ou cuidar de pessoas. Ao passo que para os homens, eles alegam abandonar a escola porque precisam trabalhar.
4: No ranking das unidades da federação, as taxas mais baixas de analfabetismo ficaram com Santa Catarina, Rio de Janeiro e São Paulo, e as mais altas na Paraíba, Piauí e Alagoas. Da Rádio Nacional no Rio de Janeiro, Cristiane Ribeiro.
2: Olha, a lei garante piso nacional de professores da educação básica. O valor mínimo passa a ser 5,13 mil após sanção. Sayonara Moreno, da Rádio Nacional.
6: O piso salarial nacional dos professores da educação básica agora está oficialmente garantido em lei. O valor que já vinha sendo pago desde janeiro deste ano era baseado em uma medida provisória do governo federal. Nesta sexta-feira, a proposta foi sancionada depois de aprovada no Congresso. Com o reajuste, o piso, que até o ano passado era de pouco mais de R$ 4.800, passou a ser de R$ 5.130 este ano. Isso significa, na prática, que esse é o mínimo que qualquer professor da educação básica deve receber. O aumento foi superior a 5% em relação ao ano passado e, com isso, o ganho real é de 1,5% acima da inflação. A nova lei também determina que futuras correções não poderão ficar abaixo da inflação acumulada no período anterior. O piso salarial vale também para aqueles professores contratados temporariamente, que passam a ter os mesmos direitos dos efetivos. Da Rádio Nacional em Brasília, Sayonara Moreno.

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1: Dando sequência nas notícias aqui do Conexão Acre desta sexta-feira, 17 horas e 11 minutos, a governadora Mayuza Assis garante tratamento inédito para mulheres com endometriose e lidera inovação no Norte ao oferecer cirurgia robótica pelo SUS. Vamos conferir na reportagem de Ivan de Carvalho.
2: Mayuza Assis garante tratamento inédito para mulheres com endometriose e lidera a inovação no Norte, oferecendo cirurgia robótica pelo SUS e procedimentos que estavam na fila de espera de forma reprimida.
3: É um avanço nessa modernidade, a gente ter a possibilidade aqui no Acre ter as cirurgias robóticas tão práticas e é um grande feito, né? Eu quero agradecer todos os investimentos da nossa bancada federal, nosso deputado Eduardo Veloso, que colocou esse recurso para a realização desses serviços e também ampliar esse atendimento, né, através do SUS para a nossa população. É um grande avanço, sem dúvida. E também faremos a ordem de serviço, vamos assinar a ordem de serviço que amplia o atendimento dos serviços do NACOM, né, que é o tratamento de câncer. Vamos fazer melhorias no prédio, ampliar, melhorar os setores de atendimento. Então, tudo isso, junto com esse atendimento, né, com equipamentos modernos, como a cirurgia robótica, fará uma diferença enorme nesse tratamento que a gente tem com os pacientes na cidade. Estive ontem em Feijó, foi assim, emocionante, porque devolver aquela unidade da forma que está, né, tendo a possibilidade de realização de cirurgias lá, foi um anseio da população, e hoje estar ali junto com aquelas pessoas, né, do lado da sua família, na sua cidade, podendo receber o tratamento, isso é muito gratificante. Da mesma forma, os equipamentos, né, que entregamos em Brasileia, que é a ressonância magnética, o PET scan aqui também com essa possibilidade, e tudo isso vai facilitar a identificação da doença, vai facilitar o tratamento, porque com essa estrutura ampliada, a gente vai poder atender melhor e mais pessoas. Então, tudo isso faz com que a nossa saúde seja digna e a gente cumpra a missão, né, que é fortalecer e cuidar das pessoas.
2: Para o Sistema Público de Comunicação, Ivan de Carvalho.
1: Obrigado, Ivan de Carvalho. Daqui a pouquinho tem mais matéria do Ivan de Carvalho, mas agora vamos para a informação de que em Feijó, a governadora Mayuza lançou o programa Opera Acre. Teve também investimentos do governo do estado na área de infraestrutura. Reportagem de Jefferson Dourado.
4: No Hospital Geral de Feijó, a chefe do executivo lançou o programa Opera Acre no município. A iniciativa vai ampliar o acesso a cirurgias eletivas, reduzir filas de espera e garantir que os pacientes possam realizar procedimentos mais perto de casa. Nesta primeira etapa, serão investidos R$100 mil para atender 36 pacientes nas especialidades de cirurgia geral e ginecologia. Segundo o governo, a chegada do programa fortalece a regionalização da saúde e evita que moradores precisem se deslocar para outros municípios em busca de atendimento, afirmou a governadora Mayuza Assis. Além da saúde, Mayuza também assinou a ordem de serviço para a construção da ponte sobre o Igarapé Aristides e entregou as obras de pavimentação e adequação da rua Pedro Alexandrino. Os investimentos somam mais de R$11 milhões. A ponte de concreto terá 36 metros de extensão e vai melhorar o acesso ao aeroporto de Feijó, além de garantir mais segurança para moradores, produtores rurais e motoristas. Já a pavimentação da rua Pedro Alexandrino melhora a mobilidade urbana, fortalece o comércio local e traz mais qualidade de vida para a população. Durante a agenda, a governadora destacou que as ações fazem parte do compromisso de aproximar os serviços públicos das pessoas e promover o desenvolvimento dos municípios.
3: São obras importantes hoje que faremos a ordem de serviço, a entrega de uma rua e a ordem de serviço da tão sonhada ponte, que é a ponte do Aristides. E também, né, nosso avanço na saúde em Feijó, que é um pedido da população, e nós conseguimos concluir a primeira etapa do hospital, entregamos essa reforma, vamos continuar com a segunda etapa, mas também estamos trazendo um grande feito, que é o Opera Acre, a possibilidade das pessoas daqui serem assistidas e fazerem cirurgias simples como essas que estão, né, sendo feito hoje, aqui mesmo, no próprio hospital. Isso é um avanço e tem também o nosso compromisso de continuar trabalhando pela saúde, pela infraestrutura, pelo nosso produtor rural, pela nossa assistência que devemos dar aos municípios e à população e hoje aqui em Feijó. É uma satisfação, um grande abraço a todos e queremos contar com a sua contribuição, com a sua participação em toda essa entrega.
4: Jefferson Dourado para o Sistema Público de Comunicação.
1: Já aqui em Rio Branco, a governadora Maílza abriu oficialmente as atividades da Escola de Saúde Pública do Estado do Acre. Voltamos com Jefferson Dourado.
4: A iniciativa marca um novo momento para a formação e qualificação de profissionais da saúde, fortalecendo o atendimento à população e ampliando oportunidades para estudantes acreanos. A aula inaugural reuniu acadêmicos profissionais da área, representantes de instituições de ensino e autoridades estaduais. Um dos principais objetivos da escola é oferecer capacitação permanente aos trabalhadores do Sistema Único de Saúde e apoiar estudantes de medicina formados no exterior que precisam se preparar para o Exame Nacional de Revalidação de Diplomas, o Revalida.
3: A nossa saúde precisa, né, desses profissionais. Essa é uma oportunidade de a gente facilitar, melhorar, capacitar e dar a legalidade, né, as condições desses profissionais a atuarem. E o que está acontecendo aqui hoje é muito importante porque é algo concreto, é real. Está à disposição dos nossos alunos, né, a partir de agora, e haverá essa capacitação para que, ao saírem, né, ou forem prestar o exame do Revalida, eles tenham a condição de serem aprovados e daí, então, ser absorvidos pelo mercado de trabalho, né, que eles estão se preparando para isso.
4: Criada para integrar ensino, pesquisa e qualificação profissional, a Escola de Saúde Pública também vai possibilitar que estudantes realizem parte da formação prática no Acre, reduzindo dificuldades enfrentadas por quem cursa medicina em países vizinhos, como a Bolívia. O secretário de Saúde, José Bistene, destacou que a nova estrutura vai oferecer diversos cursos e reforçar a preparação dos futuros médicos que desejam atuar no Estado. A iniciativa foi comemorada pelos estudantes, que veem na escola uma oportunidade de ampliar a formação profissional e facilitar o processo de validação dos diplomas no Brasil. A Escola de Saúde Pública é vinculada à Secretaria de Estado de Saúde e foi criada para fortalecer a qualificação dos profissionais do SUS, contribuindo para a melhoria dos serviços oferecidos à população acreana. Jefferson Dourado para o Sistema Público de Comunicação.
1: O SUS vai contar com um novo programa de atendimento domiciliar voltado aos idosos. A iniciativa busca ampliar o acesso aos cuidados de saúde e garantir mais conforto aos pacientes. Vamos conferir na reportagem de Carolina Pessoa.
5: O Ministério da Saúde lançou nesta quinta-feira, no Rio de Janeiro, o PAD Brasil, Programa de Atenção Domiciliar à Pessoa Idosa. A iniciativa inédita tem como objetivo fortalecer a atenção domiciliar à população idosa na área da atenção primária à saúde. O investimento do governo federal será de 500 milhões até 2027. O programa vai levar equipes de saúde às residências de usuários idosos, especialmente aqueles...

0: as pessoas idosas.
1: Dar um salto, avançar ainda mais no papel do SUS em cuidar dos idosos, das idosas do nosso país. A gente sabe que o SUS já é um grande espaço de acolhimento dos idosos e idosas, né? A nossa atenção primária em saúde, quando a gente vai em qualquer unidade básica de saúde, grande maioria, quem mais utiliza essa unidade básica de saúde são as pessoas que têm mais de 60 anos, por hipertensão, por diabetes, qualquer doença crônica, problema de saúde mental.
0: O ministro reforçou ainda que o programa também é voltado para atenção aos cuidadores das pessoas idosas.
1: Ajudar não só o idoso, mas quem cuida do idoso também, porque não é fácil o papel do cuidador e da cuidadora, que às vezes é uma filha, é uma neta, ou às vezes alguém que é contratado.
0: Além disso, o ministro falou sobre a necessidade de mudança de foco no atendimento primário de saúde, diante do aumento da expectativa de vida da população brasileira.
1: A gente precisa se reorganizar, precisa pensar nos medicamentos, precisa reorganizar o serviço de saúde, né? As nossas unidades básicas de saúde, elas foram criadas num período onde o foco principal nosso era as crianças que estavam morrendo, vacinação, o nascimento dos bebês, esse era o foco principal da criação das nossas unidades básicas de saúde.
0: Ainda de acordo com o Ministério da Saúde, o objetivo é levar o projeto a pelo menos mais 5 capitais de diferentes regiões do país ainda este ano. Ao todo, pouco mais de 2.700 municípios já solicitaram a adesão ao programa. Da Rádio Nacional no Rio de Janeiro, Carolina Pessoa.
2: A CESACRE apresentou experiências bem-sucedidas nas áreas de comunicação e vacinação durante uma mostra promovida pelo CONAS. As ações ganharam destaque nacional e reforçam os avanços da saúde pública no estado. Voltamos com a Ivante Carvalho.
3: A Secretaria Estadual de Saúde do Acre, CESACRE, participa da segunda mostra de experiência exitosa da gestão estadual do SUS para recuperação das coberturas vacinais. O evento ocorreu em Brasília, promovido pelo Conselho Nacional de Secretários de Saúde. O evento reúne gestores técnicos e especialistas de todo o país para compartilhar estratégias que vêm contribuindo para ampliar a adesão às vacinas e fortalecer as ações. Representando o Acre, participam da programação Pablo Sharif, da comunicação, e a coordenadora estadual do Programa Nacional de Imunização, PNI, Renata Aquiles. Suane Oliveira, diretor de Atenção Primária da Vigilância Sanitária de Saúde e a chefe do Departamento de Vigilância em Saúde, Adriana Lobão. A equipe apresenta a experiência desenvolvida pelo Estado no uso da comunicação como ferramenta estratégica para apoiar as campanhas de vacinação e aproximar a população das ações de saúde. Para o Sistema Público de Comunicação, Ivan de Carvalho.
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2: Falamos de educação aqui no Conexão Acre desta sexta-feira. A liderança indígena do Acre recebe bolsa internacional para fortalecer a educação, comunicação e memória do povo Xanenaua.
5: Uma liderança indígena do Acre acaba de conquistar reconhecimento internacional. A educadora, pesquisadora e comunicadora indígena Matsiane Xanenaua foi selecionada para receber uma bolsa na sexta edição do Programa de Mulheres Indígenas da Amazônia. A iniciativa é promovida pela Conservação Internacional com o apoio da Coordenadoria das Organizações Indígenas da Bacia Amazônica, que tem como objetivo fortalecer projetos liderados por mulheres indígenas em seus territórios. Moradora da aldeia Morada Nova, na terra indígena Catuquina, Caxinauá, em Feijó, Matsiane teve o projeto Tecendo Memórias Xanenauá, Educação, Comunicação e Saberes da Floresta, aprovado entre os selecionados. A proposta busca fortalecer a língua Xanenauá, preservar conhecimentos tradicionais e ampliar a formação de jovens indígenas por meio da educação, da comunicação comunitária e da criação de um sistema digital de memória indígena. Reportagem de Andréia Nobre para o Sistema Público de Comunicação do Acre.

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1: Estamos às 17 horas e 25 minutos desta sexta-feira aqui no Conexão Acre. E vamos agora passear um pouco pelo site da Agência de Notícias. Afinal, vamos ficar por dentro de alguns destaques como esse, de que com o objetivo de promover segurança financeira e contribuir para o reequilíbrio econômico das famílias acrianas, o governo do Acre, por meio do Instituto de Proteção e Defesa do Consumidor, o PROCON, realiza durante todo o mês de junho o décimo mutirão de renegociação de dívidas. A iniciativa ocorre de segunda a sexta-feira, das 7h30 às 13h30, nas unidades da organização e centros de atendimento OCA e nas sedes administrativas do PROCON em diversas regiões do estado, ampliando o acesso dos consumidores aos serviços de orientação, conciliação e renegociação de débitos. Outro destaque que nós encontramos no site da Agência de Notícias é de que, marcando a conclusão de uma jornada de aprendizado e o início de uma trajetória guiada, o governo do Acre, por meio da Polícia Militar do Estado do Acre e da Secretaria de Estado de Educação e Cultura, realizou nesta sexta-feira a formatura do Programa Educacional de Resistência às Drogas e à Violência PROERD no Centro Poliesportivo Jader Machado, em Cruzeiro do Sul. A cerimônia marcou a certificação de 502 estudantes da Rede Estadual de Ensino, resultado da parceria entre a Polícia Militar do Acre e a Secretaria de Estado de Educação e Cultura, que desenvolvem ações voltadas à prevenção às drogas e à violência, além do fortalecimento de valores como cidadania, respeito e responsabilidade entre crianças e adolescentes. Outro destaque também é da área da educação. Olha, a Secretaria de Estado de Educação e Cultura do Acre, por meio da divisão de multiarte, promoveu na manhã desta sexta-feira, 19, o espetáculo Tons da Resistência para estudantes dos anos finais do ensino fundamental da Escola Estadual Paulo Freire, em Rio Branco. A atividade integra as ações do projeto de leitura da unidade escolar intitulado Uma Viagem pelo Mundo da Leitura, desenvolvido ao longo de todo o ano letivo. A apresentação musical levou aos estudantes canções e reflexões sobre a valorização da cultura afro-brasileira e o combate ao racismo em conformidade com a Lei 10.639, que estabelece a obrigatoriedade do ensino da história e da cultura afro-brasileira nas escolas. Quer ficar por dentro desse e de outros destaques? Basta você acessar o site da Agência de Notícias no endereço agencia.ac.gov.br, 17 horas e 29 minutos.
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1: E a seguir você confere: segurança pública intensifica ações de combate aos crimes transfronteiriços no Acre. E ainda, o Alto Acre registra duplo homicídio na noite de quinta-feira. A polícia investiga disputa entre facções. Voltamos já.
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1: Estamos de volta com o segundo bloco do Conexão Acre desta sexta-feira, agora falando de segurança pública. Olha, a segurança pública intensifica ações de combate aos crimes transfronteiriços no Acre. Vamos conferir na reportagem de Isabelle Nascimento.
8: Como prova do fortalecimento da presença do Estado, o Grupo Especial de Fronteiras, o GEFRON, tem atuado de forma constante na faixa de fronteira do Acre. As ações coordenadas pelo GEFRON visam desarticular facções que atuam no Estado, mostrando o impacto direto de um trabalho contínuo e organizado da Secretaria de Estado de Justiça e Segurança Pública, SEJUSP. Além das ações ostensivas, o GEFRON também desenvolve atividades de orientações e prevenção, incentivando a participação da população no combate à criminalidade. Para isso, disponibiliza o canal de WhatsApp 999-10-2174, por meio do qual é possível encaminhar denúncias anônimas e colaborar com a construção de redes locais de apoio. A ferramenta fortalece a integração entre a comunidade e as forças de segurança, contribuindo para a prevenção e o enfrentamento do crime na faixa de fronteira. O GEFRON vem se destacando pelas apreensões de drogas, armas e dinheiro, ações que contribuem para a desarticulação das organizações criminosas. Somente com essas operações, as apreensões de ilícitos relacionados ao crime organizado já somam mais de 18 milhões. O secretário de Estado de Justiça e Segurança Pública, José Américo Gaia, destacou a importância do trabalho realizado pelo GEFRON e falou que os resultados demonstram a força do trabalho integrado das instituições de segurança. O grupo vem realizando o monitoramento da faixa de fronteira do Acre com o objetivo de identificar rotas, áreas estratégicas e pontos de maior incidência de atividades ilícitas. O coordenador do GEFRON, Assis dos Santos, explica que uma das ações que foram reforçadas foi a fiscalização fluvial.
9: O Acre tem uma fronteira de mais de 2 mil quilômetros, sendo eles 1.500 com o Peru e 606 com a Bolívia. Isso coloca o Acre numa situação estratégica, porque faz fronteira com dois dos três maiores produtores de cocaína do mundo. E além disso, tanto o Peru hoje quanto a Bolívia já estão produzindo maconha. As nossas grandes apreensões feitas no ano de 2025 e no ano de 2026 foram de maconha, principalmente skunk. Com o investimento do governo do estado, com tecnologia, equipamentos, capacitação do efetivo, nós ampliamos esse ramo de atuação. Inclusive, nós estamos operando mais na parte fluvial, que até 2 anos atrás a gente não fazia com tanta intensidade, porque não tínhamos equipamento, e hoje temos equipamento, inclusive lanchas blindadas. Essas ações, elas se tornaram efetivas com os números atuais.
8: Isabelle Nascimento, para o Sistema Público de Comunicação.
10: A gente fala agora de uma ação da Força Tática que chegou rápido e prendeu suspeitos de levar homem para o Tribunal do Crime no bairro Taquari, em Rio Branco. Vamos conferir com Ivante Carvalho.
11: De acordo com as informações, a equipe policial foi acionada pelo Centro de Operações da Polícia Militar, o COPOM, após uma denúncia de que cárcere privado na rua Baguari, nas proximidades da chácara Santa Bruna, havia um homem sequestrado e a vítima estaria levando para uma área de mata para interrogá-lo sobre a suspeita de ligação com facção criminosa rival. Ao chegar ao Beco da Amizade, localizaram 4 indivíduos reunidos em torno de um rapaz com as características repassadas através da denúncia. No momento da abordagem, um dos suspeitos teria arremessado um aparelho celular no chão. Após a identificação dos envolvidos, os policiais constataram que o rapaz abordado era a vítima indicada. Em depoimento, a vítima relatou que estava na casa da namorada quando saiu de bicicleta para comprar um pão em um comércio nas proximidades. Segundo a vítima, antes de chegar no estabelecimento, foi abordado por 2 homens em uma motocicleta que acusaram de integrar uma facção. O suspeito teria segurado seus braços e restringido a sua liberdade de locomoção. Posteriormente, outros homens chegaram ao local e passaram a participar da ação. Ainda conforme o relato, um dos suspeitos teria feito fotografia e vídeo da vítima para enviar aos integrantes da facção criminosa, o qual teria ordenado fazer a execução. A vítima afirmou que seria levada para uma área de mata onde ocorreria a etapa final, ou seja, a execução do mesmo. Diante dos fatos, foram presos Cauender J. da Silva, conhecido vulgo Orelha, ainda Guilherme B. da Silva, conhecido como Gordim, Anderson T.S.B. e Marcos F. de Oliveira. Eles foram conduzidos à delegacia de flagrante e deverão responder em tese pelo crime de sequestro, cárcere privado e integração de organização criminosa. Além das prisões, 4 motocicletas utilizadas pelo suspeito foram apreendidas e encaminhadas à delegacia. Além do aparelho celular, também foi recolhido para investigação. Os presos foram apresentados às autoridades policiais e plantonistas, sem lesões aparentes, ficando à disposição da justiça, onde o caso seguirá sendo investigado pela Polícia Civil. Para o Sistema Público de Comunicação, Ivan de Carvalho.
10: Vamos agora com o repórter Ronaldo Duarte, trazendo a informação de que um foragido por estupro foi localizado e preso em área rural de Acrelândia.
12: Um homem de 52 anos que era procurado pela justiça pelo crime de estupro foi preso na quinta-feira em uma propriedade localizada na zona rural de Acrelândia. A captura foi realizada por equipes da Polícia Civil do Acre, com apoio da Coordenadoria de Recursos Especiais. De acordo com a polícia, o suspeito estava foragido aproximadamente há um ano e foi encontrado após trabalho de investigação e levantamento de informações. A prisão ocorreu sem resistência. A ação integra a Operação Captura Diversas, que tem como foco o cumprimento de mandados judiciais e combate à criminalidade na região de fronteira. Após ser detido, o homem foi conduzido à delegacia e permanece à disposição do judiciário. Ronaldo Duarte, para o Sistema Público de Comunicação.
10: O Alto Acre registrou duplo homicídio na noite de quinta-feira. A polícia investiga disputa entre facções. A gente confere na reportagem de Jair Correia.
13: Dois homens foram mortos a tiros na noite da quinta-feira no bairro Leonardo Barbosa, em Brasileia. Os crimes aconteceram por volta das 22 horas em locais diferentes. A principal linha de investigação da polícia é acerto de contas ligado à disputa por território entre grupos criminosos. O primeiro homicídio ocorreu em frente à escola municipal Elson Dias Dantas. Moradores ouviram diversos disparos e encontraram um jovem de entre 20 e 30 anos caído no portão da escola. Ele apresentava apenas um tiro nas costas, lado esquerdo, possivelmente fatal, por atingir o coração. Dados iniciais apontam que a vítima era monitorada pela justiça. Poucos metros adiante, próximo a uma distribuidora, outro homem de 27 anos, conhecido apenas como Arlindo, foi alvejado várias vezes, cabeça, peito e ombro, e morreu na calçada antes do socorro do SAMU chegar. A informação sobre uma terceira vítima ferida circulou, mas foi descartada pelas equipes de urgência. A polícia militar isolou os locais para trabalho da perícia. Nenhum dos dois portava documentos. Então, os nomes ainda não foram confirmados oficialmente. Até o fechamento da reportagem, nenhum suspeito havia sido preso, apesar das rondas feitas pelo bairro. O caso foi assumido pela Polícia Civil, que vai apurar a motivação exata e tentar identificar os autores. Os corpos seguem para exame no Instituto Médico Legal. Da Regional do Alto Acre, Jair Correia, para o Sistema Público de Comunicação.
10: E você confere no próximo bloco. Governadora Maílza Assis assina ordem de serviço que destina mais de 45 milhões para obras de urbanização e habitação em Rio Branco. E ainda, o Brasil encara o Haiti daqui a pouco, às 19h30. Voltamos já.
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5: Estamos de volta com o último bloco do Conexão Acre desta sexta-feira. Agora com a informação de que a governadora Mayuza Assis assina a ordem de serviço que destina mais de 45 milhões de reais para obras de urbanização e habitação em Rio Branco. Quem nos traz a informação é Ivan de Carvalho.
6: A regularização fundiária de novas moradas, obra de infraestrutura e inclusão social ocorreu nesta sexta-feira, onde foi dado o anúncio de entregas do governo do Acre em Rio Branco. Mais de 1.000 famílias serão beneficiadas pelo programa habitacional, enquanto investimentos em mobilidade vão garantir mais necessidade para pessoas com deficiência. A governadora Mayuza Assis dá detalhes a respeito deste momento e o carinho do seu governo para com as famílias.
7: Mais um programa social do nosso governo que entrega dignidade, que é uma política pública necessária e com um grande investimento do nosso governo para priorizar essa política e atender a nossa população. Programa de titularização de propriedade, que é uma garantia de direito, segurança jurídica para quem tem o seu bem e é limitado, né, nas condições de usar. E são mais de 15 mil títulos já entregues à nossa população, dando a oportunidade, dando o direito de reformar, de ampliar, de vender, de negociar, enfim, de cuidar de verdade do que é seu. E mais esse programa espetacular que é a reforma do lar, né? Você ter esse benefício para reformar o seu lar. Depois de receber seu título, poder fazer a reforma no seu banheiro, no seu telhado, no seu quintal, enfim. Fica a critério do beneficiário e tudo isso é feito com muito carinho, com muito zelo, com muita dedicação de toda a equipe, com investimentos, né? Tudo isso o governo precisou destinar um recurso para que isso fosse feito, para atender a nossa população e a nossa população que mais precisa. Porque a nossa missão é cuidar de pessoas e hoje estamos aqui no bairro Jorge Lavocar e Montanhês, entregando esse benefício a essa querida população desse bairro. Liberando o crédito, a economia gira, o dinheiro fica no nosso estado, fica no seu bairro e você garante vida digna, confortável e tranquilidade para seguir trabalhando, seguir cuidando dos seus negócios, cuidando da sua família. E esse é o principal objetivo, a nossa principal missão como representantes do estado, como governadora do estado, seguir trabalhando, dando oportunidades, fazendo o nosso estado se desenvolver, nosso estado crescer e cada família ser atendida com a moradia, com o seu direito de ter a sua propriedade, com a saúde mais perto, com a educação, a infraestrutura dos nossos bairros. Então, para tudo isso, nós estamos trabalhando para garantir essas condições de mais dignidade, melhores condições de vida para a população.
6: Para o Sistema Público de Comunicação, Ivan de Carvalho.
5: Olha, o programa de aquisição de alimentos fortalece produtores rurais e beneficia entidades sociais no Juruá. Quem nos traz maiores detalhes é Nonato Costa.
1: E uma boa notícia para a economia do Vale do Jiruá e para a mesa de quem mais precisa. O governo do Acre, por meio da SEAGRE, realizou mais uma entrega de alimentos pelo PAA, o Programa de Aquisição de Alimentos. É uma iniciativa do governo federal em parceria com o governo do estado para fortalecer a agricultura familiar e combater a fome. Nesta semana, a ação aconteceu no centro de Cruzeiro do Sul e beneficiou 45 produtores rurais. Com o programa, eles têm uma garantia de renda extra que pode chegar a R$7.500 ao longo deste ano. Um dos beneficiados é o senhor Oleilso Silva Amaral, produtor lá do ramal do Macaxiral. Ele trouxe a produção de caminhão e ajudou a descarregar no mercado. Senhor Leilson conta que essa parceria traz uma segurança danada para quem trabalha na terra.
8: É um sentimento muito bom, né, que esse programa de governo aí, que ajuda muito os produtores, né, e é um incentivo para nós todos, né, que planta, que tem seu produto, né, e é um negócio muito gratificante para nós, né, para todos nós, né.
1: Cuida de 34 idosos em Cruzeiro do Sul. A responsável pela instituição, irmã Sibone Alig, destaca que esta ajuda que vem do governo é fundamental para manter a casa funcionando.
9: Isso nos ajuda grandemente. E nós estamos no momento com 34 idosos lá em casa, a maioria totalmente dependente, mas eles precisam de uma boa alimentação. E também temos 45 funcionários durante dia e noite que têm direito também de alimentação. Eu agradeço muito, muito ao Estado, ao governo do Estado, que eles estão nos ajudando dessa forma.
1: O chefe do escritório local da SEAGRE, Marcos Pereira, reforça que o programa continua firme e forte durante todo o ano de 2026.
10: Esse programa ele tem uma durabilidade de até o final do ano, porque são R$7.500 por produtores. A gente não consegue receber toda a produção de cada produtor em uma única entrega, então a gente dividiu em 5 etapas. Então, durante 5 semanas aí, alternadas, aí a gente vai ter esse programa sendo entregue a essa produção aqui no mercado, e daqui a gente vai entregar para as entidades assistenciais.
1: De Cruzeiro do Sul, Nonato Costa, para o Sistema Público de Comunicação.
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5: E a gente começa falando de esporte aqui no Conexão Acre desta sexta-feira, falando da Série D do Campeonato Brasileiro de Futebol. Olha, o Independência do Acre e o Manauara do Amazonas jogam no domingo. Quem nos traz detalhes é Alberto Casas.
12: Muito boa tarde, Jonathan. Boa tarde, amigos do Conexão Acre, chegando com as notícias do futebol acreano, porque no domingo teremos aí o Independência já abrindo a segunda fase do Campeonato Brasileiro da Série D. É a fase do mata-mata. Quem passar desta fase já se garante em 2027 na Série D. Porque hoje temos 64 clubes, né, já classificados. Quem passar dessa fase do mata-mata vai ficar entre os 32. E esses 32 já se garantem em 2026 pela Série D e via CBF. Tá certo? Não os estaduais. Aí fica por conta das federações locais. O Independência não tem calendário para 2027, a não ser que passe do Manauara. Lateral Diogo é uma das peças que vem se destacando a cada jogo. E para essa partida contra o Manauara, Diogo, como é que pode ser?
13: Trabalhar firme, né? A gente trabalhou firme para ganhar esses 3 pontos que a gente ganhou contra o Galvez. E é continuar trabalhando firme para a gente conquistar de novo esses 3 pontos contra o Maitá e garantir mais ou menos a classificação nossa para a segunda fase da Série B.
12: Bota aí esse lateral Diogo também, que faz parte do grupo do Independência, canhoto, e quer marcar o seu gol e ajudar o time a sair da Arena da Floresta no próximo domingo às 16h. Vencedor desse jogo, desse confronto diante da equipe do Manauara. Lembrando que ainda teremos o jogo da volta lá em Manaus no outro final de semana. Alberto Casas para a Rede Pública de Comunicação.
5: Mas hoje a torcida acreana promete apoio total à seleção brasileira no duelo contra o Haiti. O projeto Copa Nosso Jeito do governo do Acre reúne toda a galera de Rio Branco. Quem vai contar pra gente é Thaís Caroline.
11: empate contra o Marrocos reuniu famílias, amigos e apaixonados por futebol em um grande momento de confraternização. Agora, a expectativa é ainda maior para o próximo desafio. É força total na torcida para o Brasil e Haiti. A partir das 17h30, a Concha Acústica em Rio Branco volta a receber o projeto Copa do Nosso Jeito, realizado pelo Governo do Estado por meio da Secretaria Extraordinária de Esporte e Lazer. A proposta é transformar cada partida da seleção em um grande encontro da comunidade, com transmissão em telão, programação cultural, música ao vivo, espaço de convivência para toda a família e valorização dos empreendedores locais. Além de acompanhar o jogo, o público poderá participar de atividades interativas, sorteios de brindes e ações sociais oferecidas pelo Espaço Cuidar das Pessoas, com serviços de orientação social, emissão de documentos e atendimento à população. De acordo com o secretário de Esporte e Lazer, Artemilton Brito, a iniciativa reúne várias secretarias de governo para proporcionar lazer, integração e bem-estar à comunidade, em um ambiente preparado para receber os torcedores com conforto e segurança. Depois da grande festa do primeiro jogo, a torcida acriana já tem um encontro marcado. É hora de vestir a camisa, reunir a família e empurrar o Brasil em busca da primeira vitória na competição. Brasil e Haiti, nesta quinta-feira, a partir das 17h30, na Copa do Nosso Jeito. Thaís Caroline, para o Sistema Público de Comunicação do Acre.
5: E contagem regressiva para o jogo de Brasil e Haiti daqui a pouquinho, às 7h30 da noite. Bruno Mendes, da Rádio Nacional.
14: Quinta-feira de muitos gols da Copa do Mundo. Tcheca e África do Sul ficaram no 1-1. A Suíça goleou a Bósnia por 4-1. O Canadá passou por cima do Catar ao vencer por 6-0. E o México venceu a Coreia do Sul por 1-0 e se garantiu na próxima fase da Copa. Nesta sexta-feira, a bola rola para Estados Unidos e Austrália, Escócia e Marrocos. Às 21h30 da noite, a seleção brasileira faz sua segunda partida no Mundial diante do Haiti. Técnico Carlo Ancelotti confirma mudanças no time verde-amarelo.
15: Alguma mudança vamos fazer, mas não é uma mudança do... Pode ser de alguns jogadores que podem estar mais frescos que outros, mas não é uma boa mudança, que queremos melhorar o jogo, porque o jogo na primeira parte não foi bom. Demais errores, o equipo pouco equilibrado, temos que melhorar esse aspecto no equilíbrio e também na qualidade do jogo, errar menos passe. Eu acho que temos a qualidade para fazê-lo e jogar um jogo entretenido, porque temos na frente jogadores que têm qualidade, que têm rapidez, que são fortes, que são potentes. Então, o pensamento comum do equipe podemos fazer melhor e temos que fazer melhor.
14: O Brasil deve começar jogando com Alisson, Danilo, Marquinhos, Gabriel Magalhães e Douglas Santos, Casimiro, Bruno Guimarães e Lucas Paquetá ou Danilo Santos, Rafinha, Matheus Cunha e Vini Júnior. Da Rádio Nacional em Brasília, Bruno Mendes.
5: E é desejando energia positiva para a nossa seleção brasileira que nós encerramos o Conexão Acre desta sexta-feira, agradecendo sua sintonia e audiência durante toda a semana. E já desejando a todos um excelente fim de semana e convidando a você para o nosso encontro com a notícia na segunda-feira, a partir das 17 horas. Que todos tenham um bom fim de semana e vamos torcer para o nosso Brasil.
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0: 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Comunicamos nossos ouvintes que teremos reunião em Tarauacá na próxima terça-feira, às 19h30, rodovia BR-364, número 1312, bairro Corcovado.
1: Ao longo do tempo em que a Santa Vó Rosa e o Santo Irmão Aldo estiveram à frente desta Igreja Apostólica, um conjunto de orientações e de princípios foi sendo elaborado, a fim de esclarecer e eliminar toda e qualquer interpretação equivocada, ambígua ou não aprovada pelo Pai Celestial a respeito da doutrina original de Nosso Senhor Jesus Cristo e da maneira de viver estabelecida por Ele, Jesus, para os filhos e filhas de Deus. Afirmamos convictos da verdade que esse conjunto de princípios e de ensinos que formam o legado desses santos de Deus tem por objetivo a melhoria da maneira de crer e o aprimoramento das ações e das atitudes do viver cotidiano de homens, mulheres e crianças de todas as idades. Eles são abrangentes, ou seja, desde como se apresentar em ambientes públicos ou não, quanto à maneira honrada dos trajes, dos cabelos e acessórios, como proceder com honradez no lar, na escola, no trabalho, nas reuniões e atividades da igreja, em relação aos compromissos de namoro, noivado e casamento, e quanto ao cumprimento de contratos e negociações de acordos cotidianos. São ensinamentos de valor e de eficácia eternos, pois vieram dos céus com a finalidade de formar filhos e filhas para Deus Pai, tanto no passado como hoje e sempre. Ó ouvintes, creia firmemente que a Santa Vó Rosa e o Santo Irmão Aldo estão sempre prontos para ajudar as pessoas de boa vontade e fé a alcançarem sabedoria e discernimento do bem e da verdade, a fim de que aprendam a organizar o seu viver de maneira agradável a Deus Pai eterno.

Convidamos os prezados ouvintes do programa Hora Milagrosa para que venham visitar as congregações da Igreja Apostólica nas seguintes localidades: Porto Velho, Rondônia, com reuniões aos sábados às 19h30 e aos domingos às 19h. Avenida Calama, número 5242, bairro Calama. Pimenta Bueno, Rondônia, com reuniões quinzenalmente aos sábados às 9h30. Avenida Turíbio Odilon Ribeiro, número 655, Centro. Rio Branco, Acre, com reuniões aos sábados às 19h, aos domingos às 18h. No segundo domingo de cada mês, a reunião é realizada às 14h e quinzenalmente às quintas-feiras às 19h30. Rua Palmeiral, número 584, bairro Cidade Nova. Divulgamos a seguir um depoimento de fé enviado para a sede desta Igreja Apostólica. Em depoimento de fé remetido de dois vizinhos, estado do Paraná, no mês de maio de 2025, a senhora Janete Antunes Goldinho direcionou ações de graças a Deus Pai e aos seus santos em reconhecimento pelas bênçãos que recebeu para a mãe dela, senhora Maria da Luz Antunes. Tendo sido diagnosticada com infecção urinária, essa senhora ficou muito debilitada. O caso agravou e, confusa, não identificava mais os filhos que vieram visitá-la. Levada ao pronto atendimento, foi diagnosticada com AVC e encaminhada para tratamento hospitalar, onde ficou por 10 dias. Apesar do tratamento específico, a senhora Maria da Luz não apresentou a melhora desejada. Resultados de exames detalhados confirmaram que ela havia, de fato, sofrido AVC, daí a dificuldade da fala, da mobilidade e da memória. A filha, senhora Janete, e demais pessoas da família vinham clamando aos céus em favor da mãe deles e foram atendidos, visto que, decorridos 10 dias de alta hospitalar, a senhora Maria da Luz recobrou a capacidade de falar e daí, há apenas um mês, voltou a caminhar normalmente com boa disposição, reação que surpreendeu ao médico responsável pelo caso dessa paciente idosa. Por sua vez, a filha senhora Janete e demais familiares atribuíram a boa melhora da mãe deles ao poder e à misericórdia celestes, como declarou ela em depoimento de fé prestado em seu nome e da mãe, igualmente reconhecida a Deus Pai e aos seus santos, por essas e por muitas outras bênçãos recebidas para si, para o lar e a família.

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1: Prezados ouvintes desse programa A Hora Milagrosa, apresento a todos a minha saudação, o que faço em nome de Deus, nosso Pai, de Jesus Cristo, Senhor e Salvador, da nossa Mãe, Virgem Maria Santíssima, da Santa Vó Rosa, o Santo Espírito Consolador da promessa de Jesus e do Santo Profeta Irmão Aldo. O meu desejo é que, nesta oportunidade, todos possam ser muito abençoados, muito ajudados nas suas necessidades, que os santos e os anjos de Deus, nosso Pai, possam estar em sua companhia e abençoar a sua vida, o seu trabalho, sua lavoura, os que a têm, seu comércio, sua fábrica, seu lar, sua saúde, sua família, enfim, tudo o que lhes pertence, para que sejam felizes, bem-aventurados e prósperos em seu viver. Eu digo aos prezados ouvintes, nesta oportunidade, que bem-aventurados são todos aqueles que encontrarem-se com Deus ainda na vida presente e ter a honra e o mérito de viverem no seu reino, fazendo a sua vontade. Como todos, acredito que já nos ouviram falar que Deus é amor, é misericórdia e é justiça também. Entendam que, se fosse da vontade de Deus, não existiria sofrimento. Inclusive, Deus, o Pai, não criou ninguém para sofrer, e sim para serem felizes e viverem em paz. Criou para que todos desfrutassem das bem-aventuranças do seu reino, e por isso criou o homem no paraíso divino. E no reino de Deus só existe amor, alegria, reina a mais perfeita paz e harmonia, e é onde o espírito da desobediência não domina, e por isso não existe mágoa, não existe tristeza, não existe ódio e nem vingança. É um lugar onde todos os espíritos são iguais. É onde todos são amigos, todos se respeitam, todos se ajudam. E foi com esse objetivo que Deus criou a região terrestre e colocou aqui o seu reino para que todos vivessem felizes e em paz. Mas quando houve a queda da raça que ele, Deus, havia criado, o Pai teve que tirar daqui o seu reino, porque no reino de Deus não existe espírito de qualidades diferentes. Mas traçou ele um plano lá nos céus para o resgate do homem que quisesse ser de Deus e para que, novamente, o seu reino passasse a existir na terra. A parte principal do plano era a vinda do seu filho primogênito à terra, para trazer o seu reino, a sua palavra, para tirar o seu povo do fanatismo e do engano, tirar os que são seus do domínio do pecado e da maldade. E no final do seu ministério, realizar um sacrifício que teria um valor eterno, para dar salvação e perdão aos que viessem a crer nele e obedecê-lo.

com a autorização de seu pai, fez uma promessa que garantiria a continuidade com todo o poder e perfeição do seu ministério, que foi a promessa a respeito do outro Consolador, que chegaria o tempo que ele, o Pai, voltaria novamente a reinar na Terra através de uma outra personalidade espiritual, a qual aprenderia com ele e ensinaria ao povo que pelo milagre dos céus haveria de existir, como profetizou São João, o apóstolo. Entendam que, para essas promessas se cumprirem, era necessário Deus, o Pai, ter na Terra duas coisas importantes: a pessoa que nasceria predestinada para ser esse Consolador, e também tinha ele que ter o povo para crer nesse Consolador. E foi o que aconteceu nesses tempos presentes. Depois de tantos séculos passados, sem ter Deus e Jesus podido cumprir com essas gloriosas promessas, foi que eles acharam na pessoa da Santa Vó Rosa uma serva humilde e fiel, e acharam também o povo que ia realmente crer, que renunciariam aos costumes e às crenças que não eram totalmente certas, mas que se submeteriam à vontade divina. Quando Jesus encontrou essas duas partes para o cumprimento dos seus planos, ele passou a se revelar à sua serva Rosa e disse a ela tudo o que ele aprovava e reprovava na igreja. E aos poucos, a Santa Vó Rosa foi tirando daquele pequeno grupo que compunha a igreja, de mais ou menos 150 pessoas, foi ele, através dela, tirando todo o erro e revelando a mais perfeita doutrina, sem engano e sem fanatismo. E uma das primeiras coisas que Jesus pediu para Santa Vó Rosa ensinar foi que tivessem fé no poder dos santos de Deus, nos santos apóstolos, também nos santos profetas e nos anjos, que são vivos e poderosos, principalmente para que o seu povo cresça em sua mãe, Virgem Maria Santíssima, pois ela é viva e poderosa e é um anjo da guarda para os bons e humildes de coração. Depois de dada a doutrina que iria convencer os corações dos seus pecados, da justiça e do juízo divino, foi consolidada a primeira vitória do reino dos céus nesses tempos presentes. A Santa Vó Rosa, como o outro Consolador, porque foi para os céus e foi coroada por Jesus, pelo Pai e o Santíssimo Espírito, na Terra ela deixou o seu sucessor, nosso Santo Irmão Aldo, que foi inteiramente humilde e fiel a ela, a Jesus, ao Pai, e garantiria o governo da Igreja através do poder divino, da inspiração, da revelação da Santa Doutrina e das profecias que seria preciso e necessário anunciar ao povo. Por conseguinte, o reino dos céus novamente passou a existir na Terra através de uma Igreja pura e santa que prega a mais perfeita verdade do Evangelho de Jesus, nosso Senhor. Por isso, a Santa Vó Rosa e o Santo Profeta Irmão Aldo ensinam o nosso povo a se santificarem e se consagrarem mais, porque Deus só pode reinar sobre um povo inteiramente fiel e santo, que não se contamina com o pecado e que ama a justiça e o bem. O Santo Irmão Aldo, em nome da Santa Vó Rosa, de Jesus e do Pai, durante 44 anos na vida presente, nos ensinou tudo o que precisávamos saber em matéria de religião. Por isso, nos resta, juntos, defendermos com fé e coragem o reino do nosso Deus e Pai, para que Deus possa ter na Terra um perfeito domínio sobre um povo. E esse povo ser para ele como um braço forte, como disse o santo profeta Isaías no seu tempo, falando àquele povo para que aquele povo obedecesse e cresce com sinceridade, ele disse: desperta, desperta, veste-te de força.

0: Força ao braço do Senhor, como nas gerações antigas, como nos tempos passados. Então assim somos nós, nesses dias presentes, povo do Consolador e do Santo Profeta Irmão Aldo. Unidos, vamos trabalhar para Deus, fazer o que for preciso e necessário, com santidade, com honra e com muita coragem também. Que a Santa Vó Rosa e o Santo Irmão Aldo possa, em nome de Jesus e de Deus nosso Pai, dar esse entendimento a todos e dar muita fé, muita coragem, muito ânimo para que todos nós possamos lutar juntos pelo reino do nosso Deus. Então deixe essas palavras em seus corações nesta oportunidade para que todos possamos estar sempre unidos lutando pelo reino dos céus. Amém. Agora passarei a orar em favor de todos. Santíssimo, glorioso, bondoso e eterno Deus, nosso Pai Celestial, todo nosso louvor, toda nossa glorificação e gratidão ao Senhor nessa hora, ó Pai, por tudo o que o Senhor tem feito por nós, pela Tua bondade, pela Tua misericórdia, pela fidelidade ao Senhor mesmo, em cumprir com as Suas promessas, em realizar o Seu plano de salvação, de redenção da criatura humana, para dar oportunidade a todos nós, que queremos viver no Teu reino, fazer somente a Tua Santíssima Vontade, podermos assim ter essa oportunidade de encontrarmos com o Senhor ainda na vida presente. Por isso nós Te louvamos, Te glorificamos e agradecemos pelo Senhor ter formado essa igreja, formado a Santa Vó Rosa como Espírito Consolador e formado o Santo Pastor Irmão Aldo como Pastor Supremo desse rebanho, os quais nos ensinaram a Tua palavra, a Tua doutrina com toda a perfeição. Por isso, nessa hora, bendita e santa Vó Rosa, eu rogo a Senhora para que, junto com a Mãe Maria Santíssima e o Santo Irmão Aldo, em nome de Jesus e de Deus nosso Pai, abençoe esses ouvintes do programa Hora Milagrosa. Ajude-os nas suas necessidades. Dá-lhes também o consolo, o conforto, o ânimo, a fé, a coragem e todas as virtudes do Espírito Santo do Pai, que eles precisam possuir no Espírito para continuarem lutando pelo reino dos céus, defendendo essa fé verdadeira que esta igreja ensina a todos nós. Ajude-os, aqueles que estão passando por problemas, por lutas e por dificuldades na vida, que a Senhora dê sabedoria e muito ânimo e muita coragem, muita fé e confiança para que eles possam vencer esses problemas, superar essas dificuldades. Peço também que a Senhora ajude esses que estão passando por dias de enfermidades na vida e precisam superar esses dias, precisam também da cura, de um milagre. E eu rogo a Senhora e ao Senhor Santo Irmão Aldo nessa hora que, se for da vontade de Deus o Pai, que o corpo continue a lutar na terra. E se for também a hora de receber um milagre, que seja abençoada a saúde e seja assim feito conforme a vontade divina e a justiça do nosso Pai Eterno. Abençoe o pão de cada dia deles, o trabalho de onde eles tiram o sustento. Abençoe a lavoura daqueles que têm sua lavoura, o seu comércio, a sua criação, que tem a sua fábrica. Enfim, abençoe o trabalho deles, o salário, para que haja prosperidade, eles tenham como ter a sua subsistência nessa terra. Ajude a todos, a Santa Vó Rosa. Rogo que unja o óleo e a água que foram colocados para assim serem ungidos nessa hora, para eles se valerem no momento de necessidade. E assim, prezados irmãos e ouvintes desse programa Hora Milagrosa, para que assim seja, recebamos nessa hora a bênção em nome de Deus, nosso Pai Todo-Poderoso, na comunhão do Teu Santíssimo Espírito, a bênção do Senhor Jesus Cristo, da Mãe Maria Santíssima, a bênção da Santa Vó Rosa, nosso Consolador, e a bênção do nosso bendito e santo Irmão Aldo, recaia sobre todos, e até mesmo familiares, parentes e amigos, se for possível, alcançar também essas pessoas, para a honra e glória de todo o poder celestial e também para a felicidade, a paz e a vitória de cada um de nós. Por tudo, a nossa gratidão sincera. Amém.
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1: Olá, boa noite.
2: Boa noite para você que nos acompanha em todo o país.
1: Sexta-feira, 19 de junho de 2026.
2: Vamos ao destaque do dia: redução do analfabetismo.
1: Pela primeira vez na história, a população com mais de 15 anos que não sabe ler e escrever é menor que 5%.
2: Metade do total de analfabetos é idosa, sendo que também pela primeira vez há menos mulheres que homens nessa condição. Gabriela Noronha.
3: Para fortalecer a educação de jovens e adultos e combater o analfabetismo no Brasil, em 2024, o MEC lançou um pacto nacional que aumenta as vagas nessa modalidade de ensino nos sistemas públicos.
1: E ainda, em Minas Gerais, presidente Lula anuncia investimentos em hospital de referência para o tratamento de câncer em Belo Horizonte.
2: E em novo hospital universitário de São João del Rei, para atendimento de média e alta complexidade, que vai beneficiar 54 municípios.
1: Você vai ouvir também: combate às apostas ilegais.
2: Decreto assinado pelo presidente Lula vai permitir bloqueio de bens das bets irregulares e destinação do dinheiro para o Fundo de Segurança Pública. Graziele Bezerra.
4: Segundo o Ministério da Justiça e Segurança Pública, ao todo, 25 milhões de brasileiros apostam nessas plataformas, sendo que um a cada quatro deles aposta todos os dias.
1: Hoje, na apresentação da Voz do Brasil, eu, Mariana Jungmann e Luciano Seixas.
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1: A taxa de analfabetismo no Brasil caiu para menos de 5%, a menor da série histórica.
2: O índice de pessoas que não sabem ler e escrever é maior entre os idosos com mais de 60 anos.
1: Políticas como o Pacto Nacional para a Educação de Jovens e Adultos vêm ajudando a reduzir ainda mais essa taxa no Brasil.
3: Na mesa, cadernos e lápis. No coração, sonhos que resolveram sair da gaveta. Aos 61 anos, a cearense Maria do Socorro não perde uma aula no Centro de Educação de Jovens e Adultos no Distrito Federal. Ela teve que trabalhar desde muito cedo e não aprendeu a ler e a escrever, mas decidiu voltar à sala de aula por meio do EJA. E hoje divide o tempo entre as lições e as faxinas que faz para ganhar a vida. A cada nova palavra que ela aprende, é um mundo novo que se abre.
5: Toda fraca eu vejo, eu tô lendo. Vou no mercado e eu vejo o preço das coisas, aí eu fico lendo.
3: Assim como Maria do Socorro, milhares de brasileiros têm vencido a luta contra o analfabetismo. Segundo novos dados do IBGE, em 2025 o Brasil tinha 8 milhões e 400 mil analfabetos com 15 anos ou mais, o que representa uma taxa de analfabetismo de 4,9%. O ministro da Educação, Leonardo Barchini, destacou que é o melhor resultado da série histórica.
6: Pela primeira vez na história, nós atingimos na população de mais de 15 anos menos de 5% de analfabetos no Brasil. E sabe o que a Unesco fala disso? Sabe o que os organismos internacionais falam disso? Falam que um país, quando atinge menos de 5% de adultos analfabetos, ele está encaminhado para a erradicação do analfabetismo.
3: Segundo o IBGE, a população com 60 anos ou mais representava mais da metade do total de analfabetos em 2025. E entre os idosos, pela primeira vez, a taxa de analfabetismo entre as mulheres foi menor que a dos homens. De acordo com William Kratochiwil, analista do IBGE, sem considerar o grupo dos idosos, a taxa cai para menos de 3%.
7: Se tirarmos as pessoas de 60 anos ou mais do grupo de análise, essa taxa ela cai para 2,6%. Isso é reflexo de uma quase universalização da taxa de escolarização, da frequência à escola contínua de crianças de 6 a 14 anos, que em 2025 alcançou aí os 99,5%.
3: Para fortalecer a educação de jovens e adultos e combater o analfabetismo no Brasil, em 2024, o MEC lançou um pacto nacional que aumenta as vagas nessa modalidade de ensino nos sistemas públicos. A professora do EJA, Ana Isabel Lopes, ressalta que, apesar das limitações, os alunos buscam a superação e o aprendizado.
8: A sede maior é essa: eu quero aprender a ler, escrever e eu quero fazer contas. E aí a gente dentro desse universo a gente vai apresentando um outro mundo, né? Outras discussões.
3: O Pacto Nacional pela Superação do Analfabetismo prevê mais de 3 milhões de novas matrículas no EJA e o investimento total deve ser de 4 bilhões de reais até 2028. Reportagem Gabriela Noronha.
2: E o novo piso salarial dos professores da educação básica já está definido. Será de R$ 5.130,63.
1: Um reajuste de 5,4% em relação ao valor que estava em vigor, garantindo ganho real acima da inflação.
2: O decreto foi assinado pelo presidente Lula e publicado hoje no Diário Oficial.
1: Segundo a legislação vigente, a atualização anual do piso não pode ficar abaixo da inflação acumulada.
2: E os profissionais contratados por tempo determinado também estão entre os beneficiários do piso salarial nacional.
1: As inscrições para o Sisu Mais acabam hoje, mas os estudantes ainda têm algumas horas para aproveitar essa oportunidade.
2: O sistema aproveita notas de quem fez o último Enem, mas não foi selecionado no primeiro semestre para uma nova seleção de vagas remanescentes em universidades de todo o país.
1: E as notas de corte já foram divulgadas, o que ajuda a escolher cursos com mais chance de passar.
9: O Ministério da Educação divulgou as primeiras notas de corte parcial do Sisu Mais, uma etapa complementar do Sistema de Seleção Unificada, Sisu, que vai ofertar eventuais vagas disponíveis em instituições públicas de educação superior. A nota de corte pode ser consultada diretamente nas páginas do Sisu Aluno e do Sisu Vagas ou por meio da Central de Atendimento do MEC pelo telefone 0800-61-61-61. Ao todo, 34 instituições públicas de educação superior decidiram destinar vagas para o Sisu Mais. Estão sendo ofertadas 9.436 vagas em 532 cursos. A nota de corte deve ser utilizada pelo candidato apenas como uma referência da situação em que se encontra para concorrer à vaga selecionada, não sendo uma garantia de seleção. E atenção, o estudante que obtiver no mínimo 650 pontos na média das 5 provas do Enem está apto a participar do PEDME Licenciaturas caso se inscreva para um curso presencial de licenciatura e seja selecionado. Quem entrar no programa vai ganhar bolsa mensal de R$ 1.050 desde o ingresso até a conclusão do curso. Para mais informações, acesse as redes sociais do Ministério da Educação ou portalgov.br/MEC. Reportagem Júlio César de Oliveira.
2: Melhorar a qualidade do atendimento dos futuros médicos e garantir a regulação dos cursos de medicina.
1: Esses são os objetivos de uma medida provisória assinada hoje pelo presidente Lula, que torna obrigatória a aprovação no ENAMED, o Exame Nacional de Avaliação da Formação Médica, para obter o diploma e o registro profissional.
2: A medida vale apenas para novos alunos que ingressarem nos cursos de medicina.
10: Estudantes de medicina deverão obrigatoriamente ser aprovados no ENAMED, o Exame Nacional de Avaliação da Formação Médica, para obter o diploma e exercer a profissão. O ENAMED também vai substituir a prova teórica do Revalida, exame aplicado a médicos formados no exterior que querem validar o diploma no Brasil. As mudanças estão previstas em uma medida provisória assinada pelo presidente Lula durante a inauguração do Hospital Universitário da Universidade Federal de São João del Rei, em Divinópolis, Minas Gerais. Em entrevista coletiva, nesta sexta-feira, a secretária de Regulação e Supervisão da Educação Superior do MEC, Marta Abramo, afirmou que a nova política tem como objetivo melhorar a qualidade da formação médica e fortalecer a supervisão dos cursos.
11: Isso agora vem reforçado na própria medida provisória no texto e vai ter um reforço legal, né, de que um dos objetivos do ENAMED é exatamente auxiliar na avaliação, regulação e supervisão dos cursos de graduação de medicina. Isso está em perfeita consonância com o nosso Sistema Nacional de Avaliação. O resultado dos desempenhos podem constituir o referencial básico dos processos de regulação e supervisão da educação superior.
10: Com a medida, cada estudante deverá participar do ENAMED duas vezes, a primeira ao final do quarto ano do curso, para ajudar a identificar dificuldades e permitir que as instituições façam os ajustes necessários. E a segunda prova será no último ano da graduação. Nesta última etapa, a aprovação no exame será obrigatória para que o formado possa se inscrever no Conselho Regional de Medicina, o CRM, e exercer legalmente a profissão. A exigência não vale para quem já está cursando medicina, apenas para quem entrar após a publicação da medida provisória. Para o secretário de Gestão do Trabalho e da Educação na Saúde do Ministério da Saúde, Felipe Proenço, a mudança é uma reivindicação das entidades médicas e responde a uma preocupação da população.
12: Traz essa grande preocupação com a qualidade da formação médica, com quem está atendendo a pessoa, de como que a pessoa que está sendo atendida vai poder saber sobre a qualidade da formação desse profissional. Para isso, foi fundamental estar ouvindo a população, estar ouvindo um clamor da sociedade que acha importante que tenha uma prova que avalie a qualidade da formação médica, e é exatamente isso que a medida provisória está apresentando, ouvindo essa preocupação, esse clamor.
10: O Enamed foi criado em 2025. Na primeira edição, 32% das escolas médicas do país tiveram a avaliação considerada insatisfatória. 33% dos estudantes concluintes não atingiram o nível mínimo de proficiência esperado. O exame será realizado duas vezes por ano pelo INEP, o Instituto Nacional de Estudos e Pesquisas Educacionais Anísio Teixeira, nos municípios que têm cursos de medicina. A edição de 2026 está com inscrições abertas até 29 de junho. As provas serão aplicadas no dia 13 de setembro. Reportagem Jéssica Gonçalves.
1: E o presidente Lula também anunciou hoje em Minas Gerais um pacote de investimentos em saúde com foco na ampliação do atendimento pelo SUS.
2: Foi inaugurado um novo hospital da Universidade Federal de São João del Rei, que vai beneficiar 1 milhão de pessoas em 54 cidades.
13: O Hospital da Universidade Federal de São João del Rei será referência em assistência à saúde, ensino e pesquisa. É o primeiro da região oeste de Minas Gerais totalmente destinado ao SUS. O hospital terá capacidade de atendimento de média e alta complexidade e vai beneficiar mais de 1 milhão de pessoas de 54 municípios. O presidente da Rede HU Brasil, que administra hospitais universitários federais, Arthur Chioro, detalhou como será a estrutura da nova unidade de saúde.
14: Esse hospital, que já está atuando, já tem paciente internado, vai ter 198 leitos. Desses 198 leitos, 55 serão de terapia intensiva. Nós teremos todas as principais especialidades clínicas, cirúrgicas, pediátricas.
13: O governo do Brasil vai investir 341 milhões de reais por ano no hospital universitário, além de 85 milhões de reais para a compra de equipamentos e mobiliários médico-hospitalares. Durante a inauguração, o presidente Lula falou sobre a importância de investimentos para a saúde e educação.
15: Nós estamos criando 40 e poucos do universitário, hospitais universitários. E nós estamos fazendo mais investimento do que já foi feito em qualquer momento da história desse país na da saúde. Por uma simples razão. Por uma simples razão. A Constituição brasileira diz que todos nós somos iguais perante a lei. Então o povo pobre tem que ter direito à mesma médica que o poder da República tem.
13: Pela manhã, em Minas Gerais, Lula também anunciou investimentos para o Hospital Luxemburgo, em Belo Horizonte, referência no tratamento contra o câncer. A unidade, que pertence ao Instituto Mário Pena, passou a atender 100% pelo SUS e recebeu investimentos de R$ 89,3 milhões, além de um acelerador linear para radioterapia e um equipamento de cirurgia robótica pelo Agora Tem Especialistas. O programa, que tem como principal objetivo reduzir fila de espera na saúde a partir de consultas, cirurgias e equipamentos, como ressaltou o ministro da Saúde, Alexandre Padilha.
16: E eu, para resumir o que é o Agora Tem Especialistas, ele é exatamente o que nós estamos vendo aqui. É a maior mobilização da história do SUS, tanto da rede pública quanto da rede privada do nosso país, para que a gente reduza o tempo que as pessoas esperam nas filas do SUS para fazer uma cirurgia, um exame, para começar o tratamento do câncer.
13: Em Divinópolis também foram entregues veículos para transporte de pacientes pelo novo PAC Saúde e pelo programa Caminhos da Saúde. Em Minas Gerais, já foram selecionados 314 veículos entre vans, micro-ônibus e ambulâncias com investimentos superiores a 127 milhões de reais. De Divinópolis, em Minas Gerais, Luciana Colares de Holanda.
1: E o governo do Brasil também está investindo para promover o cuidado, fortalecer a assistência e reduzir riscos no Sistema Único de Saúde.
2: Para isso, foi criada a Política Nacional de Qualidade e Segurança do Paciente, com o objetivo de dar mais qualidade no atendimento aos pacientes.
17: Segurança, qualidade e acolhimento no atendimento à saúde. Para reforçar esse cuidado no SUS, o governo do Brasil instituiu a Política Nacional de Qualidade e Segurança do Paciente. A medida busca prevenir falhas, aprimorar a comunicação entre as equipes e oferecer uma assistência cada vez mais segura e humanizada, explica Luísa Bezerra Frazão, coordenadora-geral de atenção hospitalar do Ministério da Saúde.
18: A gente traz o paciente como centro do cuidado, esse é o maior ganho que a política ela faz menção, né, que o paciente, além dos direitos, ele tem deveres e ele deve ser olhado nas suas peculiaridades, na sua individualidade.
17: Entre as ações prioritárias estão a identificação correta do paciente, a prevenção de infecções, o uso seguro de medicamentos e a melhoria da comunicação entre as equipes de saúde. A política também incentiva o monitoramento de falhas para que os erros sejam compreendidos e não voltem a acontecer. A médica Cláudia Mello, do Núcleo Estadual de Gestão Estratégica de Segurança do Paciente do Rio de Janeiro, destaca a tecnologia no processo de cuidados.
19: Com a vinda da tecnologia, do avanço, da melhoria dos cuidados, essa reorganização teve que ser feita. É ampliar o engajamento do paciente no seu cuidado. Esse é o principal modelo que a gente quer desde sempre. O paciente entender que ele é o dono do seu cuidado, que ele tem que participar, se envolver na sua rotina de atendimento.
17: A implementação dessa política vai atender ações estratégicas a diferentes contextos de atenção à saúde, incluindo a atenção primária, a atenção hospitalar, os serviços de urgência e emergência e a atenção domiciliar. Reportagem Pablo Mundim.
1: Uma medida provisória assinada hoje pelo presidente Lula e será um passo a mais para a redução das filas por liberação de benefícios do INSS.
2: Ela reduz de 45 para 30 dias o prazo para a inclusão de processos administrativos e serviços no programa de gerenciamento de benefícios.
20: O governo federal reduziu de 45 para 30 dias o prazo para acelerar a análise de processos acumulados no INSS. Agora, os pedidos parados há pelo menos um mês entram direto no programa de gerenciamento de benefícios. O PGB prevê o pagamento de bônus para os servidores do INSS por análises extras que eles realizarem além da sua capacidade ordinária. A medida não gera custos adicionais para os cofres públicos. A presidente do INSS, Ana Cristina Silveira, explica as vantagens da nova regra.
21: Com a norma publicada pelo governo do Brasil, os processos que estiverem há mais de 30 dias aguardando análise poderão ser incluídos no PGB, programa que reforça nossa capacidade de atendimento. Estamos utilizando os recursos já previstos para tornar o atendimento mais ágil, reduzir o tempo de espera e garantir que os direitos da população sejam reconhecidos com mais eficiência.
20: Com a mudança, a expectativa do governo é beneficiar de imediato mais de 100 mil cidadãos que aguardam uma resposta da Previdência Social. A nova regra já está em vigor em todo o país. Reportagem Pedro Sardinha.
1: 25 milhões de brasileiros têm usado plataformas ilegais de apostas online, as chamadas bets, e um quarto deles jogam nelas todos os dias.
2: Para conter o avanço desse mercado irregular, foi assinado hoje pelo presidente Lula um decreto que garante o bloqueio de recursos financeiros dessas empresas.
1: E destina recursos a ações de prevenção e combate à criminalidade.
22: Um decreto assinado nesta sexta-feira pelo presidente Lula aumenta a rigidez contra o mercado de apostas ilegais, garantindo mais efetividade no bloqueio de bens e recursos de agentes que operam fora da lei. De acordo com o ministro da Fazenda, Dario Durigan, ao identificar apostas ilegais, a Secretaria de Prêmios e Apostas vai notificar as instituições financeiras para que bloqueiem, em até 24 horas, os valores existentes e interrompam novas transações.
23: A partir de agora, com o decreto do presidente regulamentando a lei antifacção, uma notificação, um auto, um novo documento que vai ser apurado pela SPA, vai ser enviado diretamente aos bancos e às instituições financeiras, com ciência do Banco Central. a obrigação legal passa a valer e a instituição financeira tem que bloquear todas as contas que ela tiver identificado por onde passou o recurso dessas bets ilegais.
22: Cumprido o devido processo, os recursos bloqueados serão destinados ao Fundo Nacional de Segurança Pública, contribuindo para o financiamento de ações de prevenção e combate à criminalidade. Segundo o Ministério da Justiça e Segurança Pública, as bets ilegais representam entre 41% e 51% das plataformas que operam na legalidade. Ao todo, 25 milhões de brasileiros apostam nessas plataformas, sendo que um a cada quatro deles aposta todos os dias. Por isso, o ministro da pasta, Wellington César Lima e Silva, considera importante a iniciativa de conter as ações criminosas em sites ilegais.
0: Não é trivial esse esforço que o governo federal faz, antes, pelo contrário, ele é muito robusto e complementar de tantas outras iniciativas que estão sendo adotadas. Esse é um largo passo nesse combate às bets ilegais.
22: Desde outubro de 2024, o governo do Brasil vem desenvolvendo medidas para combater o jogo ilegal e o endividamento das famílias. Uma delas foi a exclusão dos beneficiários de programas sociais dessas plataformas. Além disso, o Ministério da Fazenda criou o botão de autoexclusão, em que o próprio cidadão pede voluntariamente para ser excluído de qualquer cadastro de casas de apostas. Quase 700 mil pessoas já utilizaram a ferramenta. Em outra frente, cerca de 50 mil sites ilegais já foram bloqueados pela Anatel, 780 perfis e 306 publicações que promoviam apostas irregulares, além de 190 aplicativos não autorizados, foram retirados do ar. Reportagem Graziele Bezerra.
2: Pequenos negócios já renegociaram mais de 15 bilhões de reais por meio do novo Desenrola Brasil, programa de renegociação de dívidas do governo federal.
4: Além das empresas, o programa também tem modalidades voltadas para pessoas físicas e produtores rurais.
2: Considerando todas elas, o novo Desenrola Brasil já contabiliza mais de 1 milhão de operações contratadas.
4: As renegociações de dívidas envolvem descontos de até 90%, juros reduzidos e a possibilidade de uso do FGTS para quitação de débitos de pessoas físicas.
2: O ministro do Empreendedorismo, da Microempresa e da Empresa de Pequeno Porte, Paulo Pereira, destaca os principais resultados alcançados em menos de 2 meses.
5: São mais de 1 milhão de dívidas que foram negociadas, mais de 18 bilhões de reais emprestados, o que fez com que 912 mil operações de pessoas físicas fossem resolvidas pelo Desenrola. Quando a gente olha para as pessoas jurídicas, os números também são incríveis, são mais de 120 mil operações. 15 bilhões de reais emprestados para que as empresas saiam da dívida cara, dos juros altos, da negativação e possam limpar os seus nomes, investir e contratar mais.
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4: Após 15 anos da primeira Conferência Nacional de Arquivos, o Brasil volta a discutir o papel estratégico da preservação documental.
2: A conferência já realizou encontros em quase todos os estados e discute as propostas para uma nova política para o setor.
24: Os debates envolvem temas como preservação digital, acesso à informação, proteção de dados e os desafios das novas tecnologias para a memória pública. Os debates também abordam capítulos importantes da história brasileira, como acesso a documentos sobre a escravização da população negra, a preservação dos arquivos da ditadura militar e ações voltadas à memória e à reparação histórica. Temas que reforçam o papel dos arquivos na garantia do direito à verdade e à construção da cidadania, disse a ministra da Gestão e da Inovação em Serviços Públicos, Esther Dweck.
25: Arquivos são estruturas fundamentais para garantir direitos no presente e construir perspectivas de futuro. São infraestruturas estratégicas de informação indispensáveis ao funcionamento do Estado, voltado para a sua sociedade e especialmente ao fortalecimento da democracia.
24: O debate percorreu 24 estados e mobilizou mais de 2.500 participantes de todo o país. Agora, 500 delegados e convidados vão construir propostas para orientar as políticas públicas do setor. Reportagem Pablo Mundinho.
4: E essas foram as notícias
21: notícias do Governo do Brasil.
2: Uma realização da Secretaria de Comunicação Social da Presidência da República.
21: Com produção da empresa Brasil de Comunicação.
2: Fique agora com as notícias do Poder Judiciário e do Congresso Nacional. Boa noite, bom fim de semana.
21: A gente volta na segunda. Boa noite.
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7: Você vai ouvir agora notícias do Poder Judiciário.
8: STF vai julgar a validade do sistema de cotas em processo seletivo interno da universidade.
9: STJ decide que pagamento de dívida que motivou a ação de despejo não impede rescisão de contrato de aluguel por atrasos durante o processo.
8: Eleições 2026. 7 estados já solicitaram apoio das Forças Armadas para a atuação no primeiro turno.
9: Boa noite, eu sou Marcela Luiza.
8: Eu sou Walter Lima.
9: Supremo Tribunal Federal vai decidir se é constitucional a aplicação do sistema de cotas em processo seletivo interno de universidade quando os candidatos já se submeteram à ação afirmativa para ingressar na instituição.
8: A tese a ser definida pelo STF deverá ser aplicada aos casos semelhantes em todo o país. Marcelo Della Libera.
11: Ao se manifestar pela repercussão geral do tema, o presidente do Supremo Tribunal Federal, ministro Edson Fachin, ressaltou que em diversos precedentes, a Corte decidiu que a política de cotas é um instrumento legítimo de concretização da igualdade material. O caso em exame, contudo, apresenta contornos ampliados sobre o tema, pois consiste em definir se a extensão da ação afirmativa aos processos seletivos internos destinados à progressão acadêmica é indispensável à preservação do princípio da igualdade material.
9: Diante de ação de despejo por falta de pagamento, inquilino pode quitar dívida e assim manter o contrato.
8: Mas para o STJ, se houver atrasos reiterados ao longo do processo, pode haver a rescisão. A ministra Nancy Andrighi foi a relatora. Fátima Uchoa.
12: Uma ação de despejo foi julgada improcedente pelo fato de os débitos terem sido quitados antes da citação. Já o Tribunal de Justiça do Distrito Federal reconheceu que o inquilino manteve inadimplência reiterada, pagando com atraso os aluguéis vencidos ao longo do processo. No STJ, a terceira turma manteve esse acórdão, considerando que a possibilidade de quitar a dívida e impedir o despejo é uma chance que a lei dá ao inquilino de boa-fé e não deve servir como meio para proteger a inadimplência contínua.
9: 7 estados já solicitaram apoio das Forças Armadas para atuação no primeiro turno das eleições.
8: O anúncio foi feito por Murilo Salmito, secretário-geral da presidência do TSE. Fábio Ruas.
26: Os pedidos ainda precisam ser aprovados pelo plenário do TSE para então serem encaminhados à presidência da República. Desde 1994, as Forças Armadas transportam urnas e equipamentos para as eleições, além de ajudar no deslocamento de servidores da Justiça Eleitoral. O objetivo é garantir o voto de quem mora em locais de difícil acesso.
9: A segunda etapa da itinerância Cidadania Aqui com Você começa amanhã na comunidade indígena Espírito Santo, em Oiapoque, no Amapá.
8: A iniciativa é do Conselho Superior da Justiça do Trabalho, Rafael Silva.
27: Depois de passar 2 dias na aldeia Manga, a itinerância Cidadania Aqui com Você foi para a aldeia Espírito Santo para oferecer os serviços ao longo do fim de semana. As equipes que ficarão no local esses dias montaram hoje mesmo a estrutura, porque amanhã, logo cedo, o mutirão começa o atendimento aos indígenas. Eles vão ter acesso de graça desde a emissão de documentos, concessão de benefícios sociais, soluções de questões trabalhistas, até capacitações e atendimento de saúde. Os atendimentos vão das 8 da manhã às 6 da tarde.
9: 6 pessoas são condenadas por desvio de mais de R$ 800 mil de verbas do SUS.